0: O número de pessoas ocupadas chegou a 103 milhões e 300 mil trabalhadores, 1 milhão a mais do que no trimestre anterior. Na comparação anual, foram quase 900 mil pessoas a mais trabalhando. A população desocupada caiu para 5 milhões e 800 mil pessoas, uma redução de 503 mil em relação ao trimestre anterior. A queda foi de 0,5 ponto percentual. Segundo o analista do IBGE, William Catruel, a taxa de subutilização da força de trabalho ficou em 13%.
1: As pessoas fora da força de trabalho diminuiu e também o contingente de pessoas desalentadas, ou seja, aquelas que desistiram de procurar algum emprego, ou se achavam muito velhas, ou se achavam muito jovens, ou por acharem que não há uma ocupação na região próxima. Isso vem diminuindo e foi o que aconteceu nesse trimestre mais uma vez.
0: O número de trabalhadores do setor privado com carteira assinada chegou a 39 milhões e 400 mil. O rendimento médio real do trabalhador ficou em R$ 3.762. Reportagem Pablo Mundim.
2: Indústria farmacêutica, médica, de fertilizantes, biocombustíveis.
3: Áreas de cooperação entre Brasil e Índia.
2: É o que prevê um documento assinado hoje entre os dois países.
4: O documento assinado nesta quinta-feira pela Agência Brasileira de Promoção de Exportações e Investimentos, a APEX, e a Confederação da Indústria Indiana prevê um intercâmbio de informações sobre os mercados dos dois países, o compartilhamento de boas práticas, a promoção de feiras e o incentivo à internacionalização de pequenas e médias empresas, além de promover projetos conjuntos de atração de investimentos e facilitação de negócios entre Brasil e Índia. O ministro do Desenvolvimento, Indústria, Comércio e Serviços, Márcio Elias Rosa, diz que há interesses comuns em setores estratégicos.
5: É o caso do setor farmacêutico, é o caso de bioenergia, de biocombustíveis, é o caso de fertilizantes.
4: A Índia é atualmente o 10º principal destino das exportações brasileiras, enquanto o Brasil é o 26º maior fornecedor do mercado indiano. No ano passado, as exportações brasileiras para a Índia somaram quase 7 bilhões de dólares. O petróleo bruto aparece como o principal produto vendido pelo Brasil ao país asiático. Reportagem Gabriela Noronha.
3: Estudantes universitários, fiquem de olho na data.
2: Termina segunda-feira o prazo para renegociar dívidas do FIES, o Fundo de Financiamento Estudantil.
3: Podem participar aqueles que firmaram contrato até 2017.
6: Estudantes com dívidas nos contratos do FIES, o Fundo de Financiamento Estudantil, tem até segunda-feira, 31 de agosto, para pedir a renegociação. A iniciativa oferece condições especiais para renegociar contratos firmados até 2017 e que já estavam na fase de pagamento em maio deste ano. Podem participar estudantes em dia ou com parcelas em atraso, inclusive aqueles com restrição no nome. Após a formalização da renegociação e o pagamento da parcela de entrada, ocorre a retirada do nome do estudante e dos fiadores desses cadastros, quando aplicável. Os descontos e as opções de parcelamento mudam conforme a situação de cada dívida e o perfil do estudante. A renegociação pelo Desenrola FIES deve ser realizada junto ao Banco do Brasil ou a Caixa Econômica Federal. A solicitação pode ser feita pelos canais digitais das instituições financeiras ou presencialmente nas agências. Mais informações estão disponíveis no site do Ministério da Educação, em gov.br/MEC. Thaisa Vitória para a Voz do Brasil.
2: A partir de setembro, o fenômeno do El Niño deve atingir o país de forma mais intensa, segundo especialistas que trabalham na previsão de eventos climáticos.
3: Para a região norte, são previstos períodos de chuvas abaixo da média e temperaturas acima da média.
2: Isso pode trazer impactos na disponibilidade de água, dificultar a navegabilidade dos rios e o acesso a comunidades, além do aumento do risco de incêndios.
3: Para discutir medidas de preparação diante desse cenário, gestores da região norte estiveram reunidos hoje com representantes do governo.
2: A ideia é orientar estados e municípios sobre o planejamento de ações e o acesso a recursos federais.
7: A previsão é que o El Niño se apresente ainda mais forte neste ano, com consequências mais graves entre os meses de setembro e novembro. No norte e nordeste, a previsão é de seca. Em reunião com jornalistas, a ministra do Meio Ambiente e Mudança do Clima em exercício, Ana Flávia Franco, disse que a preocupação é com os incêndios, principalmente na região amazônica.
8: Identificamos vários focos de queimadas, especialmente na região norte, e deve se intensificar entre os meses de setembro e novembro. É uma região extremamente vulnerável e é uma região que significa para o equilíbrio climático do planeta. E nesse sentido, merece ter uma atenção bastante especial.
7: Entre as medidas previstas diante dos possíveis impactos do El Niño e das mudanças climáticas, estão ações relacionadas à segurança hídrica, ao abastecimento de energia elétrica e à prevenção de desastres em áreas urbanas. A ministra da Casa Civil, Miriam Belchior, destacou a importância da atuação integrada entre os entes federativos.
9: Não conseguimos sozinhos de Brasília resolver todas as questões e identificar todos os problemas. Por isso, é importante que os municípios desenvolvam planos de contingência, mapeamento das áreas de risco, também para a gente poder emitir os alertas e mobilizar as equipes locais de defesa civil. Em relação aos recursos hídricos, a priorização de quais são os usos essenciais se tiver a escassez.
7: Também são previstas medidas de monitoramento relacionadas ao abastecimento de combustíveis e alimentos, a atuação da Força Nacional do SUS e a criação de salas de situação para o acompanhamento de temas como incêndios, saúde, estiagem e energia. Reportagem, Márcia Fernandes.
3: E a população pode ajudar a prevenir incêndios em áreas urbanas e remotas.
2: Vamos saber na reportagem quais cuidados devem ser tomados para evitar que o fogo se alastre nessa época.
10: Escassez de chuva, vegetação seca e temperaturas altas. A combinação ideal para o surgimento de incêndios. Tanto nas cidades quanto no campo, o período exige cautela da população. Entre as recomendações do Corpo de Bombeiros está não atear fogo em terrenos como forma de limpeza do ambiente. Não colocar fogo em restos de poda, entulho ou lixo. Não jogar restos de cigarro acesos nas vias públicas e não soltar fogos de artifício ou fazer fogueiras próximo a locais com vegetação seca. O capitão Jean Charles, porta-voz da Operação Verde Vivo do Corpo de Bombeiros do Distrito Federal, destaca que a prevenção é a melhor forma de evitar grandes incêndios.
11: Na prevenção, a gente inclui a vigilância. Se houver alguém cometendo um incêndio, iniciando um incêndio, ou com suspeita, que a pessoa possa fazer a denúncia. Use os canais da cidade, segurança de cada cidade, os números de telefone da polícia, corpo de bombeiros, e faça a denúncia. Porque se cada um fizer a sua parte prevenindo e denunciando aqueles que tiverem com comportamento errado nesse sentido, todos vamos ganhar.
10: Com a possibilidade de intensificação do El Niño nos próximos meses, os cuidados devem ser reforçados. A perspectiva é de aumento do risco de incêndios florestais, especialmente na Amazônia, no Cerrado e na Caatinga. Nas áreas rurais, o uso do fogo para manejo do solo deve ter autorização dos órgãos ambientais do município ou do estado. Também é possível fazer a queima prescrita em ambientes naturais para evitar a propagação de incêndios florestais. Esse tipo de queima também só pode ser feita com orientação e autorização dos órgãos ambientais. Ao primeiro sinal de incêndio, a recomendação é ligar para o Corpo de Bombeiros no 193. Reportagem Luana Karen.
3: O trabalho de restauração do Cerrado, desenvolvido pela iniciativa Araticum, ganhou reconhecimento internacional.
2: O projeto foi escolhido pela Organização das Nações Unidas como uma das iniciativas de referência de restauração mundial.
12: A Araticum foi criada em 2020 para promover a restauração do Cerrado, o segundo bioma do Brasil que abrange mais de 2 milhões de quilômetros quadrados do território nacional e já perdeu mais de 50% de sua vegetação nativa. A iniciativa reúne diferentes setores e busca integrar a ciência aos conhecimentos de povos indígenas, comunidades tradicionais e agricultores familiares para ações relacionadas à conservação da água, do clima e da sociobiodiversidade. Daniel Vieira, pesquisador da Embrapa Recursos Genéticos, fala sobre o trabalho que é desenvolvido.
13: Conservar o cerrado de pé, passando por recuperar o cerrado da melhor maneira possível, tentar trazer o cerrado de volta, passa por uma agricultura sustentável dentro das áreas de agricultura e pastagem no cerrado, e conservação do solo.
12: O reconhecimento da iniciativa Araticum Restauração do Cerrado Brasileiro como uma das iniciativas de referência da restauração mundial pela Organização das Nações Unidas aconteceu nesta quarta-feira, durante a 17ª sessão da Conferência das Partes da Convenção das Nações Unidas de Combate à Desertificação, na Mongólia. Para a Embrapa Recursos Genéticos e Biotecnologia, responsável pela rede, o reconhecimento internacional demonstra que a ciência brasileira está alinhada aos compromissos nacionais e os esforços coletivos de restauração para produzir soluções voltadas ao enfrentamento da crise climática e da perda de sociobiodiversidade. Reportagem Luciana Colares de Holanda.
3: Estão abertas até o dia 10 de setembro as inscrições para a terceira edição do Prêmio Mulheres e Ciência.
2: A iniciativa dá visibilidade às contribuições de pesquisadoras brasileiras para o desenvolvimento científico e tecnológico do país.
3: Acompanhe na reportagem de Graziele Bezerra.
14: A engenheira agrônoma Maria Ângela Hungria começou a se interessar por ciência ainda na infância, incentivada pela avó, que transformava as brincadeiras de criança em experiências.
15: Ela lia comigo, ela fazia experiências no fundo do quintal, ela viu que eu tinha esse interesse. Decidi aquele dia que ia ser uma microbiologista.
14: Hoje, ela atua como pesquisadora na Embrapa Soja e se tornou uma das referências mundiais em biotecnologia do solo. Maria Ângela foi uma das vencedoras na primeira edição do Prêmio Mulheres e Ciência, promovido pelo Conselho Nacional de Desenvolvimento Científico e Tecnológico, CNPq. O trabalho mostrava o uso de biológicos na agricultura, como bactérias e fungos benéficos, em substituição aos fertilizantes químicos.
15: E eu realmente passei toda a minha vida tentando provar e desenvolver pesquisas para fazer os biológicos viáveis para uma agricultura altamente produtiva, mais sustentável. No Brasil, a gente quer ser cientista é muito difícil, sabe? O que a gente tem que vencer as barreiras para fazer ciência é muito difícil.
14: O Prêmio Mulheres e Ciência valoriza a produção científica feminina e incentiva ambientes acadêmicos e científicos mais inclusivos. A diretora de Cooperação Institucional Internacional e Inovação do CNPq, Dalila Andrade Oliveira, explica as quatro categorias de premiação.
16: Incentivo hoje são as jovens estudantes de ensino médio, que a gente já tem de começar a despertar quando ainda nem fizeram opção pela carreira acadêmica. Na categoria estímulo, são pesquisadoras que já estão inseridas no campo científico e que a gente espera que o prêmio dê a elas maior visibilidade. E a terceira faixa individual é a faixa da trajetória. O que esse prêmio faz é reconhecer essa trajetória. E aí a quarta faixa premia as universidades que adotam políticas de valorização da equidade de gênero.
14: As inscrições do prêmio estão abertas até 10 de setembro em gov.br/CNPq. Reportagem Graziele Bezerra.
2: E vamos continuar falando de oportunidades na área de pesquisa e ciência.
3: Estão abertas as inscrições para dois editais que financiam pesquisas aplicadas ao setor produtivo, entre elas a área de inteligência artificial.
2: O primeiro edital oferece bolsas para graduandos em parceria com a iniciativa privada, instituições de governo e entidades do terceiro setor.
3: Já o segundo é o programa Recursos Humanos em Áreas Estratégicas, Pesquisador na Empresa.
17: O primeiro edital do CNPq, em parceria com a CAPES, faz parte do Programa de Mestrado e Doutorado para Inovação 2026, A iniciativa oferece bolsas para graduandos. O objetivo é estimular a realização de pesquisas de mestrado e doutorado em universidades brasileiras, em parceria com a iniciativa privada, instituições de governo e entidades do terceiro setor. A diretora de Cooperação Institucional Internacional e Inovação do CNPq, Dalila Andrade Oliveira, falou sobre o programa.
18: O objetivo mesmo dessa chamada é desenvolver inovação lá na ponta. Então, o que a gente quer, na realidade, é colada numa agenda de inovação para o país, que tem muito a ver com o que a gente está buscando aí em termos de elevar a capacidade inovadora do país.
17: Já o segundo edital é para o programa Recursos Humanos em Áreas Estratégicas, pesquisador na empresa. Este ano será direcionado especialmente para a área de inteligência artificial. É o que explica a diretora de Cooperação Institucional Internacional e Inovação do CNPq, Dalila Andrade Oliveira.
18: São 50 milhões de reais para financiar pesquisas em inteligência artificial em empresas inovadoras, startups.
17: Márcia Mortari é professora e pesquisadora da Universidade de Brasília, UNB, e já participou do programa de recursos humanos.
19: Eu acho que isso que é a grande vantagem, né? Você fixar pessoas altamente qualificadas para estar trabalhando na empresa.
17: Os interessados em participar do programa Recursos Humanos em Áreas Estratégicas Pesquisador na Empresa têm até o dia 9 de outubro para enviar a proposta para o CNPq. Já o prazo para o envio das propostas do programa de mestrado e doutorado para inovação é 11 de dezembro. O endereço é gov.br/CNPq. Reportagem Alisson Machado.
2: E hoje tem estreia aqui na Voz do Brasil com o quadro Ciência na Prática.
3: Toda semana vamos mostrar como a ciência impacta diretamente a vida da população num bate-papo direto e descomplicado.
2: Hoje vamos falar de algo que parece coisa de filme: a pele da tilápia sendo usada no tratamento de ferimentos e queimaduras. Ciência na Prática.
20: Pesquisa 100% brasileira está inovando o campo da tecnologia médica para o tratamento de feridas e queimaduras graves.
21: Eu sou Edmar Maciel Lima Júnior, médico, cirurgião plástico, coordenador geral da pesquisa da pele e da tilápia na Universidade Federal de Ceará. O grupo da gente viu que até hoje no Brasil não havia nenhuma pele animal registrada na Anvisa, que a tilápia é o peixe mais consumido no Brasil e o segundo maior do mundo. Além de ser um animal de água doce, tem menos risco de transmissão de doença, e a pele é um produto de descarte da piscicultura que contamina o meio ambiente. E aí, quando iniciamos os estudos, detectou-se que a pele da tilápia tem uma proteína importantíssima na cicatrização, e esse foi o start para todo o início e desenvolvimento da pesquisa.
20: O que antes era descartado no manejo de peixes, hoje virou um recurso inovador para cuidados médicos que tem despertado interesse até de instituições internacionais.
21: São 406 pesquisadores, 23 coordenadores de área. Hoje nós temos 48 artigos publicados no Brasil e fora. Ganhamos 27 prêmios em primeiro lugar e temos instituições tanto no Ceará como no Brasil e no mundo, haja visto como temos o Butantan, a Fiocruz, a própria NASA já fez parceria de pesquisa com a gente.
20: Acompanhe a pesquisa na página da Universidade Federal do Ceará. E esse foi o Ciência na Prática, com produção de Warby Calil e edição de Edinaldo Júnior. E nosso encontro com o Saber Científico volta na próxima semana. Até lá.
3: Você sabe o que são bioinsumos? São produtos de origem biológica que podem ser usados na agricultura para ajudar no controle de pragas, na nutrição das plantas e na melhoria do solo.
2: E para incentivar esse tipo de prática na agricultura familiar, o Banco Nacional de Desenvolvimento Econômico e Social vai apoiar a produção mais sustentável.
3: Interessados podem se inscrever até 31 de agosto.
22: Por meio de uma chamada de projetos, o BNDES, Banco Nacional de Desenvolvimento Econômico e Social, vai disponibilizar 40 milhões de reais para apoiar a produção de bioinsumos por cooperativas e associações de agricultores familiares. Os recursos poderão ser destinados à implantação ou estruturação de unidades de produção industriais ou semi-industriais de bioinsumos para uso próprio, utilizando processos de biotecnologia. O objetivo da iniciativa é estimular a produção de insumos de origem biológica para uso próprio pela agricultura familiar na produção de alimentos saudáveis. Como explica a gerente do Departamento de Inclusão Produtiva e Educação do BNDES, Raquel Zanon.
0: Os bioinsumos, eles podem ser, por exemplo, micro-organismos, predadores naturais de pragas e de extratos vegetais que contribuem para o crescimento e para a saúde dos sistemas agrícolas. O seu uso, ele está associado a práticas agrícolas mais sustentáveis e à segurança alimentar.
22: Mais informações sobre a chamada de projetos estão disponíveis no site bnds.gov.br/bioinsumos. Reportagem André de Barros Lima.
2: Profissionais da segurança pública poderão participar em setembro do Dia C da Capacitação de Gênero.
3: A formação vai abordar temas como atendimento humanizado, sem revitimização, medidas protetivas de urgência e avaliação de risco em casos de mulheres vítimas de violência.
2: O curso será realizado no dia 2 de setembro de forma presencial nas 27 capitais do país.
3: A coordenadora-geral de Garantia de Direitos e Acesso à Justiça do Ministério das Mulheres, Ana Maria Martinez, detalha a capacitação.
1: Essa formação foi pensada para todos os profissionais da segurança pública, corpo de bombeiros, policiais civis, militares, as perícias. E a ideia é que a gente consiga incorporar justamente a perspectiva de gênero, a sensibilização desses profissionais da segurança pública no atendimento às mulheres em situação de violência.
2: As inscrições encerram no dia 28 de agosto e podem ser feitas pelos sites gov.br/MJ ou então gov.br/mulheres.
3: Empresas e representantes do setor de inovação podem participar da escuta de mercado sobre o projeto Nuvem Brasileira.
2: A audiência pública virtual ocorre no dia 3 de setembro, às 10 horas da manhã.
3: O projeto prevê uma solução nacional para armazenamento e processamento seguro de dados da administração pública, com infraestrutura e gestão brasileira.
2: As contribuições do setor podem ajudar a definir alternativas técnicas e contratuais para a implantação da Nuvem Brasileira.
3: Para participar e para obter mais informações, acesse abdi.com.br/nuvem brasileira.
2: E essas foram notícias do governo federal.
3: Uma realização da Secretaria de Comunicação Social da Presidência da República.
2: Fique agora com as notícias do Poder Judiciário e do Congresso Nacional. Boa noite.
3: Boa noite para você e até amanhã.
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24: Jornada do CNJ destaca a prevenção após 20 anos da Lei Maria da Penha.
25: TSE e Google fecham parceria para ampliar proteção contra uso indevido de IA nas eleições.
24: Para o STJ, concordância expressa de proprietária autoriza a cobrança de taxas por condomínio irregular.
25: Boa noite, eu sou o Arthur Filho.
24: E eu sou Walter Lima.
25: Supremo Tribunal Federal retoma julgamento de ação sobre o acesso de autoridades a registros de conexão de usuários da internet.
24: O caso trata de regras de acesso a dados de IP de usuários. O endereço de IP é um número que identifica a conexão usada por um dispositivo para acessar a internet.
25: Jornada do CNJ destaca a prevenção após 20 anos da Lei Maria da Penha.
24: O evento é promovido desde a vigência da Lei Pablo Lemos.
26: O Fórum Nacional de Enfrentamento à Violência contra a Mulher foi aberto hoje em Campo Grande, Mato Grosso do Sul. Um dos pontos discutidos é saber qual é a razão da violência contra a mulher. Ao fim da jornada de 2 dias, o Conselho Nacional de Justiça vai fazer um documento estratégico com propostas concretas para o aprimoramento da política judiciária nacional de enfrentamento à violência contra as mulheres.
25: A Associação de Moradores em Parcelamentos Irregulares pode cobrar taxas condominiais quando proprietários concordarem expressamente por escrito com a obrigação.
24: Essa conclusão é do Superior Tribunal de Justiça, o STJ. Fátima Uchoa.
4: Um condomínio constituído em parcelamento irregular no Distrito Federal ajuizou ação de cobrança contra uma condômina para receber o pagamento de cotas referentes a cerca de 5 anos. Ao reformar a sentença, o Tribunal de Justiça do DF entendeu que a cobrança era válida diante da assinatura da proprietária do imóvel concordando com a

0: Mato Grosso do Sul se tornou o 10º estado brasileiro a instalar o Emprega Lab. O lançamento foi no Tribunal Regional do Trabalho da 24ª Região, em Campo Grande. O objetivo é capacitar profissionalmente pessoas que estão passando por privação de liberdade ou que deixaram o sistema prisional. O evento contou com autoridades e uma exposição de artesanato produzido por custodiados. Até o fim de setembro, a expectativa é lançar o Emprega Lab no Acre, no Espírito Santo, no Paraná e em Rondônia.
1: TSE e Google fecham parceria para ampliar proteção contra uso indevido de IA nas eleições.
2: Nesta quarta-feira, em Brasília, foi lançada uma campanha para incentivar candidatas e candidatos das eleições gerais de 2026 a utilizarem a ferramenta de detecção por semelhanças. Guilherme Firmino tem mais informações.
3: Desenvolvida pelo YouTube, a tecnologia é capaz de identificar conteúdos gerados por inteligência artificial que reproduzem imagens de uma pessoa. A ferramenta permitirá que os próprios candidatos acompanhem a utilização de sua imagem no ambiente digital, podendo identificar, analisar e, se houver uso indevido de imagem, solicitar a remoção do conteúdo. O presidente do TSE destacou que a parceria representa um esforço conjunto para preservar direitos fundamentais no ambiente digital e fortalecer a confiança no processo eleitoral.
1: Justiça condena o estado do Maranhão a recuperar casarão histórico no centro da capital, em São Luís.
2: Decisão atende a pedidos do Ministério Público Federal. Sabrine Menezes.
4: Com a decisão, o estado do Maranhão tem até 3 meses para apresentar ao IPHAN e executar um projeto de obras emergenciais para eliminar os riscos estruturais e conter a deterioração da fachada e da cobertura do casarão, localizado na Rua Portugal. Já o projeto de recuperação integral deve ser executado em até 6 meses. Além disso, o estado deve manter a vigilância patrimonial contínua do imóvel para evitar invasões, ocupações irregulares e novos danos. Em caso de descumprimento das obrigações, a multa é de R$ 1.000 por dia.
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1: A você, uma boa noite.
2: E até amanhã.
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1: Eu sou Paula Groba.
2: E eu sou Humberto Pinheiro.
1: E estes são os destaques de hoje do Jornal do Senado, que começa agora.
2: Congresso antecipa a comissão mista para analisar fim da chamada taxa das blusinhas.
1: Fies pode ter desconto maior para médicos que trabalham em áreas sem atendimento.
2: Pesquisa data Senado. Brasileiras sofrem violência, mas não se reconhecem como vítimas.
1: Boa noite.
2: Boa noite.
1: Para atrair médicos para regiões onde faltam profissionais, um projeto em análise no Senado propõe aumentar o desconto na dívida do Fies a quem trabalhar nessas áreas.
2: A ideia é transformar o abatimento da dívida em um incentivo para levar mais médicos aos locais onde a população mais precisa de atendimento pelo SUS. Quem traz os detalhes é a repórter Patrícia Oliveira.
3: Mais de 60% dos médicos do país estão concentrados em 48 municípios e em capitais com mais de 500 mil habitantes, deixando outras áreas, especialmente na região norte, com escassez de profissionais. Um projeto do senador Dr. Irã, do Progressistas de Roraima, propõe que médicos formados com financiamento do Fies descontem até metade do valor da parcela mensal da dívida quando trabalharem na rede pública em áreas com falta e dificuldade de reposição ou retenção desses profissionais, consideradas prioritárias pelo Ministério da Saúde. Hoje, o Fies já permite abatimento da dívida para médicos que atuam por pelo menos um ano em equipes de saúde da família e em outros grupos específicos que atendem essas regiões. O projeto amplia o benefício para todos os médicos, inclusive especialistas, que trabalharem nos serviços públicos dessas localidades. Para o senador, a proposta, que está pronta para votação na Comissão de Assuntos Sociais, pode reduzir a dívida dos profissionais e levar médicos para onde eles são mais necessários.
4: Damos um alívio grande ao jovem médico que muitas vezes sai da faculdade com uma dívida enorme e, ao mesmo tempo, levamos mais profissionais às estruturas.

0: hospitalares, as UBSs, enfim, a todas as estruturas de atendimento do nosso gigante SUS, reforçando o acesso às pessoas que mais precisam nos rincões desse país.
1: Se for aprovado na Comissão de Assuntos Sociais, o projeto ainda será analisado pela Comissão de Assuntos Econômicos.
2: E a Comissão de Direitos Humanos vai criar um grupo de trabalho sobre a suspensão pela Anvisa de um remédio para a distrofia de Duchenne.
3: Essa distrofia muscular é uma doença genética rara e progressiva que causa perda de força dos músculos. A reportagem é de Márcio Maturana.
4: A Comissão de Direitos Humanos fez uma audiência pública com especialistas e famílias de pacientes para debater a situação regulatória do medicamento. Débora Racelli, mãe do paciente Raul, de 6 anos, disse que o Elevides é a esperança das famílias.
5: Aproximadamente no Brasil, temos 15 meninos medicados, como já foi falado. 1.200 meninos no mundo receberam o tratamento através de estudos e via comercial. Eles estão bem, eles estão crescendo, eles estão vivendo, eles estão indo pra escola, eles estão indo brincar. Pode não ter os melhores ganhos no gráfico, mas a doença parou, a doença estabilizou, a doença tá dando respiro para que eles sejam crianças.
4: O diretor da Anvisa, Daniel Pereira, explicou que a decisão da agência não é definitiva.
6: Não há decisão imutável por parte da agência. As decisões da agência, elas são feitas conforme os dados que a gente tem no momento, conforme os dados que a gente recebe, conforme os dados que a gente consegue, né, avaliar.
4: O medicamento é aplicado em dose única e os pacientes são acompanhados com relatórios periódicos. O laudo definitivo sobre a eficácia do remédio deve ser concluído em 2031. A senadora Damar Alves, do Republicanos do Distrito Federal, que é presidente da Comissão de Direitos Humanos e coordenou o debate, anunciou que vai criar um grupo de trabalho para buscar uma solução no caso do medicamento Elevides.
2: A comissão mista que analisa a medida provisória que zera o imposto de importação sobre compras de até $50 em plataformas virtuais se reúne amanhã para eleger o presidente. Conhecida como taxa das blusinhas, a MP também autoriza o ministro da Fazenda a alterar as alíquotas do imposto de importação sobre remessas postais internacionais. Para compras de até $50, a alíquota poderá ser reduzida a zero. Já para remessas de até $3.000, poderá chegar a 30%.
3: O deputado Reginaldo Lopes, do PT de Minas Gerais, foi indicado pelo presidente da Câmara, Hugo Mota, para presidir a comissão. A indicação do relator caberá ao Senado. O parlamentar defendeu a aprovação rápida da MP, que perde a validade no dia 8 de setembro.
7: Nós vamos debater e fazer um grande diálogo com todos os setores econômicos da indústria brasileira, com os parlamentares, senadores, e vamos sim defender a aprovação imediata deste direito do povo brasileiro de poder ter isenção nas suas compras internacionais até $50.
2: A violência contra a mulher ainda é uma realidade no Brasil e muitas brasileiras não reconhecem como violência situações de agressão que vivenciam no dia a dia.
3: Os dados estaduais da mais recente pesquisa nacional do Data Senado revelam diferenças na percepção da violência de gênero entre os estados e mostram como essa falta de reconhecimento pode dificultar a denúncia e a busca por ajuda. A reportagem é de Raíssa Abreu.
8: A distância entre a violência vivida e a declarada é uma das principais conclusões da pesquisa. Em Alagoas, 36% das mulheres relataram situações de violência sem identificá-las como violência doméstica ou familiar. No Paraná e em São Paulo, esse índice foi de 25%. O presidente do Senado, Davi Alcolumbre, disse em nota que divulgar dados por estado ajuda a entender o problema em profundidade e aumenta a chance de combatê-lo. O coordenador do Data Senado, José Henrique Varanda, disse que o objetivo não é criar um ranking entre os estados.
9: O detalhamento estadual é muito mais importante não para criar um ranking, mas para identificar as necessidades de cada localidade. A gente olha para esses números, a gente vê que ainda estamos assim muito aquém da realidade.
8: A 11ª edição da Pesquisa Nacional de Violência contra a Mulher ouviu 21.641 mulheres nos 27 estados e no Distrito Federal. A pesquisa é uma parceria do Data Senado com o Observatório da Mulher contra a Violência.
10: Eleições 2026.
2: O programa Seu Voto Importa, da Justiça Eleitoral, vai oferecer transporte a eleitores com mobilidade reduzida.
3: A solicitação deve ser feita até 14 de setembro, 20 dias antes da data da eleição. Repórter Pedro Pincer.
10: Eleitoras e eleitores que necessitarem de apoio para se deslocarem até seus locais de votação nas eleições de 2026 contarão com um serviço de transporte individual gratuito. O programa Seu Voto Importa, do Tribunal Superior Eleitoral, busca reduzir as barreiras físicas ao exercício do voto e promover a inclusão de grupos historicamente vulnerabilizados. E foi inspirado em experiências desenvolvidas por tribunais regionais, como o de Pernambuco. Assessor de planejamento do órgão, Acácio Leite, explicou como o Seu Voto Importa funciona na prática.
11: Então nós transportamos eleitores com deficiência visual, deficiência auditiva, paralisia cerebral, síndrome de Down, autismo, deficiência física, todos os tipos de deficiência nós atendemos. No dia das eleições vai buscar esse eleitor em casa, leva ele para votar até o local de votação e traz ele de volta até a casa dele com toda a segurança e com um apoio técnico bem interessante.
10: A solicitação pode ser apresentada pelo próprio eleitor ou, quando necessário, por seus representantes legais ou de apoio. O pedido pode ser feito presencialmente, diretamente no cartório eleitoral da zona correspondente ou por canais remotos e eletrônicos até 14 de setembro.
2: E amanhã, sexta-feira, começa o horário eleitoral gratuito das eleições 2026. As emissoras de rádio e TV devem destinar tempo para que os candidatos e candidatas divulguem as propostas de campanha para os cargos de presidente da República, deputado federal, governador, senador e deputado estadual ou distrital, no caso do Distrito Federal.
3: A propaganda eleitoral gratuita será veiculada de segunda a sábado com 50 minutos diários em rede, divididos dois blocos de 25 minutos no rádio e na TV. Além disso, 70 minutos serão destinados a inserções de 30 e 60 segundos distribuídas ao longo do dia. O horário eleitoral deve ocorrer até o dia 1º de outubro, 3 dias antes da realização do primeiro turno. Com a edição de Paula Groba e trabalhos técnicos de Eliseu Caires, o Jornal do Senado fica por aqui. Acompanhe agora as notícias da Câmara dos Deputados. Boa noite.
2: Boa noite e até amanhã.
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13: Presidentes estabelecem prioridades para votações do esforço concentrado.
14: Deputados obrigam notificação de distúrbio vocal relacionado ao trabalho.
13: Avança a proposta que permite instalação de faróis auxiliares em caminhões.
14: Boa noite. Uma comissão da Câmara aprovou a instalação de faróis auxiliares em caminhões. A repórter Maria Neves explica por que a medida foi considerada necessária.
15: A Comissão de Viação e Transportes da Câmara dos Deputados aprovou o projeto do deputado Rodrigo Dazaele, do PL do Mato Grosso, que permite a instalação de faróis auxiliares em caminhões que circulam em áreas privadas. Pelo texto, veículos de transporte de carga utilizados em atividades agropecuárias, florestais, industriais e logísticas poderão ter luzes adicionais, desde que elas possam ser desligadas manualmente para circular em vias públicas. Na opinião do relator, deputado Zé Trovão, do PL de Santa Catarina, a mudança evita que os motoristas sejam punidos simplesmente por terem o equipamento no caminhão. Ele também defende que a iluminação adicional vai tornar a direção de caminhões mais segura.
16: Nós temos hoje muitos veículos que transitam em propriedades rurais, em áreas que são 500, 600, até 1000 quilômetros ou mais, em estradas precárias, estradas de chão. E essas estradas, elas não têm iluminação de nenhum tipo. Às vezes o cara está transitando, quando ele vê, ele está em cima de um animal, de um boi, de um cavalo ou de um animal silvestre e acaba acontecendo um acidente. Se ele tem as lâmpadas auxiliares, ele consegue ter um foco maior, mais longe desses animais, essas estradas.
15: Pelo texto aprovado, o condutor que trafegar por via pública com a iluminação auxiliar ligada incorrerá em infração grave a ser punida com multa e retenção do veículo para regularização. Uma pesquisa realizada pela Fundação Instituto de Pesquisas Econômicas e a Secretaria Nacional de Trânsito apontou que caminhões e ônibus respondem por aproximadamente 4% dos veículos em circulação no país. Isso corresponde a cerca de 4.900.000 veículos. A proposta, que permite a instalação de faróis auxiliares em caminhões, ainda será analisada pela Comissão de Constituição e Justiça. Da Rádio Câmara de Brasília, Maria Neves.
17: Transportes. Júlio Arco Verde, do PP do Piauí, apoia a proposta que muda as regras de cobrança do IPVA. O texto estabelece a alíquota máxima de 1% sobre o valor venal dos veículos e determina que os estados possam conceder descontos para modelos menos poluentes.
18: A proposta considera exclusivamente o peso de fábrica do veículo, em vez do valor de mercado, para o cálculo do IPVA. Júlio Arco Verde acredita que a medida torna a cobrança do imposto mais justa e alinhada a modelos adotados em outros países.
17: Consumidor.
19: Embalagens de produtos industrializados não poderão exibir fotos de componentes que não fazem parte da receita. É o que determina o projeto de Félix Mendonça Júnior, do PDT da Bahia, segundo o qual as ilustrações orientam mais a decisão de compra do que a leitura da lista de ingredientes.
18: Além disso, o projeto de Félix Mendonça Júnior prevê que a Anvisa estabeleça o teor mínimo de ingredientes, como chocolates, frutas e queijos, para destaque nas embalagens, seguindo padrões internacionais de composição e denominação de alimentos.
17: Direitos Humanos.
19: Gervásio Maia, do PCdoB da Paraíba, defende a aprovação de projeto que obriga academias a trazer informações e instruções em braille nos equipamentos. Relator da matéria na Comissão de Constituição e Justiça da Câmara, o deputado afirma que o objetivo é ampliar a autonomia das pessoas com deficiência visual.
18: Gervásio Maia argumenta que a adaptação promove a inclusão desse público nas atividades físicas, contribuindo também para a redução do risco de acidentes durante a prática dos exercícios.
19: A alteração no Estatuto do Índio vai garantir a disponibilidade de intérpretes de línguas de povos originários em atendimentos públicos a indígenas. A relatora da matéria na Comissão da Amazônia, deputada Dilvanda Faro, do PT do Pará, pede urgência na aprovação do texto.
18: Dilvanda Faro explica que a medida amplia o acesso a direitos e a serviços essenciais, priorizando a contratação de intérpretes das próprias comunidades para facilitar a comunicação e evitar a criação de cargos permanentes.
17: Justiça.
19: Devedores de pensão alimentícia podem ser proibidos de entrar em estádios de futebol e outros eventos esportivos. A restrição está prevista em um projeto apresentado por Rodrigo Gambale, do Podemos de São Paulo.
18: A proposta exige que os organizadores dos eventos barrem os inadimplentes na entrada, inclusive por biometria. Rodrigo Gambale acredita que a medida protege crianças e adolescentes e dá mais agilidade à cobrança das pensões.
17: Segurança Pública.
19: Alexandre Leite, do União de São Paulo, propõe aumentar a pena para quem fizer falsa acusação de violência doméstica e familiar. O deputado explica que a ideia é alterar o Código Penal para endurecer a punição do crime de denunciação caluniosa.
18: O texto também prevê que a concessão de medida protetiva com base em denúncia falsa passe a configurar o crime de denunciação caluniosa. Alexandre Leite afirma que a medida busca preservar a credibilidade do sistema de proteção às vítimas e punir quem agir de má fé.
17: Desenvolvimento Regional.
19: Projeto de Domingos Neto, do PSD do Ceará, busca ampliar a utilização do reuso de água e da dessalinização em regiões afetadas pela seca. O deputado também inclui no texto incentivos de financiamento para projetos que adotarem essas tecnologias.
18: Domingos Neto explica que a iniciativa facilita o acesso a financiamentos para projetos que promovam fontes complementares de abastecimento de água. Ele acrescenta que a medida prioriza a eficiência do uso da água, além de preservar os mananciais.
17: Trabalho.
19: Os deputados aprovaram um projeto que obriga a notificação do distúrbio vocal relacionado ao trabalho como doença funcional. A repórter Paula Bittar tem os detalhes.
20: A Comissão de Constituição e Justiça da Câmara aprovou o projeto que determina a notificação compulsória do distúrbio vocal relacionado ao trabalho como doença funcional. O objetivo é aperfeiçoar as políticas públicas e proteger a saúde vocal de profissionais que utilizam a voz como instrumento de trabalho, em especial professores e teleoperadores. O autor do projeto, o deputado Rogério Correia, do PT de Minas Gerais, ressaltou que o distúrbio é uma doença que está extremamente associada ao trabalho.
21: Ela vai influenciar na vida das pessoas e precisa de ter o tratamento relacionado ao trabalho, por isso uma doença do trabalho. Assim colocado, leva os professores a ter uma proteção pela profissão que ele exerce.
20: O projeto considera distúrbios vocais relacionados ao trabalho quaisquer formas de desvios vocais relacionados à atividade profissional que diminuam, comprometam ou impeçam a atuação ou a comunicação do trabalhador. A proposta que determina a notificação compulsória do distúrbio vocal relacionado ao trabalho como doença funcional já pode seguir ao Senado. Da Rádio Câmara de Brasília, Paula Bittar.
18: Ayrton Faleiro, do PT da Bahia, comemora a aprovação na Câmara do fim da escala 6x1. Na avaliação do deputado, a medida amplia direitos e melhora a qualidade de vida da classe trabalhadora.
19: O parlamentar também afirma que a mudança representa um ganho para a economia e destaca a participação de trabalhadores, dos parlamentares e do governo federal na aprovação da proposta. Para Ayrton Faleiro, a medida garante mais dignidade aos trabalhadores brasileiros.
22: A aprovação do fim da escala 6x1, estabelecendo 2 dias de descanso para a classe trabalhadora, para cuidar da família, para cuidar da saúde, para cuidar do esporte, para cuidar da sua religiosidade, é um ganho fundamental para a nossa economia. Quem está de parabéns mesmo são os trabalhadores e trabalhadoras do Brasil, que agora vão ter uma condição mais digna para, além do trabalho, uma vida melhor.
12: Saúde.
18: É de Josenildo, do PDT do Amapá, projeto que proíbe a prescrição e o uso de implantes hormonais para fins estéticos ou melhoria do desempenho físico. O projeto prevê que esses produtos somente sejam indicados para diagnóstico compatível e respaldo científico.
19: Josenildo propõe que farmácias e estabelecimentos registrem o profissional responsável, o paciente, a composição e o lote de cada implante. O congressista explica que o registro de cada implante permite identificar prescrições que usam diagnósticos médicos como justificativa para fins estéticos.
12: Previdência.
18: Eduardo da Fonte, do PP de Pernambuco, apresentou projeto que determina o pagamento provisório do benefício de prestação continuada quando o INSS não analisar o pedido em até 45 dias. Ele explica que a implantação deverá ser feita em até 5 dias úteis após o fim do prazo.
19: Eduardo da Fonte esclarece que o pagamento temporário não substitui a análise definitiva do INSS. Ele acrescenta que, se o pedido for negado, o benefício será interrompido depois de assegurado o direito de defesa, sem devolução automática dos valores recebidos de boa-fé.
18: Projeto de Adriano do Baldi, do PP de Goiás, inclui o Dia Nacional do Povo Cigano, celebrado em 24 de maio, no calendário oficial de eventos nacionais. Ele explica que a medida visa incentivar a realização de campanhas educativas e de combate a estereótipos.
19: Embora 24 de maio já marque o Dia Nacional do Cigano, Adriano do Baldi diz que o reconhecimento oficial da data vai dar mais visibilidade a esta comunidade histórica e vai fortalecer o acesso a direitos básicos como documentação, saúde, educação e moradia.
18: Pastor Diniz, do União de Roraima, é favorável à renovação da permissão para que a Rondovisão Rondônia Rádio e Televisão continue operando uma emissora de rádio FM em Ji-Paraná por mais 10 anos.
19: O relator da proposta na Comissão de Comunicação afirma que a documentação apresentada pela empresa atende às exigências legais e às normas do colegiado. Por isso, o pastor Diniz defende a homologação do ato do Poder Executivo pelo Congresso Nacional.
12: Educação.
18: Projeto de Da Vitória do PP do Espírito Santo prevê descontos a participantes do FIES com pagamentos em dia ou em atraso de até 90 dias. Ele argumenta que a proposta permite que o beneficiário quite a dívida à vista sem pagar juros e multas, com desconto de até metade do valor financiado.
19: Da Vitória também propõe parcelamento em até 150 meses, com eliminação de juros e multas, além de desconto de até 30% sobre a dívida principal. O deputado diz que as renegociações devem alcançar os bons pagadores, desde que não provoquem perda de receita para o fundo estudantil.
12: Votação.
18: Em reunião com o presidente da República, os presidentes da Câmara, Hugo Mota, e do Senado, Davi Alcolumbre, definiram os projetos que terão prioridade na semana de esforço concentrado do Congresso. O repórter José Carlos Oliveira tem os detalhes.
0: Os presidentes da Câmara dos Deputados, Hugo Mota, e do Senado, Davi Alcolumbre, se reuniram com o presidente Lula no Palácio Alvorada e definiram 5 propostas com prioridade de votação entre 1º e 4 de setembro, último esforço concentrado do Congresso antes da eleição de outubro. 4 propostas já foram aprovadas pelos deputados e estão em análise no Senado. O fim da escala 6x1 de trabalho semanal, a chamada PEC da Segurança Pública, a Política Nacional de Minerais Críticos e Estratégicos e os incentivos fiscais para a instalação de data centers no Brasil, batizados de Redata. O presidente da Câmara, Hugo Mota, elogiou a possibilidade de avanços legislativos por meio de diálogo e cooperação institucional.
1: Mais feliz ainda de ver essas matérias que passaram na Câmara, como a PEC da Segurança, a PEC do fim da escala 6x1, o projeto dos minerais críticos, que é um projeto estratégico para o país, de soberania nacional, e também o Redata, que além do ponto de vista dos investimentos que o Brasil irá receber, nós teremos condição também de armazenar os dados da população brasileira aqui em nosso país, não mais dependendo de outros países.
0: O 5º item da pauta prioritária é a medida provisória que zera temporariamente a chamada taxa das blusinhas, ou seja, a cobrança do imposto de importação federal de 20% sobre remessas postais internacionais de até $50. Hugo Mota lembrou que a medida provisória perde a validade em setembro, com riscos de prejuízos para milhões de brasileiros que compram pela internet. Mota indicou o deputado Reginaldo Lopes, do PT de Minas Gerais, para presidir a comissão mista sobre o tema. Os deputados aprovaram a PEC da Segurança em março. O texto garante mais recursos para o setor, inclusive por meio da destinação de dinheiro arrecadado com as BETs para o Fundo Nacional de Segurança Pública e o Fundo Penitenciário Nacional. O fim da escala 6x1 foi aprovado pela Câmara em maio. O projeto prevê jornada de 40 horas semanais em 5 dias, com 2 de descanso e sem redução de salário. Também em maio, os deputados aprovaram a Política Nacional de Minerais Críticos, com incentivos governamentais à exploração de minerais considerados fundamentais na produção de tecnologias, como smartphones, carros elétricos e sistemas militares. O projeto de lei do Redata, regime especial de tributação para serviços de data center, foi aprovado pela Câmara em fevereiro. Da Rádio Câmara de Brasília, José Carlos Oliveira.
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12: Economia.
19: Doutor Luiz Ovando, do PP de Mato Grosso do Sul, defende a proposta de emenda à Constituição que amplia a imunidade tributária para igrejas e entidades filantrópicas. O texto já foi aprovado na Câmara e seguiu para análise dos senadores.
18: O deputado afirma que a medida fortalece o trabalho social desenvolvido por igrejas e organizações beneficentes, ampliando recursos destinados ao atendimento da população. Doutor Luiz Ovando acrescenta que a proposta prevê mecanismos de devolução tributária para evitar cobranças consideradas excessivas.
4: Quando você compra uma lâmpada, compra alguma coisa em supermercado, então isso tudo é tributado. Então, se já está tributado e o cidadão, membro da igreja, já paga imposto de renda, se ele tiver uma empresa, ele também recolhe esse valor, nós estamos aqui, através dessa PEC, defendendo o fato de que as instituições e também as filantrópicas que prestam serviço à comunidade sejam isentadas, sejam imunizadas, vamos dizer assim, desse recolhimento. E se acontecer, isso seja devolvido através de um cashback.
19: Zé Neto, do PT da Bahia, apresentou o projeto que cria o programa Fazer o Bem para a Melhor Idade, que permite a empresas abater do imposto de renda valores destinados a idosos que vivem em asilos ou casas de repouso.
6: E o que que nós queremos? Que nesse projeto a gente vai atender os idosos com rendimentos mensais inferiores ao limite da isenção de imposto de renda que estejam nos abrigos de idosos e casas de idosos. Que a tendência é que isso cresça muito. Quem dá assistência a esses idosos? Como vão ser assistidos? Cada dia você tem menos pessoas na família e você vai ter muito mais pessoas que não vão ter esse atendimento. Isso é uma forma de dar uma atenção e uma assistência junto com a ordem governamental, com o Estado, município, Estado, União, para que a gente possa diminuir essas dificuldades que são vividas pelos idosos no Brasil.
18: Zé Neto explica que, pelo texto, cada empresa poderá apoiar até 3 idosos com abatimento limitado a 5% do imposto devido por ano. Para ter direito ao incentivo, a pessoa jurídica deverá obter o certificado amigo do idoso após a habilitação junto à Receita Federal.
19: Bandeira de Melo, do PV do Rio de Janeiro, é um dos autores da proposta de emenda à Constituição que busca preservar incentivos estaduais e municipais a projetos culturais e esportivos após a reforma tributária. O texto permite que empresas continuem apoiando iniciativas desses setores com abatimento de parte do imposto devido.
18: Bandeira de Melo alerta que a substituição do ICMS e do ISS pelo novo imposto sobre consumo pode abrir brecha para a extinção de mecanismos usados hoje no financiamento da cultura e do esporte. O objetivo da proposta é criar regras nacionais uniformes sobre o tema.
19: Termina agora o jornal Câmara dos Deputados, produzido pela Rádio Câmara, com trabalhos técnicos de Wellington Teles e apresentação de Luciana Vieira e Val Monteiro. Boa noite.
18: A Voz do Brasil volta amanhã. Uma boa noite para você.
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26: Nas Olimpíadas da Grécia Antiga, há mais de 2.700 anos atrás, os atletas competiam completamente nus. Isso mesmo, eles praticavam os esportes como vieram ao mundo. Claro que tudo foi evoluindo ao longo dos anos. Já nas Olimpíadas modernas, em 1900, nos Jogos de Paris, a participação feminina foi autorizada. E claro, aí todo mundo já estava utilizando roupa. A próxima Olimpíada vai acontecer em Los Angeles, no ano de 2028, começando no dia 14 e seguindo até o dia 30 de julho. Os Jogos Paralímpicos vêm logo em sequência, do dia 15 a 27 de agosto de 2028. Ainda bem que agora todo mundo disputa as partidas muito bem vestido. Gerson Felipe para Esporte Total. 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

0: vocês a partir de agora. Tem música que a gente toca e volta no tempo. E tem música sertaneja que faz tudo isso ao mesmo tempo. Prepare-se porque está começando mais um Vila Sertaneja. Eu sou Nilo Deitos, boa noite!
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0: seja aquela clássica, seja a música nova, o sucesso, aquela recordação bacana, o romantismo, a alegria, é a música sertaneja que embala o Brasil, embala o Vila Sertaneja, aqui na programação da sua rádio Menina FM.
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0: 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Fala pra mim, vai.
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1: Itajaí realiza na próxima quarta-feira, dia 2 de setembro, uma audiência pública sobre as novas regras para os estudos de impacto de trânsito e de vizinhança. A reunião será das 7 às 10 horas da noite na Câmara de Vereadores e será aberta a toda a comunidade. A proposta da Secretaria de Desenvolvimento Urbano e Habitação busca atualizar a regulamentação e diferenciar os estudos. Os estudos de impacto de trânsito vão ser focados nos impactos no trânsito e na mobilidade, enquanto os estudos de impactos na vizinhança vão analisar questões urbanísticas, ambientais, sociais e também econômicas. O projeto também prevê uma comissão técnica para avaliar os impactos dos empreendimentos e um fundo municipal para custear esses estudos. Érica Guckert para a Rádio Menina.
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0: Faz comigo, vai.
1: Aquele jeito.
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0: meia-noite e 59.
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1: Balneário Camboriú realiza neste sábado mais um mutirão para a inserção do DIU e implante subdérmico em Panon. A ação acontece das 8 horas da manhã às 5 horas da tarde, na Unidade Básica de Saúde da Rua Alfredo Wagner, no bairro dos Municípios. Este será o 11º mutirão realizado pela Secretaria Municipal de Saúde neste ano. A ação é destinada a pacientes que já estavam com o procedimento agendado. Ao todo, 838 adolescentes e mulheres adultas já foram atendidas nas ações realizadas aos sábados. Além dos mutirões, os procedimentos também são oferecidos durante a semana nas unidades de saúde, mediante agendamento.
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0: 1:39.
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0: 1:59.
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0: 2:18.
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2: A Vigilância Sanitária de Itapema emitiu um alerta sobre uma tentativa de golpe que utiliza o nome do órgão para solicitar dinheiro de moradores e responsáveis por estabelecimentos do município. Segundo a Prefeitura de Itapema, as mensagens são falsas. A Vigilância Sanitária reforça que não realiza notificações pelo WhatsApp e não solicita pagamentos ou transferências via Pix pelo aplicativo. Em uma das mensagens identificadas, o golpista se apresenta como integrante da Vigilância Sanitária e afirma estar aguardando a confirmação de um pagamento para realizar a entrega de documentos. De acordo com a administração municipal, as fiscalizações e notificações da Vigilância Sanitária são realizadas presencialmente por agentes identificados e caracterizados. A orientação é para que moradores e responsáveis por estabelecimentos não realizem pagamentos, transferências ou PIX após receberem mensagens desse tipo. Érica Gucati para a Rádio Menina.
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0: 2:39.
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0: 2:58.
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0: 3:18.
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2: O Hospital Santo Antônio, em Itapema, terá 10 novos leitos de UTI adulto a partir do dia 1º de setembro. Os leitos já foram incluídos no sistema de regulação e estarão disponíveis para pacientes de Itapema e de outros municípios da região. Segundo a gerente regional de saúde, Elisama Freitas, a abertura amplia a estrutura hospitalar do litoral e deve ajudar a reduzir a pressão sobre outras unidades que atendem pacientes mais graves. Os leitos serão regulados pela regional de saúde e custeados pelo governo do estado. A ocupação seguirá os critérios do sistema de regulação conforme a necessidade dos pacientes. Ainda segundo Elisama, outros 10 leitos de UTI estão previstos para o Hospital Marieta Konder Bonhausen, em Itajaí, e devem ser disponibilizados em breve. Érica Gucati para a Rádio Menina.
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0: 3:39.
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4: Olá, minha gente, é sexta-feira, vamos juntos para mais uma edição do Sertanejo Bom Demais. 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Agradecendo por mais um dia juntos e pedindo a proteção do Criador para nossa família, hoje e sempre.

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0: Começou o encontro de hoje, minha gente. É sexta-feira, 28 de agosto de 2026. Estamos chegando, eu, Lio Brasil, Edson Valentim, os nossos patrocinadores, com muita música sertaneja raiz, café bom, chimarrão gostoso, a sua companhia, que é o mais importante. Sejam todos bem-vindos, então, ao nosso ranchinho. Bom dia, Tião.
1: Bom dia, Lio Brasil. Bom dia, minha gente. É mais uma sexta-feira chegando. E a felicidade tá batendo forte aqui no meu coração. Bom dia, minha gente.
0: Sexta-feira com muitas nuvens durante o dia e períodos de céu nublado. Noite com muitas nuvens. A previsão para hoje: temperaturas oscilando entre 19 e 24 graus. O sol nasce às 6h33, se põe às 17h59 e nós já estamos na lua cheia. Agora o momento de agradecermos por mais um dia de vida. Senhor, antes de qualquer palavra, eu quero te agradecer. Gratidão pela vida que pulsa em mim, pelo ar que respiro, pelo dia que começa cheio de possibilidades. Gratidão pelas lutas, porque me ensinam. Pelas vitórias, porque me fortalecem. Eu reconheço. Até aqui foi a tua mão que me sustentou. Que hoje eu veja com gratidão até o que ainda não entendo. Que a tua paz guie meus passos e a tua graça me envolva desde o amanhecer. Amém.
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0: Litoral Norte Catarinense, Vale do Rio Tijucas, Vale do Rio Itajaí, as cidades que sintonizam a Rádio Menina em 100,5. E esse povo espalhado por todo o mundão, conectados com a gente através do nosso aplicativo Menina Play. É só o começo, daqui a pouquinho tem mais. Já já tamo de volta. Bom dia!
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0: gente, bom dia. É o nosso sertanejo bom demais aqui na Rádio Menina. E aquele abraço especial, um abraço do tamanho do mundo pra você, ouvinte. Eu, Lio Brasil e o Edson Valentim juntos com você até amanhecer o dia.
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1: Já acordou? Então levanta para mais um dia. 4:36.

dia, minha gente, amantes da boa música sertaneja. É pra ficar à vontade, viu? Sentir o carinho do nosso ranchinho aqui, esse ranchinho sertanejo, onde a gente bate papo diariamente das 4 às 6 da manhã, tomando café, um bom chimarrão e curtindo música.

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0: Galil Brasil.
1: Ô, música boa pra você até às 6 horas da manhã. Pode espalhar pra todo mundo aí. Conta que a gente tem um encontro marcado diariamente das 4 às 6 da manhã aqui no nosso sertanejo bom demais. Bom dia!

Sertanejo bom demais. Faltando 15 minutos para 5 da manhã. Bom dia, meu amigo. Bom dia para você, minha amiga, amante da boa música sertaneja.

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Agora 4:48, bom dia sertanejo, bom demais, até às 6 da manhã, minha gente.

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Bom dia, meu povo. 4:51.

Tchê Salgado fazendo companhia pra gente aqui no Sertanejo Bom Demais de hoje e sempre, né? Grande abraço, obrigado pelo carinho. Então, gente, já estou de volta aqui na Rádio Menina 100,5. Demais ter a sua companhia. Muito bom saber que você está aí do outro lado, né? Acordando agora, levantando agora pra mais um dia de luta, de trabalho e também de descanso. Segue o Sertanejo Bom Demais aqui na Menina.

0: Amanhecendo mais um dia, sexta-feira tá aí, minha gente. Sexta-feira, sua linda, que chegue trazendo tudo de bom pra gente. Que Jesus Cristo abençoe esse nosso dia. Que São Miguel Arcanjo proteja a nossa família nessa sexta-feira. 28 de agosto é o Dia Nacional dos Bancários, Dia do Voluntariado e Dia da Avicultura. A Igreja Católica comemora também o Dia de Santo Agostinho. Vem, Tião Violeiro, conta pra gente o que é que vai ter pro café da manhã de hoje.
1: Hoje tem batata doce assada na brasa no café da manhã, minha gente.
0: É sertanejo bom demais, com muita música sertaneja raiz. Daqui a pouco tamo de volta. Maravilhosa sexta-feira, meu povo.

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0: Tá chegando agora, né? Fique à vontade, esse é o nosso ranchinho, te aproxega, puxa uma cadeira, um banco, vamos fazer um café, vamos preparar aqui um delicioso chimarrão pra gente ficar juntos até às 6 com muita música sertaneja boa.

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1: Mais um grande amigo aqui do nosso sertanejo bom demais, o nosso querido ouvinte Ivan, de São José na Grande Florianópolis, sintonizado com a gente. Abraço, viva Ivan.

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1: Oi, Sally, obrigado, viu, pela companhia, curtindo o sertanejo bom demais. É sempre muito bom ter você por aqui. Abraço, Sally de Itapema.

0: Brasil, aqui no Sertanejo Bom Demais.
1: Dilene Maria do FEC, sintonizada, curtindo o nosso Sertanejo Bom Demais de hoje. Obrigado pela companhia. Um beijo pra você, um abraço forte.

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1: Bom dia, Wilson Kruger. Aqui é a Rose. Eu queria oferecer uma música para a Nancy e para a Lúcia, lá da Embalagem Maria Medeiros. Pode ser uma do João Mineiro e Marciano.

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1: Olá, minha gente, tô de volta, abraçando você que tá chegando agora aqui na sintonia, tá acordando agora, né? Bom dia, pensamento positivo que vai dar tudo certo, minha gente. Música boa até às 6 horas da manhã no sertanejo, bom demais.

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1: Osvaldo Viola também sintonizado com a gente, curtindo o sertanejo bom demais. Aliás, bom demais ter a sua companhia também. Abraço, Osvaldo Viola.

Não esquece, gente, daqui a pouquinho, a partir das 6 horas da manhã, todas as notícias para você começar o seu dia sabendo de tudo. É o nosso Bote a Boca no Trombone, já já, com nossa equipe de jornalismo da Rádio Menina. E segue o baile, segue o sertanejo bom demais.

0: Juntos no Sertanejo Bom Demais, para quem gosta de música sertaneja raiz, música sertaneja cabocla, como a gente diz, para aquele modão de viola gostoso pra gente começar o nosso dia. Já é manhã de sexta-feira, né, gente? Daqui a pouquinho, não esqueçam, tem o Bote a Boca no Trombone com as informações, com as notícias dessa sexta-feira, para você ficar sabendo de tudo muito bem informado. Falando nisso, dá também para você ficar sabendo de tudo que tá rolando aqui na região no nosso portal menina.com.br. Segurança na Quinta Avenida é tema de reunião entre comerciantes e prefeitura. Túnel do Morro do Boi terá bloqueios noturnos para manutenção de ventiladores. E ainda, alerta prevê temporada com granizo, raios e chuva intensa aqui em Balneário Camboriú. São alguns dos destaques que você tem no nosso portal menina.com.br. Acesse para ficar sabendo de tudo que tá rolando na região. Tião Violeiro, vamos fazer o seguinte: a gente sabe que você tem muitas histórias, né, nessa sua vida, histórias de infância, histórias de adolescência, histórias que você viveu e que você ouviu muitas vezes das pessoas mais antigas, dos pais, dos avós, mas a gente sabe que também nesse mundão de Deus, esses cafundó de Deus, né? Tinha-se muita superstição. As pessoas conversavam sobre isso, né? Contavam uma para as outras sobre essas superstições, sobre as crendices, histórias, folclore, enfim, coisas do nosso cotidiano de antigamente. Eu vou pedir para você trazer a partir de hoje, citar pelo menos algumas dessas superstições que você ouvia e vivia na sua infância, na sua adolescência e durante a sua vida. Pode ser, Tião?
1: E o Brasil pode dizer sim.

0: Sim, eu vou ter um prazer grande em falar dessas histórias que eu via quando era pequeno, contava cada coisa de arrepiar. Mas tem também essas histórias aí de superstição que muita gente não acredita, mas dizem que é verdade. Pilo sim, pilo não, é bom que não conhece, pelo menos ouvir pra conhecer.
1: Então diga lá, Tião, conta pra gente.
0: Vou começar com essas duas aqui. Pra encontrar um objeto perdido, a gente dizia antigamente que dá três pulinhos e pedir com fé pra São Longuinho e a gente encontrava o objeto logo em seguida. E tem mais uma, cuidado com os espelhos em casa. A quem disse de antigamente dizia que se a gente quebrasse um espelho, ia ter 7 anos de má sorte. São as histórias que o povo contava.
1: É sertanejo bom demais, obrigado Tião, por trazer pra gente, pra nós aqui um pouquinho das suas histórias de antigamente. Bom, vamos fazer o seguinte, vamos tomar esse café gostoso que o Tião preparou e daqui a pouco a gente volta com mais.

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11: Ô, minha gente bonita, tô de volta trazendo mais música sertaneja raiz pra você que é o melhor ouvinte do mundo e que não abre mão de uma boa música, né? Um bom café da manhã, um bom chimarrão e, é claro, com uma boa companhia. Eu, Lio Brasil e o Edson Valentim juntos com você até amanhecer o dia. Vamos levantar, gente. Bom dia.

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1: Tá chegando mais música boa aqui no sertanejo bom demais, só que eu quero lembrá-los que daqui a pouquinho, a partir das 6 horas da manhã, você confere todas as notícias aqui do nosso Bote a Boca no Trombone. Já já, logo depois do sertanejo bom demais. Bom dia, povo.

Essas as últimas de hoje do nosso sertanejo bom demais. Que peninha. Pois é, mas amanhã já é sábado novamente. E aí a gente se encontra a partir das 4 horas da manhã para 5 horas de sertanejo, hein? Das 4 até as 9 neste sabadão. Eu espero todo mundo aqui comigo, curtindo e também participando, me ajudando a fazer a programação. E também tenho certeza que tem um presente bem legal para te dar amanhã, tá? Fiquem agora com o Bote a Boca no Trombone, Adilson de Souza, Moisés Stucker, Camille Guckert, Gerson Felipe e as notícias desta manhã de sexta-feira. Abraço, gente, até amanhã com os nossos patrocinadores. 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Até amanhã.

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3: Chegando, Bote a Boca no Trombone, depois do sertanejo bom demais com o Rio Brasil, agora estamos aqui na Menina FM na sequência com o Bote a Boca no Trombone, 6 horas em ponto. Hoje é dia 28 de agosto de 2026, a partir de hoje, inclusive, prepare-se porque no rádio a gente vai até às 7 e depois tem propaganda eleitoral gratuita, já você deve estar acompanhando aí nos breaks, nos intervalos, que já temos propaganda eleitoral gratuita aqui no nossa Rádio Menina. É obrigatório durante todo o dia nós apresentarmos nos breaks e também em horários específicos, que é das 7 às 7h25 e do meio-dia a 12h25. Então, já sabe, né? Às 7 você vai pro YouTube, Menina Play. E ali a gente vai continuar o bate-papo tranquilo para quem tá na TV Mocinha e também nos acompanhando pela rede social. É obrigatório, a gente tem que cumprir, não adianta nada. É isso aí. Essa avalanche de propaganda que a gente tem tanto nos ouvidos como nos olhos. De tudo que é lado. É um bombardeio tentando te conquistar, tentando fazer você votar numa determinada pessoa. Escolha. Escolha e fique à vontade. Bom dia, Moisés. Bem-vindo novamente.
4: Oi, Edilson, bom dia pra você, bom dia a todos que nos acompanham aqui pelo Bote a Boca no Trombone desta sexta-feira. Pois é, né? Já cheguei aqui na rádio agora cedinho, por volta das 5h20 da manhã, sentei aqui na mesa com Edson Valentim e a primeira coisa que eu escutei foi a propaganda política, né? É, mas é obrigatório, como você disse, enfim, fazer o quê, né? Tem gente que gosta, tem gente que não gosta, mas a rádio, a TV são obrigados, né, a cumprir com essa determinação, propaganda eleitoral gratuita obrigatória. A única coisa que me incomoda só é a questão de ser gratuita, né? Porque todo mundo que anuncia em rádio e TV tem que pagar. Até eu, você, Adilson, Gerson Felipe, se a gente quiser anunciar algo, algum empreendimento nosso, a gente tem que pagar, né, pelos preciosos segundos do rádio e da televisão. Aí não, a propaganda eleitoral é gratuita, né? Para todos os candidatos, enfim, e quem não gosta, né? Ou vai fazer outra coisa, ou vai ter que aguentar ali 30
3: Mas
4: segundos.
3: Mas a gente tá pagando,
4: né?
3: Essa propaganda aí, quem paga é a gente.
4: Então, mas é, pra, eu falo de graça pra eles, né?
3: É verdade.
4: Pra eles agora.
3: Eles não pagam.
4: Imagina que bom que seria você com empreendimento, você ter ali uns 30 segundos de graça várias vezes no rotativo aqui da Menina, que é um canhão de audiência, é um canhãozaço de audiência, você não ter que pagar um centavo pra uma propaganda sua, né? É bom demais, né? É bom demais. Nossa. Fala, Gerson, bom dia.
5: Muito bom dia, Moisés Stucker, bom dia, Gilson de Souza, a todos os ouvintes do Bote a Boca no Trombone. Pois bem, né, estamos chegando aí para mais um programa, sexta-feira, já o mês chegando ao seu final. E hoje quero começar, né, com notas tristes, porque tivemos um acidente com vítima fatal que aconteceu aqui em Balneário Camboriú, na área central da cidade ontem, né, um moto Uber, né, ele estava transitando e acabou o passageiro dele caindo, né, após uma colisão com um carro e perdeu a vida, né, um rapaz jovem de 18 anos de idade. E também tivemos mais tarde na BR-101, na região de Itajaí, um outro acidente com vítima fatal, né, esse trânsito tão violento que a gente diariamente atualiza aqui no Bote a Boca no Trombone. E hoje a gente vai trazer mais informações. Teve acidente com vítima fatal envolvendo moto no município de Camboriú, né, na madrugada passada. Teve acidente com moto também ontem, né, aqui no perímetro urbano de Balneário Camboriú. Teve acidente com moto na BR-101. Infelizmente, os motociclistas estão perdendo a vida e a gente está perdendo essa batalha no trânsito diária, né? E eu peço, você que está saindo de casa, né, tenha atenção redobrada, cuide bastante, não confie em quem está à sua frente, em quem está ao seu lado, pratique a direção defensiva, porque o mais importante é você sair de casa hoje e poder voltar para as pessoas que você ama. Isso é fundamental. Camille Guckert, bom dia.
2: Olá, Gerson Felipe, bom dia pra você, pro Adilson, pro Moisés, pra todo mundo que já tá ligadinho com a gente aqui, mandando mensagem no nosso WhatsApp. A dona Yolanda, aliás, o Benedito, a dona Luísa, Nilson, Miguel, a nossa amiga Sally de Itapema, enfim, todo mundo já ligadinho aqui acompanhando o Bote a Boca no Trombone nesta quarta-feira cedo. E se você tem alguma participação, qualquer mensagem, pode mandar pra gente no 47991741005. E na entrevista de hoje a gente vai conversar com o presidente do Centro de Integração Empresa Escola, o CIEE, Luiz Carlos Floriani, porque hoje tem inauguração em Itajaí, estão ampliando a estrutura de atendimento dos jovens aqui no Vale do Itajaí. Vamos bater esse papo legal com o Luiz Carlos daqui a pouquinho, e ainda temos momento jurídico com o Dr. Leandro Cleto Rigueto. Vamos continuar falando dos tipos de contratos que são possíveis, né, para os empregadores e também para os empregados.
3: É importante que então você agora já você que está acostumado só no radinho, mas você que tem aí o seu celular, já entrar no YouTube. Vamos dar essa dica aí, né, o passo a passo. Vá lá no YouTube, Menina Play na pesquisa, e vá nos assistir, vá nos ver, porque essa primeira entrevista será justamente para as pessoas que são conectadas no YouTube ou no Facebook ou através da CCS TV, que nós temos o nosso canal. Quem tem assinatura da TV tem a possibilidade de ver e acompanhar as entrevistas também. Então, às 7h25, essa entrevista que a Camille anunciou. Enquanto isso, no rádio vai estar passando a propaganda eleitoral gratuita.
2: E já temos uma média de 31 pessoas ao vivo com a gente aqui no nosso YouTube, mas ainda nenhuma mensagem no chat do YouTube também.
3: É isso que é importante, né,
2: Camille? Mandar participação aqui no YouTube, que a gente vai estar monitorando.
3: Agora a gente vai dar uma atenção ainda maior para quem mandar mensagem no chat. Diga lá, né? Dê o seu bom dia, natural, né? Como você dá pra gente através do WhatsApp ou de outra forma, lá no chat do YouTube. Bom dia, onde você está acompanhando, algum questionamento, alguma crítica, alguma reclamação, vai ser atendida também através do YouTube Menina Play. Já começa a se acostumar, esse período aqui eleitoral, a gente vai estar entre 7h e 7h25 na nossa rede social.
4: E hoje é dia dos bancários, hein?
3: Bancários, né? Um abraço a todos. Uma profissão tão antiga, né? Lembro-me que bancário já teve um status bem, digamos assim, bem grande, né? Seria a palavra, mas antigamente, nossa, ele é bancário.
4: Pomposo.
3: Pomposo, né? Sou bancário, né?
4: Sou gerente do banco.
3: Banco do Brasil, meio gerente do banco.
4: Banco do Brasil,
3: né? Banco Banrisul, Gerson Vento. Tem Banrisul ainda, meu?
5: Eu tenho conta do Banrisul ainda.
3: Gerson é aqui, raiz. Rio Grande do Sul, Banrisul.
4: Aqui era o BESC.
3: Aqui era o BESC, né?
4: BESC.
3: É? BESC.
5: Banco Inco.
4: Banco Inco, antes do BESC ainda, rapaz. Banco Inco é antigo.
3: Eu trabalhei no Itajaí. Banco Itaú.
4: Itaú?
3: Trabalhei.
4: Fazia o quê lá?
3: Office boy.
5: Eu trabalhei na Caixa Econômica Federal. Fui estagiário, meu primeiro emprego.
4: Olha aí, ó.
5: A superintendência de negócios.
2: Eu fui jovem aprendiz no Banco do Brasil.
4: Rapaz, vocês poderiam estar como gerente de negócios internacionais.
5: Né? Eu não, né? Porque na Caixa tem que fazer concurso.
2: Banco do Brasil também.
5: Ah, Banco do Brasil também.
4: Também é. Uhum. Ah, mas vocês são inteligentes, vocês iam passar no concurso.
3: É, a gente devia. Não, se a gente fosse inteligente, a gente já tinha ficado, feito concurso e tava de boa, né? Não tava nem madrugando. Tanto assim.
5: 10 da manhã, né? Acho que é o horário que começa.
4: Falando em concurso, domingão, hein? Pra quem se inscreveu pra Guarda Municipal de Itajaí, tem a prova objetiva, domingão. Hoje, dia da avicultura.
3: Dia de Santo Agostinho de Hipona.
4: Dia de combate e prevenção ao escalpelamento.
5: Que é?
4: Deve ser tá todo escalpeado?
5: Não.
3: O escalpo?
5: É, cortar aqui. É um
3: filme mesmo?
5: É uma técnica que eles faziam. Eles cortavam aqui a tampa da cabeça aqui.
4: Pra puxar
5: o couro cabeludo.
3: É. Eu pensei que isso aí...
5: Uma tortura.
4: É tortura, é?
5: Era uma forma de tortura que os índios nativo-americanos, né, utilizavam para os seus rivais.
4: Meu Deus, hein?
3: Dia Nacional do Voluntariado e Eclipse Lunar 2026. Pois é. Essa madrugada foi, né?
4: Não sei.
3: Foi? Teve eclipse lunar, eclipse parcial. foi visível, inclusive, a olho nu. Se a gente pesquisar, pode pesquisar aí, vai estar, né? Não sei se a gente pode até achar daqui a pouquinho para colocar na previsão do tempo, Camille, algo relacionado a isso, porque foi essa madrugada. Nós tivemos uma eclipse parcial, né? Já até acompanhei algumas imagens hoje pela parte da manhã do sol sendo encoberto pela lua.
4: É o segundo de 2026. Já teve um esses dias aí. Não foi visto aqui do Brasil, mas de outros países lá da Europa eles conseguiram avistar.
3: É. E hoje tem um município de aniversário. Vamos lá. Quem está acompanhando o programa que é de Guaramirim? E quem conhece?
4: Eu já conheço.
3: Conheço? Já lá?
4: Conheço, Guaramirim. Antes de Jaraguá do Sul.
3: Ah, é pra aqui?
4: Pra cá, pra essas bandas? Entre Jaraguá, Massaranduba, tem Guaramirim ali.
3: É Vale do Itapocu ali que se chama? É. Cerca de 50 mil habitantes, economia diversificada, com destaque para indústria, agricultura e comércio, além da produção de arroz, banana e outras culturas.
4: E eu tenho certeza que tem alguém nos ouvindo de Guaramirim, porque a rádio vai até Curupá, cara.
3: Ah, então tem, né?
4: Lá na serra, lá em Curupá, antes de Rio Negrinho, se não me engano, eu fui escutando a menina aqui. Fui escutando o Gerson, era um dia de esporte total, segunda-feira à noite.
3: Cidade, que mais, Moisés?
4: Cidade tá numa localização estratégica, né? É porque pertinho de Joinville, de Jaraguá do Sul, entre as curiosidades, o nome Guaramirim vem do Tupi-Guarani, relacionado a uma espécie de garça branca que tem na região. Cidade também é conhecida pelas paisagens rurais e pela forte influência da imigração europeia na formação. É, tem bastante alemão e italiano.
3: Abraço a todos de Guaramirim que nos acompanham, que são ou que estão por aqui também. 6:11, estamos chegando, está no ar.
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3: E aí, gente, como será esse tempo? A gente não sabe o que vem pela frente, tem previsão de tempo ruim, tem chuva em algumas partes do Rio Grande do Sul já também. Estamos falando que vai chover pra caramba a partir de final de semana ou segunda-feira, diz que vem muita água, não sei mais, né? Eu já tô em tanta dúvida. É claro que a gente fica atento a quem estuda, quem tá lá atento ao radar meteorológico, que é o Marinho, os profissionais, mas tá muito louco esse tempo, né? Nunca se tem certeza. Se você vai fazer um evento ou coisa parecida, tu não sabe se você vai poder fazer o evento ou não vai fazer. É. Porque tu não sabe o que vai acontecer, né?
4: Eu não entendo também. Hoje a previsão é de 35 em Chapecó, a máxima, e 30 aqui na nossa região.
3: É, ontem era, tá, tinha louco? Previsão de 30, mas não chegou a 30, no máximo 25 ontem.
4: É, mas hoje tá mais quente já. E aí?
3: Agora, vamos ver, dá pra confiar no celular? Sei, vamos lá. Vou abrir aqui o celular.
4: Google? Quanto tá no Google?
3: Aqui no celular tá marcando 19.
4: E no Google tá marcando, vamos ver, 20. Tá parecido hoje.
3: Pois é. E aí, Marinho, você agora?
6: Bom dia, muito bom dia, Dilson, Moisés, Gerson, bom dia a toda a nossa equipe, bom dia a você que já está ligado aqui no BBT, até que enfim ela chegou. A sexta-feira vamos ter calor de verão, hoje e parte do dia de amanhã. Condição pré-frontal é quando nós temos aí o calor que já anuncia o avanço de uma frente fria na retaguarda. Já vamos atualizar e trazer daqui a pouco a previsão do tempo completa para todo fim de semana aqui no Bote a Boca no Trombone.
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3: Agora 6:14, não esqueça, daqui a pouquinho você já pode inclusive começar a mandar 99174-1005. Esse é o... Eu canso o cabo ali, Camilo, por favor. Agora que eu vi que tem algumas mudanças aqui, eu não estava preparado, né? Aí, muito obrigado. 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
4: Vamos lá, hein? Documentos encontrados, perdidos primeiro. Jair Debatim, contato 991354519.
3: Encontrados os documentos do Márcio André da Silva Canabarro, entre em contato no 996057871.
4: Foi encontrado no centro de Camboriú um molho de chaves com controle cordão vermelho da marca Honda. Se alguém encontrou, entre em contato no 997273060.
3: Foi encontrado um crachá em nome de Adrian, em frente à clínica São Lucas. O crachá do Adrian está aqui na recepção da Rádio Menina. Será que não tem o nome da empresa, nada? Só o Adrian? Adrian. Bom, está aqui na recepção da Rádio Menina.
4: Agora é hora de você que está procurando emprego.
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3: Quem se oferece para trabalhar é a Hilda, zeladora ou diarista, 996908691.
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4: Vamos pro intervalo rapidinho, daqui a pouco tem mais Bote a Boca no Trombone, a sua participação, enfim, já voltamos.
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12: Vamos lá, de volta, 6h21, 6h21. A gente chamou pro YouTube Menina Play, então vamos lá, porque tem bastante gente no chat já comentando. Lembrando que a partir das 7, no horário eleitoral gratuito, a gente vai estar transmitindo, vai ter entrevista, vai ter conteúdo sempre, todos os dias, diretamente na rede social. Menina Play, YouTube Menina Play, a Gaúcha, bom dia, gurizada. O Juarez, bom dia, chuvoso, dia chuvoso, tá chovendo, já é. Wilson Valachinski, também um bom dia. O Ricardo Eduardo, bom dia, eu tô indo sempre pelo arroba deles, né? É isso, né, Camille? Bom dia, acompanho pelo YouTube há muito tempo, quem é? Mas Limpeza, é uma empresa, né? Alguém que tem uma empresa aí.
13: Irene Vanzuita também, bom dia. Carlos Gaúcho dando um bom dia pra gente aqui também. Olha o pessoal participando, né? Direto aqui no
12: Tatiane, o Carlos Uber passando na telinha do tablet no carro, olha só que bacana. Legal, hein? É. Bom dia, pessoal da Rádio Menina. Miro, em Camboriú.
13: Ah, bom dia, Josimara Paz da Silva, tem também o Jean Alberto dando bom dia, é uma empresa, eu acho também ali, né? Diagnóstica, não sei o que, bom dia BBT, bastante gente.
12: Hoje tem bastante movimento de caminhões na BR-101, sentido Navegantes, tá aí, Rio Grande do Sul, é o Jean Alberto, obrigado gente, né? Isso aí, vamos lá. Carmen.
13: Isso.
12: E a Hilda, né?
13: Isso.
12: Uhum. Esse pessoal, no chat, não esqueça, YouTube, vai lá, Menina Play, deixa seu recadinho, dá o seu joinha, se inscreve também, para que você possa receber as notificações quando a gente estiver ao vivo no YouTube, como vamos estar diariamente aqui na programação agora, nesse período eleitoral, transmitindo na hora da propaganda eleitoral, diretamente pro YouTube. Agora voltando ao nosso WhatsApp, recadinho do Jair. Ele queria saber quando é que vão arrumar as cabeceiras da ponte do barranco lá dos dois lados. Será que não tem ninguém? Vereador, secretário? Mas eles deram uma, né? Como é que se chama? Um paliativo. Fizeram um paliativo lá, né?
14: É, mas não ficou bom, não.
12: Não?
14: Não.
12: Você passa lá direto, né?
14: Passo todos os dias, ainda tem...
12: Ficou menos pior, né?
14: Ficou menos pior, exatamente. Mas ainda não conseguiram deixar 100%, não.
12: Também tem reclamação do horário da pintura. Ah, muito bem. A faixa de pedestre que fizeram na madrugada anterior, o Sidney, morador do Bairro das Nações, ele reclamou pelo horário. O pessoal fez de madrugada e tem vídeo e áudio. Ele fala aí, ó.
15: Aí, pensa, 1 hora da manhã. barulhão desse. Eles estão de sacanagem, cara. Uma hora da manhã pra fazer faixa de pedestre, olha lá. Aí, uma hora da manhã, vê se tem cabimento uma coisa dessa.
12: Tá aí, reclamação então do morador ali da Panamá, Palestina, naquela região que foi asfaltado, foi colocar um asfalto novo, tem que colocar também faixa de pedestre, segundo ele, isso não é horário de fazer, né? Qual seria o horário para colocar uma faixa de pedestre? Não sei, né? Às vezes o pessoal faz de dia, atrapalha o trânsito, todo mundo pede, por que que não faz de noite? Por que que não faz a madrugada? Aí você faz de madrugada, aí o pessoal que quer dormir, diz assim, não, por que que você não faz outro horário? É assim que funciona. Esse é o mundo de hoje.
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13: Hoje é sexta, verdade, rapaz, passou rápido, hein, a semana.
12: Fábio, bom dia, tudo bem? Bandeirolas, não falo mais, né? Vou ler só os recados, mas eu não me nego a comentar sobre bandeirolas. Tanto que vai ter, domingo vai ter feira agora aqui na Pracinha do Pioneiros, eu não vou. Eu desisti. Eu lutei tanto pra ter uma feirinha aqui no Pioneiros, eu não vou não. No meio daquela mundaréu de sujeira, visual, sujeira de bandeirola na pracinha aí que tá, tomaram conta, agora misturaram tudo. Agora virou aquele bagunça, tudo assim, todo mundo foi agora. Vamos botar, ninguém tirou aqueles, vamos botar também. Bom dia, quem diz que é proibido por bandeirolas de candidato na cidade? Hoje 5:40 já estavam colocando na Santa Catarina, Fábio Costa, lá por Camboriú, tá tudo espalhado agora. Falaram que é proibido lá em Camboriú, aí ó, na Santa Catarina, tá por conta.
13: Proibido pro cidadão normal.
12: É, claro.
13: Normal que eu digo é não sendo político, né? Aí pra político tá tudo certo, nada é proibido.
12: Jackson, bom dia.
16: Bom dia, Dilson e Gerson. A respeito da reclamação ali sobre a Oswaldo Minella, não é a questão do a obra ainda está em andamento, é a maneira que está deixado lá, é todo irregular, onde eles abriram o asfalto para passar a tubulação, é tudo irregular, é muito perigoso passar de moto ali. E eu acho também que é bom eles fazer bastante obra, só que, pô, eles querem abraçar o mundo, eles começam obra para tudo quanto é canto e não terminam nenhuma. Por que que não começa uma e termina? Aí fica esse transtorno para a população. É bom que faz, é ótimo que estão fazendo. Mas quer abraçar o mundo, quer fazer demais? Faz aos poucos, começa e termina. Começa uma, abandona, começa outra, abandona. Enrolação.
12: O comentário do Jackson é justamente porque ontem o Zé Branco esteve aqui e falamos sobre obras, né? E andamento, não em andamento, as que estão paradas porque o tempo não ajuda e essa história toda que sempre a gente já está acostumado a ouvir. Obrigado, Jackson.
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14: Hoje nos destaques do Portal Menina, passageiro de moto morre após ser atropelado por caminhão em Balneário Camboriú. Homem encontrado morto em Itapema tinha extensa ficha criminal e polícia suspeita de homicídio. Túnel do Morro do Boi terá bloqueios noturnos para manutenção de ventiladores, veja as datas e os horários. A audiência pública vai discutir novas regras para estudos de impacto em Itajaí. 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
12: Olha só, no YouTube, Menina Play, tá lá o a Maúsa, né? Dizendo bom dia, vem chuva, as os será que não é as urucaca? Ela botou Araquão, estão numa gritaria.
13: Araquã.
12: As Araquã. Ah, é verdade, as Araquã.
13: Então, aquela galinha feia lá.
12: Estão num gritedo, então é chuva que vem. Uhum. Bom dia, Luiz Felipe. Um abraço pra você, tá dando um bom dia pra gente. E mais?
13: O Franco tá falando o seguinte, ó, colocaram uns postezinhos aqui na Avenida do Estado, na esquina com a Francisco Manuel de Souza. Até que ficou bom enquanto durar, porque não optaram em colocar na subida da Panorâmica também.
12: Eu tô pra falar isso como faz é que dias. Chama? Eu tô, também queria saber como é que é o nome, mas eles trocaram aquelas, bom, eu vou falar no linguajar raiz, né? Mas não é esse nome, tem um nome específico. O Gerson deve saber que está no trânsito, ou alguém do trânsito que está nos ouvindo. Eles trocaram, era aquelas estacas fininhas de plástico, não é estacas, né? Estaca é no modo, né, bem antigo que se fala. Aí agora colocaram um sinalizador, né, também nesse formato maior, mais grosso, pintadinho ao redor, né? Tá imaginando? Então, como que é?
13: Não é cone, não, é aquele.
12: Não. É não aquele... é um cone. É bem, bem bonito,
13: é,
12: né?
13: É, aquele fininho.
12: Não, agora é grosso. Te decide, né? Botaram na 3 e 100, trocaram na realidade, né? Trocaram, botaram na 3 e 100, colocaram em outros locais. E ali na Panorâmica, esses dias tinha uma filinha de cones. Não, ali na Panorâmica, ali tem que colocar exatamente. A gente vai descobrir o nome dessa desgraça, desse equipamento que colocaram agora. Eu não me lembro. Como que é o nome, né? Balizador. Você. Isso, muito obrigado, Franco Doeber. Aqui no YouTube ele botou lá, né? Balizador. Aí você coloca na subida da Panorâmica para o pessoal não atravessar lá. Quem tá indo lá para a quarta, vai para a quarta e não adianta mudar de ideia no meio do caminho e querer entrar para a Panorâmica.
13: Mas você lembra que foi colocado na Panorâmica faz quase uns 2 anos?
12: É, atrás, naquela época a gente discordou.
13: Quando Beto Castilho assumiu, mandou colocar. Lembra?
12: Não, mas agora eu sou totalmente a favor.
13: Aí assim, aí andaram uns levando embora esse balizador.
12: É, mas agora tudo. Agora é o mais grosso. Se eles levarem, eles vão levar o para-choque junto.

0: laço, né, cara? Pra atrapalhar o trânsito, pra correr risco de acidente, mas são os Jaguar, essa é a verdade.
1: Oi, Marcelo, bom dia. Passando aqui pra fazer uma reclamação, deixar um alerta à empresa que fica na Marginal Leste. É uma empresa de venda de veículos. Está colocando os carros para exposição em cima da calçada, gente. Outra não, vez. Não precisa fazer isso. Obstruindo a passagem do pedestre, tirando a visão dos motoristas que saem da rua 1822 para acessar a Marginal Leste. Atenção, autoridades. Atenção, agentes de trânsito. Se vocês pudessem dar uma olhada, porque o risco de acidente ali está alto. Os motoristas vêm sempre bem rápido na Marginal. Fica bem complicado para quem sai da 1822. Obrigado, Marcelo. Uma dica aí pro pessoal do trânsito, né?
0: Alô? Malovan?
1: Susan, abraço para você. Pede pro pessoal ir lá orientar, né? Que não se coloca carro de venda, de locação, em cima da calçada, atrapalhando a passagem dos pedestres e a visão dos demais motoristas.
0: Perto da Malovan, hein, viu, Adilson? Na 1822. Por ali. Quase na Avenida do Estado. E o Tonho, hein? Bom dia. Sobre as auxiliares na sala de aula, ele fala o seguinte: vejo que na maioria das auxiliares, a maioria das auxiliares não tem o domínio com as crianças que têm autismo. Não seria melhor ter sempre treinamento para elas poder fazer de acordo? Opinião do Tonho aqui no Bote a Boca no Trombone.
1: Agora 6h35, 6h35, a Feira do Pioneiro foi transferida.
0: Ah, não acredito.
1: Não vai ter.
0: Não acredito.
1: Ah, o Gerson está passando a informação aqui. A primeira edição da Feira do Pioneiros foi transferida para o dia 6, por conta da previsão de chuva. A chuva podia levar essas banderolas, né? Então, ai, ai. Tá bom. Então não vai ter mais a feira neste domingo, né? Eu não ia aí mesmo. Né? Enquanto tiver banderola, eu não vou. Não vou. Não adianta, eu sou teimoso também. Tem banderola, eu não vou. Tudo bem, pessoal, tem gente que não se incomoda, né? Mas eu me incomodo.
0: Franco Beber tá concordando comigo aqui, ó, no YouTube. Vejo as barberagens todos os dias. É, não é fácil. Hoje em dia tá cada vez mais difícil. E cada vez vai piorar, viu, Franco? Porque agora tá bem tranquilo para fazer também autoescola, né? Você escolhe quantas aulas quer fazer, você escolhe o jeito que você quer fazer. Tá difícil, hein?
1: Tem resposta do Bruno Nitz, que é diretor de projetos especiais da Secretaria de Planejamento, sobre as intervenções na rua 1400. Lembra que o pessoal comentou que estava toda fechada, enfim? O que está acontecendo lá? Resposta do Bruno.
2: Quanto às intervenções da rua 1400, serão aproximadamente 60 dias de obra, né? Queríamos terminar ela até meados de outubro. Estamos bem no início da obra, né? Já foi retirado o asfalto do primeiro trecho, que compreende, né, a rua entre a Avenida Atlântica e a Brasil, feito sondagens no local, né, feito análise ali onde, com relação às redes de água, esgoto, gás. Essas vão precisar sofrer intervenções também. A EMASA começou ontem a mexer em toda a rede de água, que será feita uma rede de água nova. Na sequência, vai ser feito também a rede de esgoto nova da rua. Após essa parte ali entre a Atlântica e a Brasil, né, eles vai ser feita a intervenção na Avenida Atlântica, juntando a galeria da macrodrenagem com a rua 1400. Posterior a isso, vai sofrer mais uma intervenção na Avenida Brasil, e essas galerias vão chegar até o canal do Marambaia, que está na proximidade ali do camelô da Igreja Matriz.
1: Tá aí a explicação com relação às mexidas ali na 1400, nas obras que estão na 1400. Agora 6h38. E a Tatiana? A Tatiana dá bom dia, não deu tempo de perguntar para a secretária. A secretária de Educação, ela falou ontem, aqui no Bote a Boca no Trombone, Zélia Zanella, né? A Tatiana, ela tá questionando o seguinte: minha filha estuda no Ivo Silveira. E esse tempo atrás teve um bem furtado em frente à câmera de segurança do colégio. Eu pedi para ver a câmera, para ver quem é que tinha pego, né, o bem. Aí tive a informação que não teriam acesso às câmeras, pois elas seriam para segurança patrimonial e não para os alunos. Jesus amado, eu não acreditei no que eu ouvi. Se possível, um absurdo esse. Então,

0: se as câmeras são só para o bem patrimonial, de que adianta falar que é para a segurança dos alunos? Ok, furtaram um bem de um aluno. Não dá para ver nas câmeras de segurança quem foi que furtou? É proibido?
1: Não, né?
0: Não entendi, né? Não entendi.
2: Antes do intervalo, Vanderlei, olha aí, você pediu, Adilson de Souza. Bom dia a todos da bancada, família Raza aqui de Guaramirim, parentes da minha namorada.
0: Olha aí, ó.
2: Olha aí, tá vendo? Vanderlei.
0: Guaramirim, obrigado, Vanderlei, aquele abraço. Deixa eu mandar um alô pra Aline. Aline, neta do nosso saudoso tio Osvaldo, tá nos acompanhando e hoje ela dá um bom dia. E hoje quem tá de aniversário é a amigona, irmã Aline do Açougue. Ah, ali ó, do patrocinador aqui do nosso
2: sertanejo.
0: Sertanejo bom demais, meu cliente, Casa de Carne Nações, a Aline, amiga da Aline. A Aline é filha do Vanderlei, da Salete. Ah, que legal. Exatamente. Tá de aniversário hoje, muito especial pra Aline, né? Hoje ela tá completando 34 aninhos. E a Aline tá mandando aquele parabéns pra sua xará, a outra Aline, que eu também tô mandando um abraço para todos vocês, essa família. 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
0: E pega duas o quê?
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0: 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Vai pegar duas coxinhas.
2: Ai, meu Deus. Mão de vaca mesmo. Vamos pro intervalo? Daqui a pouco o Gerson Felipe chegando com as informações do esporte. Você participa conosco aqui, ó. Por meio do nosso WhatsApp 991741005.
0: O Grenal? Viu?
2: Não, né? Olha, vocês estavam tudo desanimados, cara.
0: Se der tanta porrada, quanto futebol é que foi mesmo, nada.
2: Quanto é que foi o jogo?
0: Adivinha?
2: 0-0?
0: 0-0. Não sabe fazer gol. Ele não consegue.
2: Ai, Jesus.
0: Não conseguem. Ontem eu dei aquele placar de 2-1, mas eu tava no meu íntimo mesmo. Né? Eu dei o placar de torcedor, mas no meu íntimo eu sabia que ia ser 0-0. Eles não conseguem fazer gol. Não tem jeito, rapaz.
2: E você participa também pelo nosso Menina Play no canal do YouTube. Estamos lendo as mensagens lá também, hein? Daqui a pouquinho, Gerson Felipe chegando com as informações do esporte.
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0: bugou o Grenal e bugou. E bugou a trilha do esporte, Gerson Felipe. Oh, muito engraçado, cara. Olha a cara dos dois, Camille. Quem tá no YouTube tá podendo ver. E quem não está no YouTube, está nas ondas da Menina FM, pode imaginar. Aquele sorrisinho maroto dos dois, assim, sem mostrar os dentes.
1: Ei, só um pouquinho. Tá na Copa do Brasil ou não?
0: Olha
2: São
0: só.
2: Tava assistindo. São Paulo e Flamengo hoje pela Copa do Brasil.
1: Ah, é?
2: Que horas último que jogo
3: das quartas? Vocês nem falam nada, que eu tô quietinha aqui na minha. Tão me colocando no meio, tô quietinha aqui.
1: Que engraçado, né, cara?
2: Inacreditável, inacreditável. Os caras não ganham da Chapecoense e querem vir falar.
0: Carinha.
2: De sorriso. Os caras não ganham da Chapecoense.
0: Os caras não ganham do Inter, cara. Do Internacional.
2: Os caras perdem pra Chapecoense. Lanterna. O campeonato começou em janeiro. A Chapecoense é lanterna desde janeiro.
0: Não ganha do Internacional. É tudo que é colorado, tá desanimado. Como é que vocês não ganharam o jogo?
2: Mas é, o Grêmio tá ruim igual o Inter, né? Essa é uma verdade. O Grêmio não tá muito melhor que o Inter, não.
1: Esse é o legítimo, aquele jargão que a gente fala aqui, né? Tá feio, mas tá pareio.
2: E um Grenal onde o medo de perder é muito maior do que a vontade de ganhar. Isso é nítido, né? Quem vê o jogo, tanto nos jogadores do Internacional, que estava jogando em casa, como também nos jogadores do Grêmio. E pro torcedor colorado, a justiça tem que ser feita. Carlos Vinícius era, sim, para ter sido expulso, né? O Internacional foi prejudicado. Sou gremista, mas temos que admitir. O Inter foi prejudicado porque ainda no primeiro tempo, o Carlos Vinícius deveria ter levado o cartão vermelho, segundo amarelo, e consequentemente o cartão vermelho, porque deu um cotovelaço no jogador do Internacional, né, no momento ali que foi tentar proteger uma bola. Bom, com um nível técnico muito baixo, nada de gols, 0-0. Era o que se esperava para esse Grenal dos desesperados. O Grêmio, que é um dos piores visitantes que temos no futebol brasileiro, o Internacional é um dos piores mandantes, aí juntou a fome com a vontade de comer, nada de gol, 0-0, e vai ficar tudo para a próxima quinta-feira, às 8 horas da noite, quando na Arena, novamente em Porto Alegre, só que na casa do Grêmio, teremos mais um Grenal para definir quem avança na Copa do Brasil. Muito fraco a arbitragem também do Ramon Abate Abel, ruim, né, invertendo alguns lances, né, não deu o cartão vermelho por Carlos Vinícius, errou em algumas faltas também. Então, o jogo, olha, ele foi lamentável. Os times, né, com muito pouco a demonstrar ofensivamente, né, os jogadores que chegavam no ataque não conseguiam finalizar, os times não conseguiram criar muitas jogadas. O Grêmio começou melhor a partida, mas depois o Internacional no segundo tempo retomou o controle do jogo e nós tivemos aí um Grenal que quem perde é quem acompanhou, né, porque realmente foi de um nível técnico muito, mas muito baixo mesmo. Obrigado. E aí tem gente que entra, né, naquela história, não, porque o Grenal ele é brigado, não sei o quê. Na minha opinião, os jogadores estavam com medo de jogar, né? A gente sabe que a pressão é muito grande, quem for eliminado, né, vai ter muita dificuldade, vai sofrer uma pressão muito grande do seu torcedor, porque o Grenal tem esse peso. Mas os jogadores, olha, na minha visão, foram covardes, não quiseram jogar futebol, quiseram apenas ficar de briga. E aí, né, esse 0-0, de certa forma, traduz o que a gente viu dentro de campo. Teremos então na próxima quinta-feira o Grenal decisivo e na próxima semana os outros jogos também que vão definir as equipes que avançam até a semifinal da Copa do Brasil. Na próxima terça-feira, Atlético Mineiro e Cruzeiro, 1-1 na ida. Na quarta-feira tem Vitória e Vasco da Gama no Barradão, 1-0 pro Vasco na ida. E o Santos encarando o Palmeiras na quarta-feira também às 9:30 da noite na Vila Belmiro. 3-0 o Palmeiras venceu na ida. O Palmeiras é o time que tá, né, com a classificação mais encaminhada entre todos das quartas de final da Copa do Brasil.
0: E agora, Brasileirão, Série C, Gerson.
2: Hoje eu coloquei a Série C, Moisés, pra gente começar a falar nos brasileirões, porque a gente tem um jogo decisivo pro Barra. O Barra luta pela sua permanência na Série C do Campeonato Brasileiro, está lutando contra o rebaixamento. O Pescador é o 18º com 18 pontos, é o primeiro time fora do Z2, porque apenas dois caem na Série C do Campeonato Brasileiro, da C para D. O Barra vai jogar contra o Volta Redonda amanhã, 5 horas da tarde, na sua arena. E o Barra depende apenas das suas próprias forças. Esse é o lado bom pro Pescador, porque se vencer o Volta Redonda, o Barra matematicamente se garante na Série C do Campeonato Brasileiro. Não vai correr nenhum risco de queda se vencer. Agora, se o Barra empatar, ele vai precisar torcer para dois resultados, né? Desses dois jogos vai ter que ter um resultado. Se o Barra empatar com o Volta Redonda, ele precisa que o Anápolis, que o Itabaiana, na verdade, que ele perda o empate e vai ter que torcer por uma derrota do Anápolis, né? Então, no caso do empate do Barra, vai precisar de um desses dois resultados. Ou o Anápolis perde pro Santa Cruz, né? O Santa Cruz lá de Pernambuco, o Anápolis joga em casa. Ou então o Itabaiana empata ou perde pro Botafogo da Paraíba, também amanhã às 5 horas da tarde. E se o Barra perder o jogo contra o Volta Redonda, mesmo com a derrota, tem uma chance de manutenção. Para isso, o Itabaiana, ele não pode vencer a equipe do Botafogo da Paraíba. Então essa é a matemática do pescador do Barra nessa última rodada da fase classificatória na Série C do Campeonato Brasileiro, que ainda tem outros catarinenses. O Brusque já está classificado, vai para a próxima fase, joga amanhã às 5 horas da tarde no estádio Brinco de Ouro da Princesa, lá em Campinas, contra o Guarani. E também amanhã às 5 horas da tarde tem Figueirense e Maranhão no estádio Orlando Scarpelli. O Figueirense tem uma pequena possibilidade, ele teria que vencer o seu jogo contra o Maranhão e torcer por uma série de resultados para conquistar uma vaga na próxima fase. Tá bem difícil, né? O Figueira, além de fazer a sua parte, vai ter que torcer para muitos, mas muitos resultados, né, acabarem combinando para ele conseguir avançar e seguir vivo na Série C. O fato é que o Figueirense não tem nenhum risco de queda. Pode apenas na última rodada entrar no G8 e avançar ali para os quadrangulares que vão definir as equipes que sobem da C para B do Campeonato Brasileiro, e o Brusque já está garantido lá.
0: E a Série A?
2: Na Série A tem rodada completa. Essa rodada vai acontecer no sábado, domingo e também com um jogo na segunda-feira. Amanhã tem Atlético Mineiro e Vitória, 6:30, na Arena MRV em Belo Horizonte. Às 8 horas da noite, o São Paulo vai encarar o Red Bull Bragantino no Morumbis. 9:20, que estranho esse horário, 9:20, tem Vasco da Gama e Cruzeiro em São Januário. No domingo, às 11 horas da manhã, o Atlético Paranaense vai pegar o Fluminense na Arena da Baixada. Domingo, às 4 da tarde, tem Clássico Carioca para Flamengo e Botafogo. E também tem Clássico Carioca para Corinthians e Santos. O jogo vai ser na Neoquímica Arena. Às 6:30 de domingo tem Mirassol e Palmeiras no Maião. Também às 6:30 de domingo, Grêmio encara Chapecoense na Arena em Porto Alegre. E às 7:30 da noite tem Bahia e Internacional na Arena Fonte Nova lá em Salvador. Para fechar a rodada, na segunda-feira é a vez do Remo encarar o Coritiba, 8 horas da noite no Mangueirão.
0: E Série B também tem, né?
2: Tem Série B, e o destaque são para as equipes aqui de Santa Catarina. Domingo, às 4 da tarde, o Avaí vai encarar o Atlético Goianiense na Ressacada. E no domingo, às 6 horas da tarde, a gente tem CRB e Criciúma. É o Criciúma buscando uma vitória para retomar a liderança da Série B. Perdeu na última rodada a liderança para o Juventude e agora vai querer vencer para voltar aí ao topo da tabela na segunda divisão do futebol nacional.
0: Era isso, Gerson.
2: Tem um último destaque aqui, né? Eu falei sobre o Barra na Série C do Campeonato Brasileiro, mas o Barra tem uma final também no Sub-20, final do Campeonato Catarinense Sub-20. O pescador vai jogar contra a equipe do Criciúma amanhã, sabadão, às 3 horas da tarde, lá no Heriberto Rilse, no jogo de ida 2-2. Portanto, quem vencer fica com o título no Sub-20 do Campeonato Catarinense. E o João Fonseca não vai disputar o US Open. Ele está lesionado, não se recuperou a tempo e já divulgou então que, após passar por exames e iniciar o tratamento no abdômen, ficou claro então, né, para ele e para a equipe dele que ele precisaria de mais tempo para se recuperar 100% e voltar a competir em alto nível. E por isso ele decidiu desistir da disputa do US Open, que é o último Grand Slam de 2026.
1: Obrigado, Gerson. 6:54. Agora vamos conferir o tempo.
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1: Tá fechadinho ainda. Será que vem chuva por aí? Imagem da meia praia lá em Itapema, Marinho. Bom dia.
5: Mais uma vez, bom dia, Dilson Moisés. Bom dia a toda a nossa equipe, aos amigos que estão acompanhando aqui o BBT. Até que enfim ela chegou. A sexta-feira vamos ter temperaturas elevadas para a época do ano. Vai fazer calor, o clima fica abafado, com temperaturas até podendo superar os 30 graus em algumas localidades. Chamamos isso de uma condição pré-frontal. É quando nós temos o calor repentino, já anunciando que na retaguarda, após o calor, vamos ter o avanço de uma frente fria, áreas de baixa pressão e até as condições adversas do tempo, principalmente entre as tardes e noites. Mas é entre a noite de sábado e a segunda-feira é que o tempo vai virar de vez, onde teremos então chuva volumosa, persistente, temporais, condições adversas, todo aquele pacote completo de mau tempo a partir de sábado à noite. Até lá, os dias serão aproveitáveis, formação de alguns nevoeiros nas primeiras horas, chuvisco, mas o sol aparece e com isso as temperaturas entram em rápida elevação, porque os ventos ainda são de noroeste a nordeste hoje e parte do dia de amanhã, sábado. A partir da tarde de sábado, principalmente à noite, aí o tempo vira de vez, onde teremos a condição de chuva mais intensa, persistente e volumosa, com alerta da Defesa Civil. Então é importante acompanhar os avisos meteorológicos, porque as condições de tempo aí são bastante complicadas a partir de sábado à noite aqui para a nossa região. Os ventos também vão mudar com a chegada dessa frente fria, sistema de baixa pressão, que vai trazer então vento de sudoeste e sul, com intensidade forte, rajadas intensas, com temporais e até tempestades em algumas localidades. Condição também que vai deixar o estado do mar agitado, até sábado de manhã tá bom, depois vai virar o tempo à tarde e aí o vento também mudando, o estado do mar fica agitado, hoje entrando lua cheia, também teremos maré astronômica, podendo trazer alagamentos costeiros e ribeirinhos nos pontos mais baixos da costa catarinense, notadamente entre a Grande Florianópolis e a ilha de São Francisco do Sul. A maré alta fica em torno de 2 às 4 da tarde e a maré baixa fica em torno de 8 até 10 horas da manhã. Nós teremos então hoje e amanhã sol e calor, a partir da tarde de sábado à noite então o tempo vira e teremos então um aviso meteorológico de temporais pela nossa região. Desejando a todos um bom dia, uma ótima sexta-feira, com as primeiras informações da previsão do tempo, os avisos e alertas dados da Univale, Marinho Stringari para o Bote a Boca no Trombone.
1: Obrigado, Marinho, um abraço para você e meio-dia ele volta no Jornal da Menina, agora tem recadinho do Forte Atacadista. 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
1: A gente vai pro intervalo, tem propaganda eleitoral gratuita no rádio, na live YouTube, Menina Play, vai no YouTube Menina Play, em Bote a Boca no Trombone, que continua com a entrevista.
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20: Volta aqui para a rádio depois da propaganda política obrigatória. Adilson de Souza retorna com as informações de segurança para esta sexta-feira.
21: Sobe o som aí, ó. Vamos dar um giro por toda a nossa região, começando por Balneário Camboriú, porque a Guarda Municipal prendeu uma mulher de 47 anos procurada pela justiça por financiar o tráfico de drogas. A prisão aconteceu na manhã de ontem, na Terceira Avenida. Ela foi localizada em um Citroën C4 Palace e, durante a abordagem, os agentes confirmaram um mandado de prisão ativo. A mulher foi encaminhada ao complexo penitenciário de Itapema. Um homem foi encontrado morto com sinais de violência na manhã de ontem na marginal oeste da BR-101, bairro Tabuleiro dos Oliveiras. Segundo a Polícia Militar, havia uma pedra de grandes dimensões próximo à cabeça da vítima, que também apresentava lesões no rosto. Polícia Científica, Civil e IML estiveram no local. A PM fez buscas por imagens de câmeras de segurança que possam ajudar a esclarecer o crime. A investigação está sob responsabilidade da Polícia Civil. Porto Belo, um homem foi encontrado morto em uma área de mangue no bairro Jardim Dourado na tarde desta quinta-feira. Um morador percebeu várias aves sobrevoando o local e acionou a Polícia Militar. Como a área era de difícil acesso, um corpo de bombeiros foi chamado para fazer o resgate. O corpo estava em avançado estado de decomposição e foi encaminhado ao IML. Não havia indícios aparentes de crime no local e a identidade da vítima ainda não foi confirmada. Os exames periciais vão ajudar a esclarecer a causa morte. Tijucas, a Polícia Militar resgatou uma mulher que, segundo o relato dela, era mantida em cárcere privado e sofria ameaças de morte em uma casa no bairro Areias. A ocorrência foi registrada nesta quinta-feira. O homem foi preso em flagrante. No imóvel, os policiais apreenderam cerca de 85 gramas de cocaína, 84 de maconha, 3 celulares, 3 balanças de precisão e materiais para embalagem de drogas. A vítima contou que havia sido levada ao local por causa de uma dívida relacionada à compra de entorpecentes e que também teria sido agredida. O caso foi encaminhado para a Polícia Civil.
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21: 7:30, ainda em Tijucas, dois adultos foram presos e um adolescente apreendido por suspeita de tráfico de drogas no centro da cidade. A ação aconteceu na localidade conhecida como Casarão, após a Polícia Militar identificar movimentação de venda de drogas. Foram apreendidas 42 porções de drogas, sendo 31 de crack, 11 de cocaína e R$157 em dinheiro, mais 3 celulares. Os envolvidos foram encaminhados à Delegacia de Polícia Civil de Itapema. Em Canelinha, a PM prendeu um homem por porte ilegal de arma de fogo na noite de ontem. Foi no centro da cidade, durante uma abordagem, que os policiais encontraram um revólver calibre 38 dentro de um coldre e sem munições, escondido embaixo do banco do motorista. O homem disse que estava no local para cobrar uma dívida de R$5.800 de um ex-funcionário. Ele foi preso e encaminhado para a Delegacia de Itapema. Voltando a Balneário Camboriú, a Polícia Militar prendeu um homem por tráfico de drogas na tarde de ontem, durante a ação do tático. O suspeito tentou dispensar objetos pela janela de um apartamento. Os policiais encontraram dois tabletes de skunk, totalizando 882 gramas. O homem disse que a droga seria para consumo próprio, mas acabou preso por tráfico diante da quantidade e das circunstâncias da apreensão. Ele foi levado junto com o material para a central de plantão policial. E fechando com a última, agora lá em Porto Belo, o Corpo de Bombeiros resgatou o corpo de um homem encontrado em um córrego no bairro Periquê na tarde desta quinta-feira. O cadáver estava em estado avançado de decomposição, parcialmente submerso em uma área de
3: água e mangue e foi localizado por um morador que acionou as forças de segurança. Como o acesso era difícil, os bombeiros utilizaram uma embarcação para fazer o resgate. O corpo foi entregue à polícia científica e a identidade não foi confirmada.
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3: Às 7:33, ele está de volta agora com as informações de trânsito. Gerson Felipe.
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7: E infelizmente as notícias de trânsito não são das melhores. Nós temos algumas ocorrências com morte para atualizar. Eu vou começar pelo caso que aconteceu ontem à tarde em Balneário Camboriú. Um passageiro de uma moto por aplicativo...

e também no quadril. Ele foi socorrido ainda com vida, recebeu atendimento de emergência no local pelo SAMU e foi encaminhado ao Hospital Marieta Konder Borhausen, em Itajaí. Ele não resistiu aos ferimentos e acabou perdendo a vida. Um jovem de 18 anos, a gente conseguiu o primeiro nome dele, Eric, né, esse rapaz que acabou perdendo a vida, então, ontem à tarde. A Polícia Militar também atendeu a ocorrência, né, junto com os agentes de trânsito de Balneário Camboriú, que ficaram responsáveis pelo desvio de trânsito e o controle do tráfego durante o atendimento deste acidente. Muito triste, né, tem a imagem na live também, né, a gente até coloca a imagem borrada porque é uma imagem forte, né, que mostra o momento ali do acidente e logo depois também, né, tanto o jovem como também o condutor da moto caídos no asfalto. Outro acidente envolvendo motocicleta aconteceu na BR-101, por volta das 7 horas da noite, quilômetro 127 da BR-101. Uma moto com placas de Camboriú, com placa de Camboriú, melhor dizendo, uma Honda CB300, ela era conduzida por um jovem de 33 anos, que acabou perdendo a vida após se envolver em uma colisão com outro veículo. Segundo informações da Polícia Rodoviária Federal, não foi possível identificar qual seria este outro veículo envolvido no acidente, porque ele fugiu do local. O fato é que o condutor da Honda CB300 perdeu a vida neste acidente no quilômetro 127 da BR-101 em Itajaí. Esse trecho, ele fica entre Balneário Camboriú e Itajaí, nas proximidades já ali do acesso à rodovia Antônio Raio. Mais um acidente onde um motociclista perde a vida. E tivemos também a identificação daquele motociclista que morreu na madrugada de quarta-feira, de quinta-feira, melhor dizendo, no bairro Areias, em Camboriú. Ele foi identificado como José Eduardo Cardoso Severino, de 25 anos. Ele estava retornando para casa após o trabalho, por volta das 3:30 da madrugada, quando acabou perdendo o controle da motocicleta que conduzia, subiu na calçada, bateu contra um poste e, infelizmente, não resistiu aos ferimentos. Quando as equipes de socorro chegaram até o local, já encontraram o José Eduardo Cardoso Severino sem vida. O motociclista, ele deixou a esposa e dois filhos, de 3 e 2 anos. Segundo informações de familiares, né, inclusive eu conversei com o cunhado do José Eduardo, ele era um cara muito trabalhador, saía para trabalhar às 8 da manhã, voltava todos os dias só às 3:30 da madrugada, e ele estava bem próximo de casa, cerca de 900 metros, quando a colisão aconteceu. O corpo de bombeiros até tentou fazer algumas tentativas de reanimação, mas o José, ele não reagiu, né? Inclusive, como eu comentei, ele já estava, né, sem sinais vitais quando as equipes chegaram até o local, mas mesmo assim elas tentaram as manobras de ressuscitação. Ele apresentava um ferimento profundo na região da cabeça e a morte confirmada pela equipe médica do SAMU, né, ainda no local do acidente. A família agora está em busca de imagens, né, eles querem entender, né, se o acidente foi provocado por algum outro veículo ou se realmente, né, foi um descuido do próprio José Eduardo Cardoso Severino. Eles foram até buscar, né, em comércio do local ali imagens que possam ajudar, né, a desvendar mais detalhes sobre a dinâmica do acidente. 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Vamos em frente, e eu estou aqui na rua 3700 porque ela está com o trânsito liberado. Após aí quase um mês de obras aqui na rua 3700, nós tivemos a liberação, a obra terminou na quarta-feira, ontem já na quinta tivemos a liberação aqui em ambos os sentidos da 3700, ela estava com o trânsito bloqueado ali na altura da Marginal Oeste, para quem vinha da Dom Afonso em direção a 3700, e agora, né, o trânsito já liberado aqui, normalizado após as obras, né, foi um posto de visita que foi executado aqui na 3700, quase na esquina com a Avenida Brasil.
Também a

0: aproveito para destacar que a ponte do Barranco, a ponte Altamiro Domingos Castilho, nos limites de Balneário Camboriú e Camboriú, ela vai ser interditada amanhã, das 8 da manhã até às 6 horas da tarde, para obras de reforço na base do asfalto. Essa intervenção é realizada pela Secretaria de Obras de Balneário Camboriú e prevê a execução de uma sustentação de concreto sobre a ponte, além da aplicação de rachões para reforçar a estrutura e evitar o reaparecimento de buracos. Após essa etapa, será feita a requalificação do pavimento. Durante a interdição, o acesso entre os dois municípios vai ficar interrompido. Quem trafega entre Balneário Camboriú e Camboriú deverá utilizar rotas alternativas. Quais são essas rotas alternativas? Uma das opções é a Avenida Santo Amaro, seguindo pela Rua Everlon Cordeiro e pela Marginal Oeste, com acesso pelo viaduto em direção às Praias Agrestes. Outra alternativa é a ponte da Rua Biguaçu, com acesso a Camboriú pela Rua Leopoldo Leite, e também podem ser utilizadas a Avenida Santa Catarina e a SC-102 Antônio Lopes Gonçalves Bastos, acessando ali pelo bairro Nova Esperança. Estão aí então as modificações, né, que a gente tem no trânsito na ponte Altamiro Domingos Castilho, a ponte do Barranco, amanhã aqui em Balneário Camboriú, ou até melhor, né, entre Balneário Camboriú e o município de Camboriú. E para fechar os destaques do trânsito, a gente fala rapidinho da movimentação de momento, até porque a gente tem já alguns pontos apresentando lentidão, e agora, como a gente entra um pouquinho mais tarde com o trânsito, nós temos pontos, né, que acabam ficando com o trânsito ainda mais intenso. Hoje a gente tem trânsito lento na Rua Guaraparim, ali no bairro Tabuleiro, próximo da Rua Peroba, a própria Peroba também com lentidão, Marginal Oeste entre o Distribui e a Santa Catarina com trânsito lento, a Santa Catarina na saída de Camboriú também tem lentidão, e no centro de Camboriú, ruas Henrique Coppe, Manuel Anastácio Pereira e Justiniano da Silva Neves, são vias que apresentam lentidão. Lá no Barranco, Rua Santo Antônio e Avenida Santo Amaro. Em Balneário Camboriú, alguns pontos da Avenida do Estado, principalmente ali no entroncamento com a Terceira Avenida. E na BR-101, a gente destaca a movimentação mais intensa em Itajaí. Lá em Itajaí tem trânsito mais carregado no sentido sul da rodovia. Essa lentidão ela está concentrada principalmente entre a rodovia Jorge Lacerda até as proximidades da ponte do rio Itajaí Mirim, a primeira ponte do rio Itajaí Mirim. Também tem destaque para a movimentação no sentido norte, ali próximo da ponte do rio Itajaí Açu, trânsito um pouquinho mais carregado por lá. E no sentido sul tem lentidão entre as cidades de Penha e Navegantes. No trecho de Balneário Camboriú, trânsito fluindo bem na BR-101 em ambos os sentidos. As informações do trânsito com o repórter Gerson Felipe.
1: Valeu, Gerson, obrigado pelas informações. 7:42 e agora tem um recado para você. Quer uma informação antes do recado, Edilson?
2: Pode dar um recado e depois eu vou mostrar um vídeo. Atenção, vamos mostrar. Pode
1: mostra o vídeo, YouTube. Mostra o vídeo.
2: Não, primeiro recado, pro pessoal dá tempo de voltar pro YouTube quem saiu e quem está, se posicionar e ver o que um autopropelido fez em um carro da prefeitura.
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2: 7:44, olha só o que aconteceu com o veículo da Secretaria de Saúde. O Fábio mandou um vídeo aqui, ele tá comentando. Vamos escutar e ver.
3: Bom dia, Deus. Aí. O menino bateu com autopropelido em mim agora. Ali. E aí, o prejuízo fica pra quem? Aí eu tenho que assumir esse prejuízo. Rapaz, eu vou te dizer, tá difícil, tá? Tá difícil, essa cidade tá complicada.
2: Tá aí, ó. O Fábio mandou né? Tá com um veículo da Secretaria de Saúde, né? Trabalhando, aí vem um cara, um rapaz, um jovem, sei lá quantos anos, dirigindo esses autopropelidos, bate, arranha o carro, amassa o carro que é da prefeitura, vai embora, e o prejuízo fica para quem? Vai ser o Fábio que vai pagar? Vai ser a prefeitura? Vai ser quem? Quem? É o motorista que fica responsável? Não sei como é que funciona quem trabalha como servidor público, mas veja só, quem deveria arcar com o prejuízo é o rapaz ou a família dele, o pai, a mãe, enfim, porque com certeza ele fez coisa errada, infelizmente, né? Os autopropelidos, esses motoristas, pilotos, que muitos não têm habilitação. 7h45, vamos pro intervalo, daqui a pouquinho a gente volta com mais Bote a Boca no Trombone.
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2: Voltando, 7h48, bote a boca no trombone e agora vamos de recadinho. Isso aí, dá-lhe corneta aí. Quer botar a boca no trombone? Vem com a gente. Uhum. Pedro tá reclamando sobre conveniência na rua Armazém, esquina com a rua Araquari, na Quinta Avenida. Fala aí, Pedro. Peraí, deixa eu conectar o Pedro aqui. Agora vai.
15: Bom dia, Rádio Menina. Eu quero fazer uma reclamação. Eu moro na Armazém. Na esquina da Araquari, com a Quinta Avenida. Tem uma conveniência e faz show quinta, sexta, sábado e domingo, amanhece todo mundo bêbado. Fico em cima da calçada incomodando bêbado até 8, 9 horas da manhã. Não é investigado. O prédio ali é do Elton Garcia. E por que que não investigo? Para ver se pode funcionar até de manhã cedo ali incomodando o pessoal. Poderia botar isso aí para funcionar, alguém lá investigar e cobrar ali para eles terem um horário de funcionamento até pelo menos meia-noite, não ficar aquele povo ali incomodando ali, já deu várias brigas ali. Eu gostaria muito que isso aí fosse investigado. Um abraço.
2: E agora? Quem que vai? Eu não sei mais o que que eu faço, pra quem que eu peço, né? Quem que vai fiscalizar essa conveniência que passa a madrugada toda, vai até as 9 horas da manhã? Isso é normal? Isso é normal? Ah, mas é no estabelecimento do... De quem que ele falou? Do Elton. Meu amigo Elton. Tá. Eu conheço o Elton. Vereador, suplente vereador, vereador. Tava como, não sei se não tá na Câmara agora também, né? Mas a madrugada toda, Elton, até 9 horas da manhã, não dá pra você organizar ao invés de ter que chamar a polícia, chamar a guarda, chamar posturas pra ir até aí, se é que o pessoal vai ir, né? Porque é do Elton.
1: Ah, é um assunto também que não dá mais pra falar, tá? É igual das bandeirolas. Não adianta, cara. Comandante Vicente, que tentou, né, dar uma organizada nessa bagunça toda, foi esculachado. Vamos dizer aqui a verdade. Foi esculachado, né, por muitas pessoas influentes aqui de Balneário Camboriú, porque queria botar ordem no negócio. Não, porque veja bem, cidade turística, como é que não vamos fechar conveniência? Me diga uma conveniência aqui na cidade, Adilson, que não tenha confusão depois da meia-noite. Me diz uma.
2: Eu não frequento, não sei. Eu só ouço. Eu não ando.
1: Mas o madrugada. Que a gente recebe aqui, cara?
2: É, eu sei.
1: De denúncia?
2: Exatamente.
1: Aquela da 3900, Posturas resolveu? Foi lá falar com ele?
2: Diz que ia, né, Mancamilho? Semana que vem.
1: Sabe? Não adianta, cara, não adianta. As pessoas que estão batendo de frente, não sei o que está acontecendo. Se nem o comandante da Polícia Militar conseguiu resolver, quem vai resolver?
2: Fiquem. O pessoal deve ficar feliz, né? Vai ficar feliz agora, né? Porque o Vicente. Eu vou te...
1: Fecha essas porcaria, meia-noite deu, cara. Pronto.
2: Vou ser bem sincero, eu tô com isso há horas para falar. É, ele nem me autorizou a falar, mas eu vou falar, né? Agora o pessoal vai ficar feliz. O Vicente vai embora. O Vicente vai deixar. Na real, ele já está morando em Florianópolis. O Coronel Vicente, ele não vai mais ficar no 12º. Não vai. Vai vir outro. E de repente concorde com tudo, que baixa a cabeça, e aí tá tudo certo. A política, ela está nesse meio todo. Então, ele que combate de noite o tráfico de drogas, combate a criminalidade, combate furtos, combate roubo, tentou combater as conveniências, ele vai embora. Vida que segue para o militar, que vai trabalhar em um outro local, tem carreira, e nós ficamos aqui. Até que coloquem um outro, dependendo do gosto político, para que concorde com tudo, infelizmente.
1: Depois dessa, até me perdi aqui. Vamos falar do que agora? Ouçam.
2: Vamos lá.
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2: 7h54, vamos seguido. Tem recadinho sobre. Deixa eu puxar aqui para a gente não deixar para trás, né? Aproveitar hoje sexta-feira. Falta de água na rua Campos Novos, bairro dos Municípios, a Sheila. Será que vocês poderiam ver por que tanta falta de água no bairro dos Municípios? Falta de manhã e de tarde há 2 semanas e não vejo nenhum aviso que vai faltar água. Ligo para eles e dizem que estão arrumando uma adutora. Mas a pergunta é: há 2 semanas não foi arrumado? Tá chato chegar em casa do trabalho e não ter água. O que está acontecendo? Falta d'água, bairro dos Municípios, estão fazendo o que aí, gente?
1: Ah, pois é. Posso mudar um pouquinho de assunto aqui, Adilson? Pode. A gente teve a entrevista, né, durante a propaganda eleitoral gratuita, a gente estava no YouTube, na TV Mocinha, e teve a entrevista hoje importante, né, com o presidente do CEE, que é o Centro de Integração Empresa Escola de Santa Catarina, Luiz Carlos Floriani, e foi uma entrevista muito produtiva. Tá aqui Dan Kederman participando no YouTube, ele fala que é uma entrevista importante, parceria também que eles têm com o CEEI, importante para jovens. Jovem aprendiz do município já treinou 269 jovens e 240 estão trabalhando. Dan Kederman participando aqui conosco, Alberto Perrone também parabenizando a entrevista, né, por mais desse padrão, tá pedindo mais entrevistas como essa aqui no Bote a Boca no Trombone, e o pessoal participando bastante também pelo nosso YouTube, viu?
2: Bacana.
1: Ah, Heloína, terra de ninguém, essas conveniências, sobre as conveniências abertas aí depois de um horário.
2: Ricardo Alves, famoso bolacha, tá numa viatura aqui, não sei com quem que ele tá.
1: Mandou pra mim também.
2: Tá com alguém? Quem que tá com ele?
1: Tá na estrada,
2: hoje?
1: Né?
2: Mas não. Ele com quem hoje?
1: Mas ele tá trabalhando? Ele
2: eu acho
1: mudou
2: que tá.
1: O horário? É de tarde o horário dele?
2: É, ele tá, eu acho que tá com uma viatura.
1: Tá numa viatura?
2: Do lado da nossa NDTB.
1: É, tá ouvindo aí a Menina FM, mais de 1 milhão de amigos, abraço pra vocês aí. Tá com a Juliana Sene.
2: Grande Ju.
1: Trabalhando, um abraço pra vocês, tá?
2: Bom trabalho. Olha, tem mais água aqui, é sobre água, né? Agora, Águas de Camboriú, Ezequiel.
17: Bom dia, Dilson, bom dia, Moisés. Eu quero aqui fazer uma reclamação aqui, adeus. Assim, ó, a gente fez uns meses aí atrás o pedido de uma ligação de água. A Águas de Camboriú, a empresa foi lá e fez 2 ligações. E a gente tinha pedido uma só. Aí depois a gente entrou em contato aí até com vocês aí e tudo, para eles retirar um medidor de água que teria sido colocado 2, pedi para eles tirar 1. Eles foram lá tirar esse medidor de água, tá lá, tiraram o relógio, tiraram tudo, tá? E no sistema deles continua ativo, dizendo que o relógio tá lá colocado, que tá em funcionamento essa ligação de água. E isso aí eles foram lá retirar e não tá mais lá. E não deram baixa na conta de água na empresa deles. Daí agora, eu tô com meu nome no SPC, coisa que eu nunca fui pro Serasa, entendeu? Nunca deixei de pagar minhas contas, agora eu tô negativado no CPF devido à negligência deles. Aí ontem eu liguei lá, a atendente até temou comigo, dizendo que tá em ativo a ligação. E não tem relógio lá, não tem nada lá. Agora eu fui comprar material aqui para construção. Chego lá na loja, o meu CPF negativado por uma coisa que eu não tô devendo.
2: Olha aí, ó. Vamos mandar lá para Águas de Camboriú, né? O seu Ezequiel, ver o que que tá acontecendo. Viu o relato dele, né? Tá tudo explicado. E aí? Como é que vai ficar essa situação? Olha só, a nossa Rádio Menina tá com som bala, hein? Blumenau, vindo de Blumenau, por Gaspar, Massaranduba.
1: Falei pra você, vai longe.
2: Tá direto.
1: Vai Corumpá, né? Vai até Florianópolis, bobear.
2: Maria Macedo, sempre na sintonia, tá na estrada pra lá e pra cá. Essa menina trabalha, hein? Trabalha aqui, trabalha lá, tá pra tudo que é lado. Aquele abraço pra você.
1: É isso, ó. Deixa eu aproveitar, já que tá mandando abraço, Adilson, antes da gente falar, né, do restaurante Marambaia, o Robson, que é nosso ouvinte, pediu, claro que a gente vai atender, Robson, com o maior prazer. Se puder, manda os parabéns pra minha mãe. Ela é super fã de vocês todos os dias, tá? De aniversário hoje. E o nome dela é Terezinha da Rosa Gomes. Parabéns, dona Terezinha. Sucesso, felicidade, Deus abençoe. E tá dado um abraço aqui, meu, do Adilson, da Camille e de toda a equipe da Menina FM.
2: Hoje é dia do bancário, né?
1: Isso.
2: O Cláudio, ele começou no Banco Itaú com 14 anos. Olha só, também trabalhei com, né, mais ou menos essa idade no Itaú. Ele era o contínuo, exatamente como eu. Na época, o contínuo era o office boy, né? Estafeta, não me lembro desse nome, mas era contínuo. Na minha carteira tá contínuo o office boy. Ele foi promovido para escriturário e depois caixa. Aí, com 20 anos, resolveu deixar a vida de bancário e começou a penar. Virei empresário no ramo de alimentação, restaurante. 35 anos, tamo junto. Qual que é o restaurante? Deu certo ou não deu certo? A troca de bancário para empresário na área de alimentação, ramo de alimentação, hein, Cláudio?
1: Cara, é corajoso, né? Porque empreender aqui no nosso país é um desafio gigante, né? Parabéns aí pelo desafio.
2: Tem um... Tem o que? Isso aqui é um rádio menino na frente do colégio Professor Anantes. Ah, banderola, né? Na banderola eu não falo mais. Não. Pode botar banderola. Encha de banderolas. Botem bastante banderolas. Eu não dou bola mesmo. Eu não vou votar nesses caras que botam banderola mesmo. Não vou.
1: Então não vai votar em ninguém.
2: Então não vou votar em ninguém. Então, se cada um que eu olho e tá com essas banderolas no lugar que eu acho que não deve estar, eu não vou votar. Então eu vou anular meu voto, então.
1: Manda aí, você que é candidato, manda pro nosso WhatsApp aqui. Você não vai fazer banderola? Não tem banderola? Quero ver. Quem que é o candidato
2: pode
1: que não
2: tem
1: banderolas? É, o meu também, então.
2: Se não
1: tô
2: tiver,
1: junto contigo
2: pode
1: agora
2: ganhar também. Meu voto.
1: Agora tô indignado junto com você. Vamos junto nessa.
2: A secretária de planejamento, Marcela Eleutério, lá de Camboriú, sobre as banderolas e também sobre um outro assunto, que é a rua Acila Garcia, ou Acila Garcia, Acila Garcia, né? No centro de Camboriú. Sobre as banderolas, em Camboriú continua sendo proibido. Ontem à tarde, nossa fiscalização retirou. Veja bem, isso sim que é fazer, falar e fazer.
1: Não precisa nem denunciar no Pardal.
2: Não.
1: Eles vão direto.
2: Não. Aqui o pessoal, ai não sei, ai não posso, ai não sei, ai tem que ver, justiça eleitoral, não sei o que, papapá, e ninguém tira, não tem coragem. Lá, retiraram, afastaram algumas banderolas na Avenida Santa Catarina que estavam na calçada, atrapalhando a passagem dos pedestres. Independente se for de político ou de comércio em Camboriú, não pode no passeio público. Nossa fiscalização tem um número reduzido de funcionários e estão fazendo contato com os candidatos e orientando, mesmo com pouca gente. Parabéns, Marcelo. Marcelo, é isso aí. E a equipe que está na linha de frente também. E sobre a construção na Acila Garcia, essa construção, nossa fiscalização esteve lá, notificou o proprietário, tem uma discussão judicial. É sobre aquela casa lá, né? Cheia de entulho na frente, aquela coisarada toda, aquela obra que parou, tá? Numa discussão judicial, não podem continuar a obra, mas ele irá limpar o que tem de entulho em 24 horas e fechar com tapume em até 10 dias. Ah, eu gosto de gente assim, cara. Né? Parece privado. A é Marcela isso. Trabalha como se fosse uma empresa privada. Vamos resolver. E ponto.
1: Boa secretária de planejamento, hein? Boa, muito boa. 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
1: Intervalo, já voltamos.
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2: 8:08. Hoje é sexta-feira, toda sexta-feira a gente tem aquele momento jurídico. Hoje estamos recebendo novamente o doutor Leandro Cleto Rigueto, professor, advogado, porque vamos dar continuidade. Atenção, hein? Você que tem alguma dúvida em relação à série especial no nosso momento jurídico sobre os diferentes tipos de contratos. Hoje, sexta-feira, doutor Leandro vai abordar os novos modelos contratuais, destacando suas principais características, cuidados na hora de assinatura e os direitos e deveres das partes envolvidas, Moisés.
1: Pois é, né? E muita gente, doutor, pensa assim, sou um prestador de serviço, não preciso nem de contrato. Tá errado, né?
27: Tá erradíssimo.
1: Bom dia.
27: Bom dia, bom dia
1: bom
27: a todos.
1: Dia.
27: Sempre um prazer estar com vocês. Vamos continuar nossa série de contratos com mais 4 tipos, para que o cidadão consiga entender que ele pode formalizar, ele deve formalizar sempre a relação. Então, desses 4 de hoje, vamos falar sobre o PJ, o famoso contrato de prestação de serviço, certo? O empregador, quando contratar um prestador de serviço, ele precisa ter documento escrito. Não que o verbal não tenha valor, na legislação o verbal também tem valor. De todo modo, quando eu tenho uma característica, quando eu tenho algo dentro da minha empresa, quanto melhor for a formalização, mais transparente vai ficar. Porque o verbal, ele vai dar uma subjetividade muito grande. Será que nós combinamos assim verbalmente? Será que foi A, foi B? Se eu coloco no papel, se no papel já dá problema, imagine o verbal, né? Então, quando eu faço uma prestação de serviço, novamente, nós temos que bater nesse martelo, certo? Não entrem em furada. Não é toda pessoa que vai poder prestar serviço na tua empresa, certo? Ele precisa, a principal característica, a autonomia. Ele tem que ter autonomia de ideias, autonomia de agenda, autonomia de decisões para que ele seja um prestador de serviço, certo? Se esse prestador de serviço, ele for controlado, então eu tenho casos, inúmeros casos, eu sempre recordo de uma padaria que tornou um atendente como prestador de serviço PJ. Não, se eu quero que fique mais barato, eu falei, não fica mais barato, porque ela usa uniforme, ela tem que atender os padrões, ela recebe ordem, ela tem folga e feriado, não faz sentido, entendeu? Nós temos que ter a independência. Ontem mesmo eu recebi a consulta de uma empresa, pedindo a prestação de serviço, mas que entre eles acordaram que ia ter 13º. Eu falei, mas nem hipótese alguma eu vou autorizar que o contrato seja emitido com 13º, porque não existe 13º, uma característica do empregado. Então a prestação de serviço, ela pode existir sim. Eu preciso observar o contexto para ter liberdade, autonomia, para que as características daquela pessoa demonstrem essa independência. Se isso não estiver, e é uma linha tênue. O que é uma linha tênue? É muito, muito próxima uma da outra. É, entre empregado e prestador de serviço. Vamos pensar, o rapaz que vem fazer a limpeza do ar-condicionado na empresa.
0: Uhum.
27: Esse é clássico. Ele vem, faz o serviço ali uma vez no ano, com o prestador de serviço, recebe pelo serviço e vai embora. A característica dele não trabalha só para você, ele vem, faz o serviço técnico. Eu estou falando daquele prestador de serviço que virou uma moda, aonde eu quero substituir o meu empregado por um prestador. Ali eu preciso de independência, eu preciso de visão daquela pessoa, e inclusive que ela pode prestar serviço até para outras pessoas.
0: Uhum.
27: Né? Eu sempre bato o martelo com os meus clientes assim, ó, faz a pessoa prestar serviço para outras pessoas. Deixa ele, incentiva essa independência.
0: Para desvincular.
27: Total.
2: Certo? O prestador de serviço que cumpre o horário, que usa uniforme, que não é prestador de serviço.
27: Não é prestador, e tem um monte, tá, disso, tem um monte.
2: Tem.
27: Virou um hábito essa situação, acreditando, claro que... É sempre um acordo entre as partes colocado na prática, né? É uma consciência das duas partes, mas geralmente vem a empresa e determina que a regra seja assim, certo? Transforma o salário em valor de prestação, aumenta. Então eu ganhava 5, agora eu vou ganhar 7 como prestador de serviço, certo? Mas você tem que cumprir horário, você tem que às vezes bater cartão ponto, você tem que usar uniforme, certo? E quando você chega nesse conjunto de 7 mil reais, fica muito mais caro na justiça uma ação, muito mais caro, saibam disso. Então, antes de contratar um prestador de serviço, aquele que está muito próximo do empregado, procura um profissional da sua confiança, estabelece os limites para visualizar a viabilidade, se é ou não é um prestador, tá? Vamos para o autônomo. Vamos
0: pro próximo. Qual que é a diferença?
27: Muito legal, porque o autônomo está previsto na CLT, certo? Eu posso contratar um autônomo. Então, quais serão as características? É muito próximo entre o prestador de serviço. O prestador de serviço, ele vai ter uma empresa. Ele vai prestar o serviço através de uma empresa. O autônomo é uma pessoa física. A pessoa física que eu vou poder estabelecer um contrato. E vamos pensar uma característica muito legal, tanto do prestador quanto do autônomo, certo? A remuneração. O empregado, ele tem a característica de receber fixo. Pode ser um comissionado puro, que recebe por comissões. Uhum. Mas o autônomo, o prestador, qual é a característica principal que nós vamos estabelecer, certo? A autonomia da remuneração. Ou seja, trabalhou, ganhou. Não trabalhou, não ganha. Então eu tenho uma loja, eu quero colocar um vendedor para divulgar a minha loja, eu vou estabelecer que cada venda que ele realizar, ele vai receber um valor, certo? Se ele não realizar a venda, como vendedor autônomo, ele não recebe. Pronto, está no contrato, vai estar estabelecido no contrato, está previsto na CLT, a reforma trabalhista trouxe isso.
0: O autônomo trabalha com a CLT no regime também?
27: Não, no regime CLT, não. Está previsto na CLT.
0: Tá.
27: É possível formalizar um contrato com um autônomo sem o registro na carteira.
0: Sem registro.
27: Certo? Então ele vai, um autônomo, ele vai ter essa característica assim, de a remuneração não ser fixa, ele vai receber pelo que ele produzir, certo? Então tem vendedor, promotores de venda, divulgação da empresa em eventos, né? Você tem como fazer, até um vendedor, você tem como fazer isso, e é muito importante, você estabelece a regra, porque uma pergunta clássica nos processos, Adilson, quando a pessoa pede o vínculo empregatício e vem o prestador, vem o autônomo, a pergunta é, João, né? Excelência, eu quero saber do João se não tivesse vendas naquele mês. Não, sempre tinha. A resposta é muito boa.
0: Uhum.
27: Sempre tinha. Eu digo, não, mas uma hipótese. Se não houvesse vendas, como ficaria a sua remuneração? Não, daí não há. Eu não vendi, não há. E os pilares do vínculo são 3. Salário, subordinação e habitualidade. Se eu não tenho salário, é um triângulo, é um tripé. Eu preciso dos três requisitos. Se eu não tenho os três juntos, não há vínculo. Uhum. Então, se você me responder que se não houver venda, não vai existir pagamento, eu não tenho o tripé da onerosidade do salário. Ou seja, você não é empregado.
2: Deixa eu pegar um gancho nessa questão autônomo, né, a CLT, né? A empresa, você trabalha em uma empresa numa determinada função. E, ao mesmo tempo, você pode fazer vendas. Ok, você é CLT numa função e nas vendas você é PJ.
27: Isso. Na mesma empresa.
2: Na mesma empresa.
27: Muito curioso.
2: Você recebe uma comissão pela venda, PJ, uhum. E ao mesmo tempo você faz as outras funções e você é CLT.
27: Mas não é a mesma função, né?
2: Não.
27: Então, interessante. Muito delicada a situação. Precisa um bom contrato, uma boa organização, uma boa gestão. Mas é possível. É possível, principalmente por não ser a mesma função. Eu não posso ser um vendedor que recebe fixo e PJ comissão. Não faz sentido, eu sou o único vendedor. Um vendedor de carros, vamos pegar a loja de carro. Certo. Eu sou vendedor de carro, eu ganho 0,2% na venda do carro e também ganho uma comissão se eu vender algo diferente com o PJ. Não faz sentido. Não faz. Então eu posso ser um vendedor de carro como comissionado e se eu divulgar a concessionária nos eventos, eu vou emitir uma nota fiscal e vou participar desses eventos fora do meu horário, em eventos, em cursos. Eu entendo a possibilidade. Certo. A possibilidade. Eu consigo fazer isso.
2: É, para receber a comissão da venda, tem que emitir uma nota.
27: Perfeito, perfeito.
2: PJ. Porque
27: são situações diferentes.
2: E na sua determinada função, você recebe como CLT normal.
27: E digo mais, Adilson, assim, ó, esse tipo de situação é para pessoas muito esclarecidas e evoluídas. Certo? Uhum. Porque situações, se eu pegar o funcionário comum, vai gerar problema.
2: Uhum.
27: E eu tive um caso assim, de uma pizzaria, onde eles eram os funcionários da pizzaria, desde o barman e tudo mais, e a pizzaria convidava eles para participar de eventos para divulgar a pizzaria nos eventos da cidade, por exemplo, Gramado, certo? O que acontece? Gerou processo, porque ele não conseguiu separar que ele era empregado, que ele cumpria a jornada, e nas folgas, nos finais de semana, ele recebia um extra para divulgar a pizzaria em eventos. Não, é hora extra. Não era hora extra. O combinado foi diferente. Você aceita participar de um evento da prefeitura que vai divulgar todos os grandes empreendimentos da cidade? Nós vamos pagar por 2 horas R$500. Emitiu o recibo na época, não era hora extra.
3: O certo era essa pessoa ter uma empresa, prestação de serviço e emitir uma nota.
27: Pronto, mas a visão daquele empregado, não, que eu estava fazendo hora extra, ele não estava fazendo hora extra.
3: E a visão do empregador também não foi a certa, né?
27: Não, acho que a visão do empregador foi honesta.
3: Foi?
27: Né? Olha, você quer aceitar participar do evento? Ele convidou. Era uma situação que ninguém era obrigado. Cinco funcionários foram divulgar o empreendimento na cidade lá.
3: E combinaram um X.
27: Não há nenhum problema, mas tanto que o empregado não entendeu assim que entrou com o processo querendo orar isso, não ganhou. O juiz entendeu a separação dos atos, mas ficou um risco muito próximo. Então, assim, uma pessoa bem esclarecida que consiga, eu sou vendedor, mas eu participo de eventos e ali eu represento a concessionária e emito nota fiscal fora do meu horário aqui, não há possibilidades alguma, tá? Não há impedimento algum. Isso, perdão.
2: Vamos lá.
27: Diarista. Então, a diarista. Diarista simples, é clássica a diarista, né? 2 dias na semana é o limite máximo, certo? Objetivo. E todo mundo confunde. 2 dias na semana recebendo por dia. Não tem vínculo nenhum. Não existe diaria recebendo por semana.
2: Para uma determinada casa, apartamento.
27: Num ambiente familiar.
3: Familiar, tá.
27: Sem familiar.
3: No mesmo ambiente.
27: Isso, no ambiente familiar. Empresa não, tá? Que vise lucro não é diarista, é serviços gerais.
3: Tá.
27: Certo? Um ambiente familiar. Pode ser uma pessoa morando sozinha, uma família, independente da configuração, será um ambiente familiar. Diarista recebendo no dia, no limite máximo de 2. Certo? Por semana. E é clássico que as pessoas querem pagar por semana, querem pagar por mês. Não, mas a minha diarista pede que eu pague por mês.
3: Não.
27: Vai gerar o vínculo. Certo? Daí nós já engatamos no último da série de hoje, que é a empregada doméstica.
2: Uhum.
27: Certo? Qual é a diferença da
2: diarista vira empregada doméstica?
27: Vira empregada doméstica. Ah, mas Leandro, se ela vai 2 dias na minha casa e eu pago por mês, vai configurar a empregada doméstica.
3: Aí precisa ir pra CLT.
27: Isso mesmo. Por quê? Veja só, aonde que repousa aqui a grande diferença? Eu venho na terça-feira, faço a limpeza da residência, recebo a diária de R$200.
3: Ponto.
27: Eu vou embora. Ela não tem obrigação alguma de retornar na quinta-feira.
3: Uhum.
27: Certo? Há uma independência do seu ato. Agora vamos pegar os problemas que eu tô acostumado. Eu venho na quinta, na terça-feira, trabalho. Venho na quinta-feira, trabalho. Na semana que vem de novo. Eu preciso as 4 semanas
6: para receber as minhas diárias. Ou seja, eu querendo ou não, vou ter que ir todas as minhas terças e quintas para o final do mês receber a minha diária. Então eu tenho uma dependência, uma habitualidade, uma onerosidade, uma exclusividade, a pessoalidade. Eu preciso aguardar aquele mês inteiro para receber. Então me transformou automaticamente em empregada doméstica. Empregada, carteira assinada, todos os direitos previstos na Constituição e na CLT. Diarista, duas vezes na semana, pagou no dia. Ah, mas ela não quer receber no dia, meu amigo. E você não quer processo. Né? Eu sempre digo, né? Ela não quer receber no dia e você paga, não quer processo. Né? Faz o Pix, paga,
3: morreu
6: o assunto. E sempre o convite, né? O diarista, o autônomo, né? O prestador de serviços tem uma palavrinha de ordem que é sensacional. Disponibilidade.
3: Você pode,
6: você tem disponibilidade para fazer limpeza na quinta? Você tem disponibilidade para fazer, para ser vendedor autônomo e conseguir representar a minha empresa como autônomo? Você tem disponibilidade? Essa é a palavra de ordem.
3: Essa palavra no WhatsApp muda tudo.
6: Vale ouro.
3: Tudo registrado ali.
6: Vale ouro quando nós conseguimos essa prova, né? Porque se você pergunta a tua disponibilidade, é sinal que você tem autonomia para decidir. Não, hoje eu não posso, posso nesse evento. Então tá bom, vou ver se eu acho outra pessoa. Ou ótimo. Se me indica alguém, ó, se você puder indicar alguém, melhor ainda, porque quebra o vínculo por completo.
3: Legal.
2: Certo? Fechou então. Dessa semana é isso, né?
6: É isso, seguimos nisso.
3: Adilson, eu tenho a disponibilidade para você me convidar pro churrasco amanhã. Olha, tá?
6: Eu também.
2: Não tá no meu WhatsApp.
6: Mas vamos colocar, não tem problema.
2: Obrigado, professor, doutor. Advogado, doutor Leandro Cleto Rigueto. Obrigado, Momento Jurídico.
6: Obrigado.
2: Semana que vem tem mais.
6: Obrigado.
2: 8h21.
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3: Gerson Felipe, as últimas do trânsito.
7: Rua 3.300, trânsito mais carregado aqui em Balneário Camboriú. No município de Camboriú, tem lentidão ainda na Avenida Santa Catarina, na saída da cidade, para quem vai acessar Balneário Camboriú, até mesmo a Marginal Oeste. A própria Marginal Oeste, entre o Poço Distribuidor e a Santa Catarina, segue com lentidão. Rua Peroba, ali próximo também. Lá no bairro Barranco, Avenida Santo Amaro, com trânsito carregado. E também Antônio Lopes Gonçalves Bastos. Vamos dar uma passadinha na BR-101, em Balneário Camboriú. A boa notícia é que o trânsito vai fluindo dentro da normalidade, tanto no sentido sul como no sentido norte. Em Itajaí, aí sim, temos lentidão no sentido sul. Essa lentidão no sentido sul, ela começa já a ficar mais intensa nos limites de Itajaí com Navegantes, na ponte do rio Itajaí-Açu, e vai persistindo até as proximidades do entroncamento da 101 com a rodovia Antônio Raio. Estas, então, as informações do trânsito. Um ótimo final de semana a todos. Eu sou Gerson Felipe, com os destaques do Bote a Boca no Trombone.
3: Valeu, Gerson. Obrigado. 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
3: 8h23.
2: Tchau.
3: Tchau.
2: Bom final de semana.
3: Bom fim de semana para todos. Se cuidem e segunda-feira a gente está de volta.
2: É isso aí. Aproveitem bastante o seu final de semana. Não esqueça sempre, né, com uma certa cautela, pra gente não ter que falar em você aqui na segunda-feira.
3: Verdade. 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
3: Bom fim de semana.
2: Tchau.
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11: A mensagem de hoje tem por título Arriscar. Para muitos, rir é
10: correr o risco de parecer tolo. Chorar é correr o risco de parecer sentimental. Estender a mão é correr o risco de se envolver. Expor seus sentimentos é correr o risco de mostrar seu verdadeiro eu. Defender seus sonhos e ideias diante dos outros é correr o risco de perder as pessoas. Amar é correr o risco de não ser correspondido. Viver é correr o risco de morrer. Conferir é correr o risco de se decepcionar. Tentar é correr o risco de fracassar. Mas os riscos devem ser corridos, porque o maior perigo é não arriscar nada. Há pessoas que não correm nenhum risco, não fazem nada, não obtêm nada e, consequentemente, não são nada. Ou melhor, são sim uma insignificância. Elas podem até evitar sofrimentos e desilusões, mas não conseguem coisa nenhuma. Se tornam nulas, não mudam, não crescem, não amam, não vivem. Acorrentados por suas atitudes, viram escravas de si mesmas. Para não correr riscos, privam-se de sua liberdade. Não sabem estas pessoas que somente quem se atreve a correr riscos é realmente livre. E liberdade é tudo para quem busca a felicidade. Reflitam sobre isso e tenham todos um ótimo dia.
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1: 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Bom dia, boa manhã, boa sexta-feira. E a partir de agora ficamos juntos aqui na programação da menina, na rádio de 1 milhão de amigos. Uma excelente manhã pra você nesta sexta-feira, 28 de agosto. Galera, convidar você para aumentar o volume, para ficar com a gente. 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E claro, começamos sempre agradecendo a Deus por mais um dia.
2: Por isso eu digo: obrigado, Senhor.
1: Obrigado, Senhor, por mais um dia, por mais uma manhã. A bondade continua sendo uma das escolhas mais poderosas que alguém pode fazer. Em um mundo marcado pela pressa, pela indiferença, um coração disposto a acolher, a ouvir e ajudar, reflete sempre o amor de Deus, de maneira que palavras sozinhas jamais conseguiram. Por isso, aproveite seu dia, viva a sua manhã, abrace o seu amigo, dê um bom dia para aquele que faz parte do seu dia, seu colega de trabalho. Que Deus abençoe a sua caminhada, sua família, que a sua energia seja igual à sua fé, com motivos para que você faça a sua caminhada de hoje, um brilho igual o sol. Ilumine o caminho de muitas pessoas. Por isso, aproveite seu dia e vamos juntos até o meio-dia.
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0: Darren Hall, John Hates, mais uma das canções que estão aqui no Inverno, menina. Pra você, um excelente dia, uma ótima manhã.
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0: Turma do Pagode, com Zeca Pagodinho. Pedindo a conta, mais uma que tá aqui no show da manhã da menina. Do nosso

0: dia, boa manhã pra você que tá com a gente. Segura aí, já já tem mais.
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5: Maravilha, bom dia, boa manhã pra você que tá junto com a gente aqui na programação da menina, até o meio-dia rolando o show da manhã. E claro, você, o nosso convidado, nossa convidada, pra ficar com a gente até o meio-dia. Tá na hora da resenha. Tá na hora de nós zoar e não comentar, né? Porque se for comentar, é só desgraça.
6: Vamos lá, chama aí, chama aí. Ó, final de semana vai ser mais ou menos o tempo. Hoje e amanhã vai dar aproveitável, depois vai dar uma virada já.
5: É?
6: Tá tudo assim, né?
5: É.
6: A gente nunca sabe, semana que vem é pra vir chuvarada. Bom, vamos aproveitar, dia por dia, né? Dia por dia, sem problema algum.
5: Tá bom, vamos esperar então pra ver o que vem, né?
6: Vamos.
5: E os jogos de ontem, Adilson?
6: Vamos lá, porque nós tivemos ontem, foi quinta, né? Ontem o outro jogo que tava faltando da Copa do Brasil aconteceu, né? O primeiro jogo, né? Que vai definir os semifinalistas. Nós já tivemos já o empate do Atlético Mineiro com o Cruzeiro na terça-feira. Depois nós tivemos a vitória do Palmeiras sobre o Santos por 3-1.
5: Na verdade, o único que se deu bem até agora, né?
6: A vitória do Vasco sobre o Vitória por 1-0 e ontem o outro clássico, Grenal, 0-0.
5: Clássico.
6: Que vocês estão rindo? Porque vocês não estão na Copa do Brasil, vocês Flamengo e vocês São Paulo. Falo São Paulo porque o Moisés ainda está aqui no estúdio. Então, não estão na Copa do Brasil. Tem mais
5: clássico.
6: Do que ficar, né? Vindo mesmo, né?
5: Pensa num
6: não
5: clássico.
6: Jogam, só descansam dia de semana, fiquem assistindo. Nossa. Assistam.
5: Clássico igual vinho de garrafão.
6: Assistam quem tem cinco títulos, tá? Assistam.
5: Ai,
6: fiquem
5: clássico.
6: Só de olho, vocês estão fora. Flamengo e São Paulo fora.

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0: Tinha aqui pra nós, rapaz. É, você também aí no 99138105 é o nosso WhatsApp, meu querido. Já estamos entrando no WhatsApp porque vai começar as Semanas Farroupilhas, né? De toda a região. E a gente vai estar com programação ao vivo nas Semanas Farroupilhas de Camboriú, próxima semana. Vai ter o Time Nina ao vivo, né, com o Nilo Deitos. Vai ter o bailão do Petros Canhoto ao vivo, direto do palco do acampamento Farroupilha. E no domingo estaremos lá fazendo flashes ao vivo, direto do acampamento Farroupilha pro Rancho de Taura. Aí na outra semana já tem de novo, rapaz. É, vai ser o mês todo de comemoração, de festa Farroupilha. E claro, a menina FM vai estar por lá. Mandar um abraço, inclusive, né, Julie, pro pessoal lá da Estilos do Sul, que vai estar pilchando toda a nossa equipe. Abraço aí pra vocês, viu? Vamos lá, quem mais por aqui? Bom dia, Ivan.
1: Bom dia, Bertoldo, a todos. E bom dia, Dilson, a todos. Uma abençoada sexta-feira.
0: Diegão, bom dia, Diego Soares. Bom dia, meu atleta. Bora animar o dia, bora. Simone Baju, que ótimo dia pra todos. Simone podia vestir nós aqui, Simone, fazer um, né? O pessoal vai vestir nós de pilcha, aquelas roupas espertas ali, por que não? Hã? Bom dia, Bertoldo e Adilson, sextou, bebê. Vanessa Rodrigues Rosa, bom dia. Agradecer, ganhei o almoço essa semana. Ô, Vanessa, olha aí, lá na Boi Nobre, é só chegar lá, viu? Aí, Ivonete Oliveira, bom dia, Ivonete, que é amiga da Claudete.
2: Bom dia, Adilson e Bertoldo. Ô, potência. Bertoldo,
0: diga.
2: Um feliz dia para todos os ouvintes da menina. Feliz sexta-feira. Bom dia.
0: Bom dia. Valeu para você, pro Baiano. Selma, bom dia, Selma.
3: Bom dia, Bertoldo. Bom dia, Dilson. Sextou, bebê.
0: Sextou, bebê.
3: Amanhecer é uma nova oportunidade para fazer a vida valer a pena.
0: Verdade.
3: Né? Então,
0: vamos
3: bora
0: que vamos.
3: Lá.
0: Vamos fazer a diferença.
3: Abraçar a vida com intensidade.
0: Patrícia Moura, bom dia, que temos um dia abençoado. A Vani, lá em Gaspar, ó.
4: Bom dia, Bertoldo, bom dia, Dilson, tudo bem com vocês? Passando para desejar uma excelente sexta-feira e abençoado final de semana a vocês da Rádio Os Ouvintes. Ontem o nosso Grenal, meu Inter, foi uma briga de foice no escuro. Meu Deus do céu,
0: que jogo feio.
4: Misericórdia.
0: É eu que peço, olha. O de Gaspar, vão para Navegantes. Clésio Karatê, bom dia. A Márcia José Pedro, bom dia. Mandou um salve por aqui. Já mandando aqui a música nova do Pachola. Olha aí. O Alberto de Itajaí. É o litoral todo ligado na menina.
5: Excelente sexta-feira abençoada. Vamos junto.
0: Tamo junto. O Ivan de São José. Bom dia, Ivan. Tudo certo? Novamente?
1: É semana Farroupilha. Então, roda aí, então. Com velho milongueiro, é mentira desse louco.
0: Tá louco? Vou rodar essa agora? Não é horário, rapá. Quer me quebrar, Ivan?
6: Bom dia.
0: Fala, seu Ivaer.
6: Bom. Semana abençoada pra todos. Atenção na rádio, todo mundo aí. Tudo bom,
0: é isso aí, bom dia, Renato Farias, bom dia, ouça no microfone, bom dia, Renatão, um abraço, Juanita, bom dia, Juanita, ótima sexta-feira, Célio Laurentino, bom dia, sextou, Mara, fala, Mara, bom dia.
7: Seu Dilson, bora fazer nosso final de semana mais feliz, a Mara Merendeira mais feliz, o planeta Terra tá em casa, descansando, tá de repouso, mas sempre no ouvidinho de vocês.
0: Boa recuperação aí, Mara, tamo junto, hein? Até o meio-dia tá rolando o show da manhã, segura aí.

0: 4, bom dia.
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16: O Barra vai jogar a sobrevivência na Série C do Campeonato Brasileiro amanhã às 5 horas da tarde contra o Volta Redonda. O jogo vai ser na sua arena em Itajaí, às margens da BR-101. Com 18 pontos na 18ª colocação, o Barra é o primeiro time fora da zona de rebaixamento na Série C. Se o Pescador vencer a sua partida, afasta de vez qualquer risco de rebaixamento. Por outro lado, se o Barra empatar, vai ter que secar a equipe do Itabaiana, que joga no mesmo horário. O Itabaiana vai enfrentar o Botafogo da Paraíba jogando em casa, e esse é o jogo que o torcedor do Pescador vai ter que secar, porque se o Itabaiana vencer e o Barra empatar ou perder, quem cai é o Pescador. Caso o Barra vença, garante matematicamente a permanência na Série A. Além disso também, se o Barra empatar, tem que torcer para que o Itabaiana não vença a sua partida. Então é a matemática do Barra Futebol Clube para permanecer na Série C do Campeonato Brasileiro. Gerson Felipe para Esporte Total. 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
0: Olha, bom dia, boa manhã pra você que tá junto com a gente aqui na programação da Menina, na rádio de 1 milhão de amigos. Eu já vou dando mais bom dias por aqui. A Rosane Alves, bom dia, mandou aqui: a gente cria medo à toa, porque se der errado, a vida continua igual. Mas se der certo, você viverá o extraordinário. Então arrisque-se. Boa. Ana Lieda, bom dia. Que a paz de Deus desça sobre todos nós, abençoe nossos lares, nossos familiares e nos consiga dar um dia cheio de paz e amor de Cristo. Amém. Maria Aparecida Feltos, bom dia. A Heloína Cunha, bom dia. Fé, uma oração, um café e muita gratidão. Boa. Maria Luísa tá por aqui, bom dia. Obrigado, galera, obrigado. Ó, vai lá, @meninaFM. 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Quem não tá no aplicativo, não dá bobeira não, vai lá e baixa o aplicativo. E você que ainda não segue, ainda não tá inscrito no nosso canal do YouTube, né? Vai lá, procura por Menina Play. Tá Menina Play no YouTube também, né, Julie? É, né? Menina Play lá no YouTube. Hoje o pessoal fez uma matéria muito legal durante o Bote a Boca no Trombone, que é aquele o horário em que tá rolando o horário eleitoral na programação da Menina. No YouTube sempre tá tendo um convidado falando de assuntos muito importantes. Você que é empresário, você que é empreendedor, né? Hoje falou uma das pessoas que tem a responsabilidade de trazer novas estagiários, principalmente, para as empresas, como acontece aqui na programação da menina, em que vários dos nossos estagiários se tornaram profissionais que hoje participam da programação, e alguns deles hoje já estão em outros veículos de comunicação no estado todo, mostrando seu talento. E às vezes aí na sua empresa você precisa, né, de alguém para te auxiliar, para te ajudar, e esse é um caminho, porque você dá a possibilidade dessa galerinha nova, da rapaziada, dessa juventude participar do seu projeto, da sua empresa, e tá lá, tudo como funciona. Então vai lá no YouTube, Menina Play, já dá o seu like, já se inscreve no canal da menina pra você ficar por dentro de tudo também, tá bom? Todos os dias durante o Bote a Boca no Trombone terá sempre um convidado falando de um assunto importante, né? Que é muito mais importante a gente saber da nossa região, do que vai acontecer por aqui, do que o que o horário eleitoral.
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0: Limpiando o Mato. Essa música que a gente lançou em primeira mão, né? E a galera de Barretos é que tá recebendo lá, Paulo Carimbe. Abraço, meu amigo Gelson Galo, galera que tá por lá em Barretos, curtindo a programação da menina através do Menina Play também, né? Abraço. Deixa eu aproveitar aqui e mandar um abraço especial pra Kelly dos Santos. A Kelly tá de aniversário hoje, lá do Salão Real. Um abraço aí, meu amigo Marcão, né? Abraço toda a turma, toda a equipe. Mas Kelly, que Deus abençoe, que ilumine sempre, né? Com esse sorriso, com esse carisma, com essa alegria que você sempre tem, né? E que recebe sempre a gente muito bem. Então que Deus continue te abençoando, te iluminando e te dando muitos anos de vida, principalmente saúde, para continuar aí a sua estrada, a sua caminhada, né? Com muita alegria, com muita energia e com essa família abençoada, com esse sorriso no rosto sempre, tá bom? Que Deus abençoe muito aí. Feliz aniversário e aguardamos o convite para levar a nossa audiência aí pro churrasco, tá?
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0: Opa, vamos lá, galera. Eita, que agora aumentou um pouquinho as coisas aí, né? Nos blocos comercial. É, agora tem os comercial também dos políticos pra ajudar. Ai, ai, ai. Sextou, bebê, sextou. Vamos que vamos. São só 40 dias, é. Haja sais minerais. Gente, fazer um convite especial pra você mais uma vez, hein? Vai lá, arroba Menina FM, tem muita informação, tem coisa boa, tem novidade sempre lá pra você que participa com a gente, tem promoção. E eu quero fazer um convite especial porque vem aí, dia 11 de outubro, deixa eu pegar a cola aqui, dia 11 de outubro, vai ter a feijoada do Panda, gente, lá no The Forest. 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Gente, pelo que eu vi, são 10 horas de festa mais ou menos. Acho que é isso que me falaram, né? É loucura. É, 10 horas de festa. Minha nossa. É? Até vou entrar no clima aqui. Canta aí, Panda, já vai dando essa pegada aí pra nós. Fala aí.

0: loucaço aqui na programação da menina. Mandar um bom dia especial pra você que tá junto com a gente. 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Eu fiz um convite já pra galera ir lá no YouTube também seguir o Menina Play, né? É, pra você já deixar lá o seu like. Hoje a galera do nosso Bote a Boca no Trombone, durante o horário eleitoral gratuito, fez uma entrevista muito legal. Então vai lá, né? Já se inscreve no nosso YouTube, que também é Menina Play, e aproveite para conferir a entrevista que eles fizeram. Você que é empresário, você que é empreendedor, às vezes está buscando um estagiário, uma estagiária, eles estão... Gente, tem todas as dicas lá no YouTube, tá? 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

0: Bom dia, muito bom dia pra você, minha querida. Bom dia pra você, meu querido.
1: Ariano, o céu pede calma e paciência, especialmente nas conversas e relacionamentos, tá? Marte traz energia positiva à tarde, elevando sua alegria e produtividade no trabalho e também família. Na paixão, seja mais confiante e dialogue com seu parceiro para superar obstáculos e conquistar o que deseja. Hoje a sua cor é cinza e os palpites são 40, 50 e 41. Hoje, cuide da sua saúde, tá? Evitando excessos e tendo disciplina. No aspecto financeiro, seja prudente e pense bem antes de gastar. Para o amor, seja paciente e controle a possessividade, especialmente à tarde, para evitar conflitos. Aproveite o dia com equilíbrio, taurina e taurino. Sua cor é azul e os palpites para hoje são 9, 11 e 29. Gêmeos. Oi, gêmeos, hoje evite conflitos familiares, tá? Mantenha calma, controle aí a sua rebeldia. No trabalho, a lua cheia aumenta sua força e ganhos, mas cuidado com reações impulsivas. No amor, encante um crush, sempre defendendo sua privacidade, tá? Hoje a sua cor é preto e os palpites são 34, 52 e 9. 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
5: Maravilha, bom dia, boa manhã pra você que tá com a gente aqui na programação da Menina Rádio de 1 milhão de amigos. E a cada amigo, o nosso bom dia, o nosso salve. Obrigado pela sua audiência. Obrigado, Miguel, que vai dar aquele retorno especial pra nós agora aqui nos ouvidos. Eita, nós. Segura aí, porque até o meio-dia tá rolando show da manhã e tem muita coisa boa. Inclusive, Jimmy Cliff cantando pra gente pra matar a saudade.

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3: O túnel do Morro do Boi na BR-101 em Balneário Camboriú terá bloqueios noturnos na terça e quarta, nos dias 1º e 2 de setembro, para manutenção dos ventiladores responsáveis pela circulação de ar. Os serviços serão realizados das 22 às 5 da manhã, quando o movimento de carros é menor. Equipes da Arteris farão a manutenção dos ventiladores do túnel, equipamentos responsáveis por renovar o ar e retirar a fumaça e os gases dos veículos. Eles também são essenciais em caso de incêndio, pois ajudam a controlar e direcionar a fumaça, facilitando a saída das pessoas com segurança. Que a matéria completa está no portal Menina, que também tem. Criada por alunos, nova Liga de Comunicação da Univale de Itajaí homenageia Antonieta de Barros. Alerta prevê temporais com granizo, raios e chuva intensa em Balneário Camboriú. E daqui a pouquinho, às 11, tem mais informações do Portal Menina.
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13: Câncer. Hoje é dia de organizar as suas prioridades e evitar dispersar as suas energias. Cuide do seu bem-estar, valorizando sua saúde, especialmente na parte da tarde. No amor, mantenha calma e deixe as coisas acontecerem naturalmente. Aproveite a lua cheia para fortalecer os seus laços e desfrutar de um sextou especial. Que delícia! sua cor é branco. E os palpites para hoje são 7, 52 e 20. Para você que é do signo de Leão, hoje é dia para cuidar da vida social e evitar conflitos, porque as tensões podem surgir facilmente. As finanças pedem cautela, então é melhor evitar gastos. Na paixão, a atração física fica mais forte. Mas pratique paciência e conheça melhor seu par antes de tomar decisões importantes. Sua cor é rosa e os palpites para hoje são 15, 6 e 4. Virgem. Alô, minha amiga de Virgem, meu amigo de Virgem. O céu pede diplomacia e paciência no trabalho, evitando confrontos com colegas e chefes, tá? A lua cheia indica perrengue, mas à tarde melhora, a convivência fica mais harmoniosa. Então, fica calma e fica calma, ok? No amor, dialogue para evitar altos e baixos e aproveite seu jeito carismático. Hoje a sua cor é amarelo e os palpites são 23, 14 e 60.
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7: 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Ô potência, bom dia, boa manhã pra você que tá junto com a gente. Lembrando, né, sempre que você pode participar com a gente no 991-38-105. E é bom demais, né? Pode subir um pouquinho. Aí fechou, aí ficou bonito, hein? Eita, né? Adilson, vamos fazer a enquete de hoje, meu
8: velho? Vamos lá.
7: É?
8: Vamos lá.
7: Vamos fazer a enquete de hoje, então?
8: Vamos lá.
7: É, a enquete de hoje, valendo 2 ingressos pro cinema Arcoplex de Itajaí. Qual o seu salgadinho viciante?
8: Vale,
7: você é do pastelzinho? Você... Ele não esperou nem eu terminar a enquete,
8: não,
7: rapaz.
8: O salgadinho de pacote?
7: É.
8: De pacotinho?
7: É.
8: Então, lembra aquele palitinho?
7: É.
8: O palitinho aquele? Aquele fininho?
7: Que sim, tem um sim,
8: salzinho
7: sim.
8: Grudado aquilo?
7: O stickzinho.
8: É, não sei o nome daquilo. Pra mim é palitinho com sal.
7: É, palitinho.
8: Né? Aquele lá era o meu viciante.
7: É? Mas, você tem o salgadinho que é viciante?
8: Você tá falando daqueles de pacote ou do
7: qualquer salgadinho?
8: Coxinha, agora já, pastelzinho, coisa nada.
7: Tem gente que tá viciada em pastelzinho.
8: Pastelzinho.
7: É. Lá,
8: é bom
7: lá
8: também.
7: Pros lados do Caledônia lá.
8: Tem pastelzinho lá?
7: É, pastelzinho quentinho. Aí só me manda foto com o pacotinho.
8: Agora tem um negócio do lado.
7: Pensa no prejuízo.
8: Rapaz do céu. Tem que vender.
7: Baseado em fatos reais, hein?
8: Estava a começar a pagar os pastel.
7: Eita, rapaz. Haja cartão agora.
8: Deus o livre, rapaz.
7: É, agora estamos quebrados.
8: Dá um saquinho daqueles de palitinho, faz favor.
7: É. E você, é viciado em qual salgadinho? Conta pra gente, hein? No 991-38-105 e participa com a gente aqui na programação da menina, que tá valendo 2 ingressos pra você pegar um pacote de pipoca salgadinho e curtir o filminho. Ficou bom, hein?
8: Coisa linda. Vai no seu final de semaninha.
7: Peter Gabriel aqui no Show da Manhã. Bom dia.

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12: Libra, hoje com paciência e disciplina você supera obstáculos no trabalho e aproveita estímulos positivos para uma tarde produtiva. Evite mudanças radicais na rotina, tá? No amor é melhor manter a calma e ajustar experiências, aliás, ajustar expectativas. Concessões e equilíbrio trazem boas energias ao seu dia. Hoje a sua cor é salmão e os palpites são 9, 43 e 54.
13: Escorpião,
12: hoje o universo pede cautela e realismo nos seus planos, especialmente no trabalho e finanças. Evite riscos e mantenha o foco na segurança. No amor, a lua cheia traz energia positiva, animando o seu relacionamento e conquistando corações. Aproveite o dia para se divertir, combinado? Sua cor, amarelo. E os palpites são 57, 45 e 48.
14: Sagitário.
12: Alô, Sagita! Hoje esteja atento às suas ambições, avaliando bem as circunstâncias antes de agir. Contatos e finanças podem enfrentar altos e baixos, mas a tarde traz oportunidades boas para negócios. No amor, evite divergências e siga com paciência. Uma nova paixão pode surgir. Hoje a sua cor é verde. Os palpites são 8, 15 e 33.
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0: amigo, a cada amigo, nosso abraço, nosso carinho. Obrigado por estar com a gente todos os dias. Líder absoluta de audiência todos os dias, em todos os horários. Falando em liderança, em audiência, em premiação, vou bater um papo agora com o Carlos Story, que é do Instituto ABN, BN Pesquisas, né? E que há 25 anos vem premiando as pessoas de toda a nossa região, do sul do Brasil, principalmente aqui Balneário Camboriú, Itajaí, que agora é onde o Carlos e a esposa residem, trazendo premiações e, digamos, levando para muitas empresas, Carlos, a oportunidade de mostrar que o trabalho que foi feito durante o ano foi reconhecido pelo público. Bom dia, Carlos.
1: Bom dia, Deus, para você, todo o pessoal da Rádio Menina, líder de audiência, sempre, né? Então, Bertoldo, é uma satisfação muito grande estar aqui na Rádio Menina, mais uma vez com você aqui para apresentar a listagem das empresas e personalidades que receberam o Prêmio Excelência Qualidade Brasil Sul e também Destaque Catarinense. Hoje realizamos Mulher Destaque Catarinense, dando uma força para a mulher brasileira, né? Que ela tem um papel muito importante, não só na área comercial, como na área política em si.
0: Hoje elas estão dominando, né, Carlos? A mulherada está dominando.
1: A mulher está dominando. Não fala, não tanto, né? Sim, não sou machista. Não, já dá ideia de machismo, né? Ah. Não, mas não, a ideia, a mulher tem, é fantástica. Ela tem três trabalhos, em casa, marido e tal, né?
0: Exatamente.
1: São três funções, né? Fundamentais. Então, a mulher deve ser respeitada nesse aspecto aí.
0: E antes, então, antes de você nominar todos os premiados, todos os laureados aí, agradecer, porque eu também recebi como comunicador e, claro, a Menina FM sempre junto, né? Dando a oportunidade de a gente poder divulgar todas as pessoas que foram agraciadas por você, né? Nesse prêmio em que eu tive a oportunidade também de estar entregando alguns troféus, né? Para algumas das pessoas, algumas das, da, digamos assim, das entidades que foram premiadas, algumas pessoas que são também homenageadas pelo prêmio, por aquilo que representaram nesse último ano, né?
1: Foi uma noite maravilhosa, foi lá naquela churrascaria maravilhosa de
0: Itajaí.
1: E então foi uma noite fantástica, né? Estamos há 21 anos em Balneário Camboriú. E nesses 21 anos fizemos 65 apresentações.
0: Nossa!
1: 65 apresentações. Dessas 65 apresentações, a Rádio Menina levou 25.
0: Todos os anos, né? Todos os anos nós estamos juntos lá, né, Carlos?
1: Levou esse título, né? Porque a Rádio Menina, ela lidera primeiro lugar na média agora. Para quem não sabe ainda, ou a maioria já sabe, a Rádio Menina já lidera desde quando começou. A partir do segundo ano de atividade da Rádio Menina em Balneário Camboriú, a gente fala pela BNPC, ela já liderou. Então ela lidera durante todos esses anos o primeiro lugar, né? É devido à direção e principalmente a todos os funcionários.
0: Legal.
1: Né?
0: Toda a equipe.
1: Da equipe.
0: Então, todo mundo faz parte.
1: A Rádio Menina é fantástica, né? O rádio, ela lidera, ela continua em alta, né? E então ela recebeu essa homenagem na noite. E esse ano foi diretamente também, além da Rádio Menina que recebeu o certificado, foi direcionado também ao comunicador.

0: Sens Óticas aqui presentes, Helena Camargo, professora de Itajaí, Jael Silveira, Espaço Todarinho de Itajaí, Karina Elisa, economista social, todo mundo, a maioria conhece, Carla Padilha, Pet Farmácia Camboriú, a Regiane Bernardo Prestes, da Uninter, uma diretora fantástica dessa universidade internacional, Thaís Menezes, Odontologia Itapema, a MT Climete Itagé, Alta Escola Juliano Camboriú, Bertoldo Zerec, Rádio Menina FM, já recebeu pela sétima vez como comunicador do ano, Casas das Tintas, Balneário Camboriú, Colégio Visão Camboriú, Catarinense Vidros, Canabaros Ótica e Relojaria Navegante, pela 14ª vez, Dois Irmãos Alta Estética Camboriú, é uma belíssima oficina, Fábio Festas Itajaí, José Rodrigues Pereira Cambriu, secretário de obras, com uma aprovação de 7,2%, NA Odontologia de Balneário Real Cádias Camboriú, Revista Moda A Pato Branco, Restaurante Canecão, que tem a melhor à la carte, Sul Modas, Tony Ferreira, compositor, Tavoy Arte, e o fotógrafo Fernando Collor de Penha, todos aí com nota, com aprovação de 8,5 na pesquisa.
1: Maravilha. Carlos, obrigado. Sei que eu até eu queria conversar mais com o Carlos, porque são 25 anos premiando as pessoas. Mas depois a gente vai postar esse vídeo. Vamos aqui postar, e agradecendo a todos que estiveram nessa noite lá, agradecendo a você. Que nesses 25 anos que está aqui fazendo o prêmio, sempre a Menina FM tem sido premiada, presenteada com mais um prêmio. E te desejar aí para você, para sua esposa, né, desde já um ótimo final de ano, e ano que vem estamos juntos de novo.
0: Inclusive, eu criei um slogan em Cascavel para a Rádio Capital FM em Cascavel, que abrangeu 64 municípios na época, a gente trabalhou lá, né? E um título muito importante, que pode ser copiado pela Rádio Menina, se bem que ela já tem o slogan dela oficial, né? Era assim: Rádio Menina, multiplicando emoções. Olha aí,
1: cara. Isso aí. O Carlos foi comunicador por muitos anos também, e isso também nos deixa felizes em saber que, além de dividir, né, esse ofício, digamos assim, sim, você ainda traz essa possibilidade de a gente ser presenteado aí com o prêmio NT Pesquisas. E mais uma vez, muito obrigado, e ano que vem tamo junto.
0: Tamo junto.
1: Valeu a todos, parabéns a todos os presenteados, todas as pessoas que foram aí agraciadas com mais um prêmio, né? De qualidade e excelência catarinense. Agora tem Wesley Safadão.

0: 11:44.
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6: Capricórnio, hoje tome cuidado com impulsos e nervosismo, incluindo na alimentação e rotina. Priorize a organização no trabalho para evitar tensões. À tarde, o clima amoroso aquece e quem está solteiro pode ter uma surpresa. Mantenha o equilíbrio e tenha mais positividade. Sua cor hoje é creme e os palpites são 14, 51 e 44.
7: Aquário.
6: Oi, Aquário! Hoje, desafios matinais podem exigir mais firmeza com o dinheiro, mas seus esforços trazem resultados positivos à tarde. Nos assuntos do coração, é melhor agir com calma devido a possíveis imprevistos e um toque aí de possessividade. Aproveite o dia com paciência para você conquistar o que deseja. Oba, eu sou aquariana, né? Então eu amo ler aquário. Hoje a sua cor é branco e os palpites são 54, 27 e 56.
8: Peixes.
6: E pra você do signo de peixes, a lua cheia em seu signo traz energia e sorte no trabalho, ajudando a aumentar a renda à tarde. No lar, evite discussões e mantenha a calma. No amor, as picuinhas podem surgir, mas o clima fica favorável para conquistar alguém especial. Sua cor é vermelho e os palpites para hoje são 12, 10 e 48.
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5: Bom dia, boa manhã pra você que tá junto com a gente aqui na programação da menina. Até o meio-dia rolando o show da manhã, né? Gente, vamos lá, mensagem da galera, enquete de hoje. Respondendo a nossa enquete, o meu amigo Paulo Ricardo, diretor de comunicação de Camboriú. Diga, Paulo!
6: Bom dia, Bertoldo. Bom dia, amigos da Rádio Menina. O meu salgadinho favorito é aquele salgadão, Bertoldo. Aquele que a gente pagava 50 centavos, abria o pacote e dava aquele cheiro de queijo na casa toda. Valeu, meu amigo. Grande abraço. Quero esses ingressos aí pra ir no cinema, hein?
5: Abraço, Paulo. Boa, boa, boa. É bem isso, né? E quer ver se abre dentro do carro. Nossa Senhora. 3 dias cheirando queijo. Priscila por aqui, bom dia, sextou. Rose Pasquale, bom dia. Angélica Monteiro, sextou. Bom dia, Rubão. Fala, Rubão.
7: Bom dia, Bertoldo. Bom dia, Dilson. Temos que dar risada mesmo, né, Bertoldo?
5: Fazer o quê?
7: É melhor ficar de fora do que fazer um joguinho desse aí.
5: Que jogo mequetrefe, né?
7: Bom, vamos ver semana que vem, de repente semana que vem eles resolvem jogar, né? Porque eles só queriam brigar e ver quem era mais macho, né?
5: Ai, ai.
7: Beleza, meus amigos? Grande abraço pra todos, pra cima deles, Flamengo, e ótimo final de semana.
5: Valeu, Assis Cordeiro, enfim, sextou. Miguel Beck, lá em Floripa, curtindo a programação da menina. Leonardo, fala, obrigado, Leonardo, que talento, hein?
8: Bom dia, Bertoldo. Bom dia, Dilson. Ó, salgadinho viciante, não tem como nem a coxinha. Mas agora de pacote é o Doritos.
5: É?
8: Eu tenho que fazer outra enquete. Tem que fazer agora de quem é o Antônio, né, Dilson?
5: Quem é o Antônio? A galera sabe quem é o Tonho? Amara, bom dia.
9: Tudo, sobre a enquete, eu vou junto com a Dilson. Aquele palitinho.
5: É bom,
9: era
5: hein?
9: Tudo. E ainda soco. Cada vez que for no mercado, tem que trazer um pra mim.
5: Valeu, Alexandre.
10: Bom dia, Dilson. Bom dia, Bertoldo.
5: Alexandre.
10: Bom? Alexandre aqui de Itajaí. Cara, eu tive a felicidade e o prazer de ter trabalhado na Elma Chips, tá?
5: Nossa!
10: Há muitos
5: olha.
10: Anos atrás. Então, salgadinho não faltava pra mim.
5: Uhum.
10: Comi de todos. Eu prefiro todos ainda como, né?
5: Uhum.
10: Mas eu gosto muito ainda dos cebolitos e do baconzitos.
5: O meu vício é bolinha de queijo e risoles de presunto e queijo. Ô, oh, meu Deus do céu. Ô, oh, Marcel, mas aí é um... Como é que é um... Tá doido, rapaz.
11: Bom dia, Bertoldo. Bom dia, Adilson. Quanto a enquete aí?
5: Ah.
11: Ei, aquele salgadinho, né? O palitinho. O Adilson acabou de falar. Ô, Adilson, lembra daquela propaganda que tinha da carinha lá do olhinho puxado, que eu não sei se era japonês ou chinês, mas faz tempo essa propaganda. E até hoje, quando eu como aquele salgadinho, eu lembro daquela propaganda.
5: Bom dia, Bertoldo. Deus participar do sorteio. Paulo Sérgio Igobote. A Karen Oliveira diz, mas sou mais do doce, mas não dispenso uma coxinha. Oh, como até o reboco da parede, diz ela. A Maiara de Freitas, bom dia. Miluzitos de bacon. Pipoca doce. Ah, olha. Pensa pipoca doce, fica bom nos dedos, né? Hã? Nossa, velho. Imaginou ir pro cinema, comer uma pipoca doce? Aquele doce colorido ainda, Julie? Eu sei que você quer fazer o sorteio, mas depois da música, tá?
12: Tá bom.
5: Tá bom?
12: Tá bom.
5: Então segura aí.

0: Até quando? Eita, nós. Vamos lá, mais mensagens da galera por aqui, mas depois da mensagem. Agora vamos sortear prêmio aqui. Vamos fazer.
1: Opa, bom dia, Júlia. Bom dia, Bertoldo. Bom dia a todos os ouvintes.
0: Bom demais, né?
1: Bom.
0: E ainda mais quando é sexta-feira, né, Júlia?
1: Sextou. Esse climinha gostoso e
0: vira com sorteio.
1: Vira o contrário
0: do microfone que aqui. Eu quero ver.
1: Eita.
0: Não. Sim? Isso, pra você ficar de frente tá. Nele. É.
1: Então, assim, hoje eu vou falar de frente.
0: Isso.
1: Então tá, Bertoldo, eu vim aqui pra fazer sorteios.
0: Ah, eu vou dificultar esse sorteio.
1: Tu vai dificultar? Então tá.
0: É, vamos.
1: Não sei se o pessoal tá acompanhando o Instagram da menina. Eu acho que sim, né? Acho que sim. Todos os nossos ouvintes já seguem.
0: Quem não tiver,
1: menina
0: vai
1: FM.
0: Lá. Arroba menina FM e já fica por dentro de tudo, viu?
1: Então já tá sabendo que a gente tem, né, nesses últimos meses, divulgado um novo parceiro, né? Que é o Beto Carreiro.
0: Um velho novo parceiro.
1: Um velho novo parceiro, voltou. Então a gente vai sortear hoje, Bertoldo, dois pares.
0: Dois pares?
1: De passaporte pro Beto Carreiro.
0: Meu Deus do céu.
1: Tá bom?
0: Ah.
1: Tá bom? Ou...
0: Tá bom demais. Vamos fazer pelo WhatsApp, então, aqui do show da manhã?
1: Pode ser.
0: Então nós vamos fazer, deixa eu ver aqui qual
1: Bertoldo
0: vai
1: quer
0: ser
1: dificultar.
0: A pergunta premiada de hoje, né? A pergunta premiada é... Que horário começa? Primeiro que responder leva o primeiro par de ingresso. É só o primeiro que responder, tá? Que horário começa o programa? É no pagode, aqui na programação.
1: Eita,
0: da menina.
1: Tá, vamos ver se o pessoal tá.
0: Primeiro que responder certinho. Que dia é o programa É no Pagode e qual horário que ele começa? Tá?
1: Eu sei.
0: É, eu também. É eu que apresento. Não. Quem respondeu que todo mundo errou. Leandro acertou. Domingo, 13 horas.
1: Tá bom.
0: Leandro Mikanovics.
1: Leandro, já vou mandar. É, logo que sair daqui, eu vou mandar uma mensagem que tem que falar
0: depois
1: comigo
0: do rancho
1: no WhatsApp.
0: Exatamente, tá? Fechou, né?
1: Isso,
0: ó, e a outra pergunta depois do intervalo.

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2: Pega o guarda-chuva, se proteja. A Defesa Civil de Balneário Camboriú emitiu um alerta para a possibilidade de temporais com granizo e chuvas intensas entre hoje, sexta, e amanhã, sábado. O risco é considerado alto para ocorrências associadas às condições meteorológicas. Segundo o alerta, podem ser registrados raios, rajadas de vento, granizo e alagamentos pontuais. A previsão é válida a partir das 5 horas da tarde desta sexta-feira. Durante os temporais, a orientação da Defesa Civil é buscar locais abrigados e evitar permanecer próximo às árvores, placas, postes e outras estruturas que possam oferecer risco. Matéria completa no Portal Menina, que também tem. Balneário Camboriú terá novo mutirão de Dil e Implanon na UBS dos municípios. E o Teatro Municipal de Itajaí recebe 6 shows gratuitos durante o Festival de Música. Bom final de semana. Segunda tem mais Portal aqui no Show da Manhã.
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6: Nossa próxima sequência de atividades. Vamos lá.
7: Bora lá, gente. Mais um. Um. É isso. Eu quero... energia de vocês, gente. Vamos lá.
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0: Ô potência! Menina! bom dia, boa manhã para você que tá com a gente. Lembrando sempre, né, para você que quer participar com a gente, vamos fazer um presente, vamos fazer um minuto de silêncio aqui para sortear mais um prêmio. Pronto, voltamos. Um minuto não, um segundo, dois segundos então, Miguel, pode ser? Vamos contar até dois. É, pronto, voltamos. Agora sim. Bom dia pro Auri, bom dia pro Jacques Amaral, bom dia pro Jonathan Rabelo, o Leandro que ganhou, a Ana Terezinha, a galera que não sabia aí, que depois que o Leandro falou, obrigado, a Ana Terezinha, a Luiz Maciel, Angélica, Miguel Beck, né, diz que é o Doritos, é o preferido dele. Meu sogrinho preferido é o Palito, é o Palitinho também. Angélica, bom dia, Angélica. Ô, Ivone, bom dia, Ivone, como é que você tá?
1: Bom dia, Ivone. No meu tempo eu adorava, quando era nova, né, criança, adorava aqueles corinhos que comprava no mercado e fritava, ficava igual o baconzitos, né?
0: É verdade.
1: Eu adoro baconzito e pingo de ouro.
0: É tudo light, Assis, bom dia. Gosta daquele da como é que é, da peia de porco, torresmo com cerveja, meu Deus do céu, torresmo com cerveja, se for com chopinho branco, então, meu Deus do céu. Que mais aqui, ó, obrigado, Jacques Jotska, Roseli, Raquel, Egito, Ivan, o Everaldo, o Everaldo mandou aqui um monte de pastel frito, aí você quer sacanear nós? O Wilson, bom dia, o Wilson Padeiro, tá fazendo o que, Wilson, hoje? Promoção para games 50-50. Que jogo ruim foi aquele, foi horrível. Iniciado em coxinha, diz ele. Ó, vamos fazer o seguinte. Opa, calma.
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0: Antes da grife menina, nós vamos sortear mais um par de ingressos. Só fica só de lata aberto, né? É. E para quem quer concorrer, para quem quer ganhar esse ingresso, esse par de ingressos pro Beto Carreiro, a Júlia deu uma ideia que eu gostei aqui.
2: Gostou? Eu gostei também.
0: Gostei da ideia. A primeira pessoa que mandar o barulhinho do chicote do Beto Carreiro em áudio aqui no WhatsApp do estúdio. Quero ver. Vamos ver quem vai mandar aqui. Não, não pode ser você, Leandro, você já ganhou. É, Washington, vamos lá, Washington, diga. Valeu. Já ganhou, tá? Washington Moser, tá bom? Já foi, gente, era o primeiro. Já ganhou, então Washington ganhou um par de ingresso e o Leandro Michnobeski. Ainda bem que eu sou polaco, senão eu não sabia dizer esse sobrenome aí. Tá bom? On the BG's, stay online. Pra gente entrar no clima do final de semana, no clima da festa, da energia, né? Já vamos daquele jeito, né? E pra quem vai pro Beto Carreiro, bom passeio.

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1: Ai, ai, vamos lá, gente. Bom dia, boa manhã pra você que tá junto com a gente. Obrigado, galera, que tá participando aqui. A Janete Salão diz que o salgadinho dela preferido é de camarão. É, aí é um salgado que até eu gosto. Quem não gosta, né?

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0: Olá, muito boa tarde. Está começando mais uma edição do Jornal da Menina. É muita informação no seu rádio. A partir de agora até a 1:30 PM. É diferente o Jornal da Menina, porque hoje nós tivemos o início da propaganda eleitoral obrigatória no rádio, né? Já tivemos na parte da manhã, das 7 até as 7h25 da manhã. E também agora ao meio-dia, do meio-dia até meio-dia e 25, né? Teremos até o final do mês de setembro, né? O horário eleitoral obrigatório, mudando um pouquinho a nossa grade aqui do Jornal da Menina. Mas o programa está começando nesta sexta-feira, dia 28 de agosto, é a última sexta-feira do mês de agosto, um mês que para algumas pessoas está interminável. Eu comentei esses dias, para mim agosto passou voando, trabalhei muito, foi uma correria danada e passou num piscar de olhos, mas tem gente que fala que agosto já está, né, com 200 dias. Nesse momento a temperatura é de 22 graus, nós temos tempo nublado aqui em Balneário Camboriú e região. Jornal da Menina sempre com a nossa equipe preparada no comando técnico da operação de áudio, ele, Lil Brasil, muito boa tarde. Cadê o cumprimento do Lil na nossa live? O pessoal fica aguardando, Lil, esse momento é aguardado pelos nossos ouvintes. E quem está comandando a nossa produção é sempre ela, Érica Guckert. Boa tarde, sextou, Érica?
1: Sextou, boa tarde, Gerson Felipe, boa tarde também ao Lil Brasil e a todos os nossos ouvintes que estão aqui com a gente para acompanhar a última edição da semana do Jornal da Menina. Sejam muito bem-vindos e continuem com a gente que até 1 da tarde tem muita informação chegando para você, tem entrevista e os principais destaques aqui da região.
0: Atenção você que utiliza a Ponte do Barranco, teremos obras neste sábado amanhã. E o secretário de Obras de Balneário Camboriú, Bola Pereira, fala justamente sobre estas mudanças que vão gerar interdição lá na Ponte do Barranco.
1: E no destaque de segurança, 3 casos envolvendo localização de corpos foram registrados nos últimos dias aqui na região.
0: Aniversário de navegantes, tem programação gratuita, anúncio de investimentos de 600 milhões de reais e muitos shows para você acompanhar.
1: E no trânsito, passageiro de moto morre após ser atropelado por caminhão em Balneário Camboriú.
0: População do Brasil chega a 214,2 milhões de habitantes em 2026.
1: E no esporte, clássico gaúcho termina em empate e o Barra tem decisão neste final de semana.
0: E a previsão do tempo é sempre com ele, Marinho Lopes Stringari Filho. Vem, vem ficar bem informado, porque está apenas começando o Jornal da Menina.
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1: E hoje, nos destaques de trânsito, Gerson Felipe, notícia triste aqui para nossa região, porque um jovem morreu após ser atropelado por um caminhão em um acidente aqui em Balneário Camboriú. Quais são os detalhes desse acidente?
0: Um acidente muito triste, Érica, que aconteceu ontem, pouquinho depois das 3 horas da tarde, né? Foi 3:26 da tarde este acidente. Inclusive, nós temos informações no nosso portal menina.com.br para você acessar, inclusive com a identificação dessa vítima fatal. Eric Cauã Leite Lima, de 18 anos. Este foi o jovem que morreu após ter sido atropelado por um caminhão na tarde de ontem. Ele estava em uma motocicleta de aplicativo, era passageiro dessa moto, quando caiu sob o rodado do caminhão. A vítima era natural de Belém, no Pará, e estava há 4 anos já morando aqui na região. Segundo informações, Eric residia e trabalhava em Itajaí e havia acabado de sair do trabalho para ir à casa da namorada, aqui em Balneário Camboriú. Essa informação foi repassada por amigos que também informaram que o jovem trabalhava como repositor em um supermercado lá de Itajaí. O Eric havia acabado de completar 18 anos, morava com a mãe, com o irmão e também com o padrasto. O acidente, ele aconteceu no momento em que o condutor desta moto, ele acabou tentando passar no meio de um carro ali, né? Ele foi tentar passar entre um carro e um caminhão. Ele acabou não conseguindo passar, ficou preso ali entre os veículos, caiu e o passageiro foi atropelado pelo caminhão e não resistiu. Ele chegou até ser socorrido com vida, foi encaminhado para o Hospital Marieta Condorborhausen, né, o Eric, mas não resistiu aos ferimentos e teve o óbito confirmado. Já o condutor da moto, ele sofreu apenas ferimentos leves e foi encaminhado ao hospital em estado de choque. E a imagem está passando na live, gente, está também no nosso Instagram. A imprudência, claro que, poxa, né, uma vítima fatal, a gente fica muito triste, mas é um caso de imprudência. O condutor da moto, ele foi tentar passar num espaço muito pequeno, entre a caminhonete, na verdade não era um carro, né? Uma caminhonete e um caminhão que passavam. Vale a pena ganhar um minuto no trânsito? Nem um minuto, alguns segundos? É, tem muito motociclista que se arrisca demais, né? Às vezes não dá pra passar, não é toda hora que tem um espaço ali que dá pra passar. Agora tem uma família que tá chorando, tem uma família que tá no velório agora. Tem uma família que está de luta. Essa imagem que a Erika colocou agora, para você que não está ainda, vá até a nossa live, Rádio Menina ABC no Facebook, YouTube Menina Play, ali mostra bem, né? Por mais que a gente tenha que dar uma borradinha ali, porque é uma imagem forte, mas mostra muito bem que o motociclista, ele foi tentar passar entre os veículos e aí, com espaço pequeno, se desequilibrou, caiu e acabou resultando neste acidente fatal. Então, você que está na moto, né? Você que tem, por exemplo, um pai, uma mãe que utiliza a moto todo dia. Tá aqui a Erika Guckert, que vem todo dia pra rádio de moto, né? O pedido, gente, tomem cuidado, né? Direção defensiva, atenção redobrada, porque depois vai virar uma estatística. Mais uma morte no trânsito aqui em Balneário Camboriú, na nossa região. Ontem teve outra morte também, BR-101, mais um número. O condutor de uma moto, uma Honda CB300 com placa de Camboriú, um homem de 33 anos, ele perdeu a vida após se envolver em uma colisão lateral com um veículo que fugiu do local do acidente. Foi no quilômetro 127 da BR-101 em Itajaí, por volta das 7 horas da noite, este acidente. E agora as autoridades, né, a Polícia Rodoviária Federal, está buscando, né, tentar identificar qual teria sido esse veículo que se envolveu na colisão com a motocicleta. E por falar também em colisão com moto, a gente teve na madrugada de quinta-feira um rapaz que acabou perdendo a vida após colidir contra um poste na Avenida José Francisco Bernardes, em Camboriú. Foi por volta das 13h30 da madrugada e esta vítima fatal, a gente falou ontem sobre o acidente, mas conseguimos a identificação dele. José Eduardo Cardoso Severino, de 25 anos, foi identificado então como a vítima fatal deste acidente. Ele deixou a esposa e dois filhos de 3 e 2 anos. O José Eduardo, ele tinha saído para trabalhar às 8 horas da manhã e retornava todos os dias só de madrugada. Pensa num cara trabalhador, né? Saía cedo e voltava na madrugada. De acordo com a família, ele estava próximo de casa, a cerca de 900 metros, quando aconteceu a colisão. Agora os familiares estão buscando...

0: do município de Itajaí. Quem está transitando lá por Itajaí, sentido norte, a gente tem trânsito lento na região da ponte do rio Itajaí-Mirim, a segunda ponte do rio Itajaí-Mirim no sentido norte, e também tem lentidão para quem passa ali um pouquinho da região da rodovia Jorge Lacerda, né, do acesso a Jorge Lacerda, seguindo pela 101, já começa a ficar um pouco mais lento o trânsito no sentido norte e vai persistindo até o entroncamento da 101 com a 470 já em Navegantes. No sentido sul, alguns pontos de lentidão também entre as cidades de Penha e Navegantes. Estas são as informações do trânsito aqui no Jornal da Menina.
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0: 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Érica Guckert, hoje nós começamos a nossa live um pouco mais atrasados, porque, como eu havia falado no comecinho do programa, a gente está com o nosso horário eleitoral gratuito, né? Gratuito aqui no espaço da rádio, né? Porque nós todos que pagamos com o dinheiro do fundão eleitoral. E a gente vai estar começando, né, o programa até o finalzinho do mês de setembro, início de outubro, a gente vai estar iniciando meio-dia e 30. Mas os nossos ouvintes, mesmo assim, seguem nos acompanhando e você pode repassar também, você que nos acompanha, repasse essa informação para os seus amigos que se conectam com a Rádio Menina.
3: Isso mesmo, Gerson Felipe. Apesar do horário, a galera sempre está presente aqui acompanhando a live do Jornal da Menina no Facebook. O Gesiel, o Rosemir e também o Sérgio Vargas passaram para desejar uma boa tarde para a gente. Estão aqui acompanhando a live no YouTube também. O Ale Marcelai mandou boa tarde também. O Oliveira também. A Perla também mandou boa tarde. E o Fedson também. Ó, boa tarde, Gerson. Fedson de Camboriú acompanhando aqui o Jornal da Menina. Obrigada pela companhia de todos e continuem compartilhando a nossa live para que mais pessoas acompanhem.
0: Perfeito, muito obrigado, Érica. 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
0: Quais são os destaques do portal menina.com.br, Erika?
3: Mais de 72 mil atendimentos são realizados em um ano de CAPTEA em Itapema. Troca de placas de sinalização viária já somam R$ 75 mil em Camboriú. Homem encontrado morto em Itapema tinha extensa ficha criminal e polícia suspeita de homicídio. E se você quer ficar por dentro dessas e outras notícias aqui da nossa região, dá um clique aí.
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0: Meio-dia e 42 minutos, já temos imagens da conexão DCTV, imagens que mostram a BR-101, região ali também da Praia da Ilhota, próximo do posto da Polícia Rodoviária Federal, em Itapema. Uma travadinha na imagem ali, Érica. Agora voltou. Inclusive o trânsito tá fluindo bem ali em Itapema, né? Quase nos limites com Balneário Camboriú. A gente tem, inclusive,

0: incrível, céu nublado, né, um pouquinho fechado o tempo, né, apesar disso a temperatura, como eu disse anteriormente, na casa dos 22 graus aqui na nossa região, e todo mundo quer saber, tá todo mundo esperando para saber como vai ficar o tempo no final de semana. E quem tem as informações é ele, o nosso especialista em meteorologia, Marinho Lopes Stringari Filho. Muito boa tarde, Marinho. Como é que vai ficar o tempo no final de semana?
1: Boa tarde, Gerson Felipe. Um ótimo almoço aos amigos aqui do Jornal da Menina. É, até que enfim ela chegou a sexta-feira e aquele sol, né, que já era previsto para chegar ontem, deixei na mão, né, Gerson? Não veio com força total. Mesmo assim,
0: 1:25,
1: por
0: né?
1: Volta de uma da tarde, mesmo assim, por volta de uma hora da tarde, eu passei ali na praia e tinha bastante gente na praia, inclusive gente dentro da água, cara. Então hoje a temperatura, sim, já tá bem mais elevada, neste momento, já aí em torno de 25 graus. A temperatura agora entra em rápida elevação, vento de nordeste contribui para o aquecimento, essa condição é pré-frontal, né, Gerson? Quando nós temos o avanço, a organização de uma frente fria que já está sobre o estado gaúcho, avançando para as áreas de divisa com Santa Catarina. Então, a região da Serra, litoral sul, pode ter chuvas muito intensas e volumosas durante o fim de semana. Já tem um alerta da Defesa Civil Estadual, inclusive aqui para nossa região também. Podemos, hoje, por causa do calor, podemos ter algumas pancadas isoladas, principalmente à noite. Mas é amanhã à noite, sábado à noite, que vai virar de vez o tempo, viu, Gerson? Então esse calor vai ser intenso hoje e amanhã, com temperaturas até superando os 30 graus. Vai dar praia hoje à tarde, amanhã pela manhã ainda tempo bom, mas a partir da tarde já começa a nebulosidade a aumentar e a chuva que deve chegar no sábado à noite deve ser volumosa e persistente. Eu repito, tem um alerta da Defesa Civil, Itajaí também já disparou os alertas aqui para a chuva persistente e volumosa, podendo trazer transtornos, alagamentos, inclusive aquele pacote completo pode chegar durante o sábado à noite até a segunda ou terça-feira, viu, Gerson? É um período bastante extenso de chuva, até pancadas intensas em curto período, trazendo alagamentos pontuais, transtornos, rajadas fortes e intensas de vento. Essa condição também vai deixar o estado do mar agitado, com ressaca nas praias da região, e nós estamos em lua cheia, então a maré vai ser alta no período das tardes, por isso é bom ficar atentos aos avisos e alertas da Defesa Civil, porque podemos ter transtornos aqui na região. Então, a partir de sábado à noite, o tempo vira de vez, vento sul vai se intensificar, até amanhã ainda sopra nordeste pela manhã, depois vira um vento também. E até chance de granizo pontual, já que o calor é bastante intenso na tarde de hoje e amanhã também. E quando nós temos o calor em combinação com a chegada de uma frente fria, esse choque térmico pode trazer até queda de granizo pontual, ventos intensos e todo aquele pacote, né? Chuva forte entre sábado à noite e a segunda-feira, o domingo será chuvoso para todas as regiões, não dá para fazer programação ao ar livre domingo, não. É, vai ser um dia de muita chuva persistente e volumosa, repito, aqui para a região. É um alerta que tem a Defesa Civil e a gente já está passando aos ouvintes também, né? Não é uma boa notícia, mas temos que passar, né, a informação correta para as pessoas, né, Gerson?
0: Perfeito. Obrigado, Marinho. Bom final de semana para você. Muito obrigado pelas informações do tempo e temperatura aqui no Jornal da Menina.
1: Um abraço, até às 18 horas no canal 100 com o Tigrão.
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0: Daqui a pouquinho tem reportagem, mas antes a Camille Guckert, a Érica Guckert, tá chegando com a nossa informação aqui do Jornal da Menina, porque a população do Brasil, ela vai chegar a 214 milhões de habitantes neste ano. É isso mesmo, Érica?
3: Isso mesmo, Gerson Felipe. A população brasileira já chegou a 214 milhões e 200 mil habitantes no ano de 2026. Isso segundo uma estimativa divulgada pelo Instituto Brasileiro de Geografia e Estatísticas, o IBGE. Esse número, então, representa um crescimento de 0,37% em relação ao ano de 2025, quando o país tinha ali cerca de 213 milhões e 400 mil habitantes. Em números absolutos, então, são aproximadamente 791 mil pessoas a mais em um ano. São Paulo continua sendo, então, o município mais populoso do país, com cerca de 11 milhões e 900 mil moradores. Ao todo, o Brasil, então, tem 15 cidades com mais de 1 milhão de habitantes. Apesar desse crescimento, o IBGE aponta que a população brasileira está aumentando em um ritmo cada vez menor. A redução do número de filhos e também o envelhecimento da nossa população são alguns dos fatores desse cenário. A projeção é de que o Brasil, então, atinja o pico populacional em 2041, com cerca de 220 milhões de habitantes, e a partir então do ano de 2042, a população deve começar a diminuir aqui no Brasil. Gerson Felipe, volto contigo.
0: Obrigado, Érica. 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
0: Vamos agora com ela, Daiane Valente. Até porque o aniversário de Navegantes, ele terá programação gratuita e o anúncio de investimentos de 600 milhões de reais. É a nossa bela Navegantes que está de aniversário e a Daiane Valentim vai trazer todos os destaques para a gente.
4: Navegantes completou 64 anos na quarta-feira e a comemoração começa hoje, com 3 dias de atrações gratuitas na Arena de Eventos do Pontal, no bairro São Pedro. A programação reúne shows nacionais, regionais e atividades esportivas ligadas à tradição náutica do município. Mais de 70 embarcações são esperadas para o 4º Festival Náutico, enquanto o 5º Festival de Pesca deve reunir mais de 200 pescadores. O prefeito de Navegantes, Ricardo Ventura, destaca que a visão da natureza integra as comemorações.
5: Todos os nossos eventos ali são na Arena do Pontal, né? Aquele espaço maravilhoso, a gente consegue contemplar ali toda a natureza, o rio, a praia, o mar, né? Serão mais de 70 embarcações que estarão neste final de semana velejando aqui pelo nosso rio, pela praia.
4: A programação começa hoje às 18h com a recepção dos velejadores. Às 21h, a atração nacional é a banda gospel Morada. No sábado, as atividades começam às 8h com a programação do Festival Náutico e as regatas. À noite, o destaque fica por conta do pagodeiro Ferrugem, que sobe ao palco às 10. No domingo, a programação começa ainda de madrugada. O campeonato de pesca tem início às 5h, com participantes espalhados pela praia de Navegantes. Às 9h, acontece a tradicional corrida de bateiras, conhecida como Corrida da Papalavagem, em uma disputa que leva as pequenas embarcações até uma boia no rio e depois de volta à margem.
5: Esse campeonato vem pescadores do Brasil todo. Na última edição veio o pessoal do Paraná, São Paulo, Mato Grosso, Rio Grande do Sul. É um campeonato bem bacana. Tem uma tradicional corrida, que a gente chama aqui aquela corrida da papalavagem, que é aquela pequena embarcação, uma bateira, que vai até uma boia no meio do rio e volta. É uma atração bem bacana, bem legal.
4: O encerramento da programação será às 16h com o grupo Chiquito e Bordoneio, atração voltada aos fãs da música tradicionalista e do vaneirão. A festa também terá opções de gastronomia e bebidas no espaço de eventos. Mas o aniversário de Navegantes também será marcado por um anúncio na área econômica. Durante a programação, a prefeitura promete apresentar um novo investimento privado no município. Segundo o prefeito Ricardo Ventura, a empresa deve investir 600 milhões de reais e gerar 350 empregos diretos, além de mais de 1.000 postos de trabalho indiretos.
5: Nós estaremos anunciando um investimento privado de uma empresa que está se instalando aqui em Navegantes, que vai aportar 600 milhões de reais, vai trazer 350 empregos diretos e mais de 1.000 empregos indiretos. Uma empresa que a gente vem conversando já há um bom tempo, batemos o martelo e estamos entregando essa notícia, essa maravilhosa notícia para a nossa cidade.
4: Para o prefeito, o aniversário também representa o momento de celebrar o crescimento do município. Ricardo Ventura, que nasceu em Navegantes, completa 45 anos neste domingo, mesmo dia do encerramento da programação dos 64 anos da cidade.
5: Sou navegantino apaixonado, dia 30, inclusive no domingo, faço 45 anos e essa cidade que Deus me proporcionou nascer aqui, eu me sinto hoje um privilegiado, né? Lisonjeado de poder estar à frente da gestão da cidade que eu amo, que eu crio a minha família, as minhas filhas, né?
4: Daiane Valentim para a Rádio Menina.
0: Valeu, Daiane Valentim, muito obrigado pelas informações. 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
0: De volta com o Jornal da Menina, nós vamos conversar agora com o secretário de obras de Balneário Camboriú, secretário Bola Pereira, até porque amanhã nós temos uma obra importante que acontece nos limites de Balneário Camboriú com Camboriú, na ponte Altamiro Domingos Castilho, conhecida popularmente como a Ponte do Barranco. Secretário Bola, uma boa tarde e um prazer conversar com o senhor aqui no Jornal da Menina.
11: Boa tarde, Gerson. Gerson, é um prazer enorme conversar com vocês, né? E principalmente pelo alcance de vocês aí para levar as informações que a gente tem que passar. E essa informação que você falou, ela é muito, mas muito importante mesmo para a comunidade, tanto de Balneário Camboriú quanto de Camboriú.
0: Pois bem, Bola, explica pra gente que tipo de obra vai ser realizada ali na Ponte do Barranco, qual que é o trabalho e também qual vai ser o período que nós vamos ter de interdição, porque essa é uma via muito importante que faz a ligação entre Balneário Camboriú e a cidade de Camboriú.
11: É, o que nós chamamos aí de governo integrado, né, Camboriú e Balneário Camboriú, nós passamos no sábado passado a ponte do Rio Peroba, a ponte da rua Biguaçu, ali, só que lá nós tivemos um problema, porque foi um dia de maré alta e nós trabalhamos o tempo inteiro com a maré alta, o dia inteiro, a água não baixou 20 centímetros durante o dia, então terminou às 7:19:05, o mesmo a previsão nossa aqui para Vila Real é das 8 às 18. Só que nós estamos afinados, pré-determinados já, cada um sabendo qual é a intervenção que vai fazer, qual é o trabalho que vai fazer. Nós já estamos com todos os materiais à disposição, todas as máquinas, equipamentos e caminhões à disposição, porque nós queremos fazer um trabalho sincronizado entre todos que vão estar envolvidos. Na sábado passado foram 23 pessoas e nessa deve ser o mesmo grupo de pessoas. E o trabalho deve demorar bem menos tempo do que demorou lá, que lá demorou 13 horas. Mas, porque não tem água, o pessoal está afinado, está preparado, e tudo aquilo que pode surgir de surpresa, nós já temos ali os equipamentos e os materiais para trabalhar. É porque nós queremos acabar com aquele solavanco dos carros quando acessam a ponte. Então, durante 3, 4, 5, 6 vezes ao ano, é feito um asfalto novo para subir na ponte, que começa a afundar e os pneus começam a bater e dar solavanco. O que que ocasiona esse problema? É embaixo do asfalto, não da ponte, embaixo do asfalto, na emenda com a ponte, existe lá embaixo brechas onde o barro, o material, a base do asfalto vai caindo e daí o asfalto vai afundando. Nós vamos arrancar tudo até embaixo e começar com base de concreto, lateral de concreto até em cima, rachão, que são aquelas pedras maiores, e também um caminhão de concreto, né, usinado para fazer o trabalho. Então, a nossa ideia é de que não tenha mais buraco nos próximos anos aí, né? Seja resolvido o problema, e dos dois lados da ponte. Nós vamos trabalhar simultaneamente nos dois lados. Nenhum dos dois lados, como eu disse, entra em contato com a água do rio. E lá, esse trabalho integrado é Rua Biguaçu, ponte da Vila Real, né, da gastronômica, e a SC-102 que liga ao Mariaz ali na região de Camboriú. Camboriú fez a parte dele, Balneário fez, nós fizemos a nossa, estamos terminando hoje, né? Tá chegando lá na BR-101. Então, os três principais acessos aí fora, Santa Catarina e Avenida das Flores, nós então fizemos agora o conserto, arrumando tudo, deixando tudo em dia. E nós só pedimos amanhã é a compreensão de todos, né? Nós sabemos que é uma ponte bastante movimentada, por isso que nós já estamos sincronizados, né, para trabalhar ali, para fazer o trabalho bem mais rápido, mas que a gente tem paciência, porque no sábado passado nós tivemos vários problemas com motociclistas, né, com motoqueiros. Motoqueiros que queriam agredir, queriam dar de dedo, diziam palavrões.
0: Aconteceu isso, meter bola? Os pés. Meu Deus do céu, as pessoas não entendem?
11: Eu tive que chamar a guarda municipal, porque, sabe, autopropelido, querendo, ali nós autorizamos passar, poderia cair, bater a cabeça ou se afogar ali, e eles queriam passar montado com criança, pai, mãe, com criança na bicicleta, no autopropelido. Então a gente teve no começo bastante problema, mas depois que a guarda municipal chegou, a coisa não aconteceu mais, acho que todo mundo começou a respeitar, nós também começamos a colocar nas redes sociais. Mas esse problema aconteceu na Biguaçu, sim. Nós tivemos uns probleminhas ali de manhã de pessoas que queriam passar no perigo e comprometer a vida deles e a nossa. Então, eu sei que ali não vai ter isso, nós já temos o bloqueio que vai ser mais intenso, bem, a sinalização era muito boa e vai ser muito boa também dessa vez, mas com bloqueios extra para que as pessoas não coloquem a vida delas em risco e nem a nossa.
0: Bola, eu tava dando uma olhadinha na previsão do tempo e tá marcando, né, uma possibilidade de chuva, né? Se tivermos uma chuva mais intensa, mesmo assim a obra vai poder ocorrer?
11: Ó, se começar não vai parar, né? Mas se tiver intensa e na hora de começar ali a gente vê que ou vai ficar intensa em seguida, a gente não vai começar. Mas é um trabalho que você tem que ir lá e fazer, ou hoje, ou amanhã, ou depois, e não dá para ficar toda hora ameaçando fechar a ponte, né? Então, nosso trabalho, os equipamentos alugados, os equipamentos próprios, o material para usar, os servidores que tiram folgas, que não, alguns não trabalham final de semana, né? Então, não trabalham sábado à tarde, quando trabalham sábado de manhã, tá todo mundo preparado para trabalhar e disposto a trabalhar. Então, só vamos deixar de fazer se for questão de tempo mesmo, tempo severo.
0: Perfeito, então, Bola. Muito obrigado pelas informações. Né, a gente vai ficar na expectativa positiva também para que o tempo colabore e essa obra possa ser realizada. Lembrando, né, que com o bloqueio ali da Ponte do Barranco, nós temos algumas rotas alternativas, como a própria Ponte da Rua Biguaçu, citada pelo secretário Bola. Temos também ali a Avenida Santa Catarina, né, que faz essa ligação entre as duas cidades. E ainda dá para utilizar a Antônio Lopes Gonçalves Bastos, lá pelo Nova Esperança, né? Vai pela José Alves Cabral, depois entra em Camboriú ali pela Antônio Lopes Gonçalves Bastos, a popular SC-102. Bola, um ótimo final de semana, muito obrigado e até a próxima.
11: Final de semana, obrigado pra vocês. Bola, tarde.
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6: De volta com o Jornal da Menina e a gente já aciona Érica Guckert com as informações da segurança. Érica, 3 casos que aconteceram ontem e também ao longo dos últimos dias de corpos que foram localizados pelas autoridades aqui na região. Conta tudo pra gente.

0: Pera aí que nós já vamos reativar aqui o microfone da Érica para que a gente possa acompanhar as informações da segurança, né? Vamos passar aqui o outro microfone para Érica poder reiniciar, Érica, sobre os três casos de corpos que foram localizados aqui na região.
1: Então vamos lá, primeiro trazendo o destaque de Porto Belo, porque o corpo de um homem foi encontrado, então, na tarde de ontem, lá em uma área de mangue, no bairro Perequê, em Porto Belo. E essa vítima, então, ela estava em avançado estado de decomposição, parcialmente submersa e também não portava documentos. A identidade, então, ainda não foi confirmada e a Polícia Civil investiga o caso e, inicialmente, não foram identificados ali indícios aparentes de crime nesse local. Em Itapema, José Dário Siqueira Júnior, de 36 anos, foi encontrado morto em uma área de mata no bairro Tabuleiro e, segundo a Guarda Municipal, ele possuía extensa ficha criminal e apresentava também ferimentos na cabeça. Uma pedra foi localizada próximo ao corpo dessa vítima e a Polícia Civil investiga esse caso com suspeita de homicídio. Também em Itapema, um corpo foi encontrado em uma área de mata lá no bairro Alto São Bento na tarde da última quarta-feira e esse corpo então foi identificado por familiares como sendo o de Brandon Lucas Ximenes, de 23 anos, que estava desaparecido desde o último sábado. Esse jovem, ele era estudante de direito e havia saído de casa para ir ao barbeiro e não retornou. O celular e o carro que ele utilizava foram encontrados próximo da região. As circunstâncias da morte também serão investigadas pela Polícia Civil. Esses são os destaques de segurança aqui para o Jornal da Menina.
0: Valeu, Érica. Muito obrigado pelas informações. E da segurança, a gente já vai diretamente para o esporte, porque a Camille Guckert está com a gente. Solta a vinheta.
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0: Vamos então acionar ela, Camille Guckert. Muito boa tarde. Ontem tivemos o primeiro clássico Grenal das quartas da Copa do Brasil e tudo igual. Conta pra gente aí sobre essa partida.
4: Pois é, Gerson Felipe, boa tarde pra você. E foi um jogo sem gols pra nenhum dos lados, viu? O primeiro clássico entre Grenal, entre o Internacional e o Grêmio ficou no empate em 0-0, esse duelo que vale pelas quartas de final da Copa do Brasil. Agora eles se reencontram na próxima semana, dessa vez na Arena do Grêmio, na casa do Grêmio. Gerson, esse é o destaque da Copa do Brasil.
0: Copa do Brasil passou, né? Semana que vem a gente tem os jogos da volta, mas tem o Barra, o nosso pescador, né, se mobilizando para se manter na Série C do Campeonato Brasileiro.
4: Isso mesmo, Gerson Felipe, porque é a última rodada dessa primeira fase do Campeonato Brasileiro da Série C e o Barra tem jogo decisivo neste final de semana, todos os jogos acontecendo às 5 horas da tarde deste sábado. E o Barra vai receber na Arena Barra FC o Volta Redonda, time lá do Rio de Janeiro, e precisa fazer alguns cálculos aqui para conseguir se manter. O fato é que o Barra precisa vencer o Volta Redonda. Se vencer, já está garantido, consegue permanecer na Série C para o ano que vem. Agora, se o Barra chegar a empatar esse jogo contra o Volta Redonda, aí a matemática é um pouco diferente, porque vai precisar torcer para o Anápolis perder para o Santa Cruz ou então para o Itabaiana não vencer também o Botafogo da Paraíba. Agora, se o Barra perder para o Volta Redondo nessa última rodada da Série C, aí as contas também são um pouquinho diferentes, porque ele ainda vai poder escapar do rebaixamento para a Série D do Campeonato Brasileiro. Só que nesse caso, o Itabaiana não pode vencer o seu jogo. Essa é a matemática para o Barra permanecer na Série C. O fato é, Gerson, venceu, tá garantido. E é isso que o pescador precisa fazer nesse final de semana.
0: Só depende das suas próprias forças, né? No caso, uma vitória em casa com o apoio do torcedor. Lembrando, né, Camille, que todos os jogos são no mesmo horário.
4: Isso mesmo.
0: Sábado, 5 horas da tarde, para fechar essa fase classificatória. E a gente tem ainda na Série C o Brusque, já classificado, né? Tem o Figueirense, que tem uma pequena chance de ficar no G8 ainda. E claro que a gente vai ficar na expectativa para que o Barra se mantenha na terceira divisão. Qual que é o teu palpite para Barra e Volta Redonda?
4: Para Barra e Volta Redonda, olha, Jorge, acho que vai ser um placar um pouco apertado, né? Bem disputado pro Barra, mas eu acredito que vai vencer de 1-0, né? Barra tem que aproveitar em casa o apoio da sua torcida.
0: O Barra tem que fazer o papel, o dever de casa. Série B do Campeonato Brasileiro.
4: Vamos lá, porque neste final de semana, na Ressacada, domingo às 4 horas da tarde, o Avaí vai receber o Atlético Goianiense pela 25ª rodada da Série B. E ainda lá no Rei Pelé, o CRB vai receber o Criciúma no domingo às 6 horas da tarde. Esse é o destaque da Série B.
0: Vamos para a Série A, primeira divisão do futebol nacional.
4: Vamos lá, porque amanhã às 6h30, Atlético Mineiro e Vitória fazem o confronto pela 25ª rodada do Campeonato Brasileiro. No Morumbis, São Paulo e Bragantino, sábado às 8 horas da noite. São Januário, Vasco vai receber o Cruzeiro às 9h20. Na Arena da Baixada, no domingo, às 11 horas da manhã, Atlético Paranaense e Fluminense. No domingo, Clássico Carioca às 4 horas da tarde para Flamengo e Botafogo. E na Neoquímica Arena, Clássico Paulista. O Corinthians vai receber o Santos às 4 horas da tarde. E no Maião, o Mirassol vai enfrentar o Palmeiras às 6h30 da tarde. Ainda na Arena do Grêmio, o Grêmio vai receber a Chapecoense também às 6h30. E o Bahia e o Internacional fazem esse confronto às 7h30 da noite de domingo. E no Mangueirão, só na segunda-feira, Remo e Curitiba às 8 horas da noite. Esses os destaques do esporte para o Jornal da Menina.
0: Muito obrigado, Camille Guckert. Hoje eu tô confundindo as duas. Muito obrigado, Camille Guckert, pelas informações do esporte. Agora são 13 horas e 19 minutos e nós estamos finalizando o nosso Jornal da Menina. 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Agora, quem tá chegando é ela, Juliana Tormena e o Show da Tarde. Ju, vem, vem, vem que eu vou, vou, vou. Um ótimo final de semana a todos, Lio Brasil, Erika Guckert e, claro, a você que esteve conosco nesta última edição da semana do Jornal da Menina. Tchau, tchau.
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16: E olha só, gente, ainda não terminou, tá? Agora bora pra nossa próxima sequência de atividades. Vamos lá!
17: Bora lá, gente! Mais um, ó! Um! É isso! Eu quero. Ai, minha mãe! Eu tenho energia de você, gente! Vamos lá!
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chegando 1h26 durante o período eleitoral.

0: 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Então vamos pra batalha musical que a galera já tá esperando, né? Vamos, vamos, vamos. Batalha musical.
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0: No clima de sextou, a gente coloca um pedacinho de três músicas. Você vota na sua preferida no WhatsApp 47991381005. A mais votada toca na íntegra. Então vamos direto pra essa conversa aqui, ó. Musical.

0: Joana, querida!
1: Eu já volto, tá, Ju?
2: Oi, Ju, a sensação testou!
0: Oi!
1: Tá ligada, né? Porque eu não desligo 24 horas. Já chega aí, gatona.
0: Beijo!
3: Música 2!
0: João Lucas e Marcelo e Ronaldinho Gaúcho.

0: Oi, Ju, boa tarde. Oi. A Mara Berendeira, mais feliz do planeta Terra. Tá meia dodói, tá em casa de repouso, mas ligadinha em você. Viu? Bora pra essa batalha maravilhosa.
1: Valeu, querida Mara. Oi, Alberto.

0: de passaportes para o Beto Carreiro. Par de passaportes para o Beto Carreiro. Vou sortear no finalzinho do programa. Então vamos resolver essa primeira batalha. Assis foi na 2, Diego 1, Carlos 2, Avani 3, Janice 1, Perla 1. Oi, Alexandro.
1: Boa tarde, Ju.
0: Boa tarde.
1: Como diz Maria Spingari, até que enfim a sexta-feira chegou.
0: Até que enfim.
1: Ô, Ju, bora jogar tudo pro alto. Vamos beber. E hoje é sexta-feira.
0: Foi na 2, o querido Alexandro. Oi, Malecão.
2: Tá do braço do Ju.
0: Ô, bonito.
2: Ô, bonita. Vamos de número 3, tá bom?
0: Tá bom. Ah,
2: como sempre aí, a nossa turma da MBJ Terraplanagem aí.
0: Deixa eu dar acelerada aqui.
2: Fazendo a manutenção aí, tá o soque, o naru, papai chuchu, mano, paçoca. Pra toda a galera, tá,
0: tá bom, bonito?
2: Bonito. Tá bom, bonito. Tudo de bom e tchau, obrigado.
0: Tchau, obrigado. Diogo foi na 1, Vini.
3: Bora, Ju, boa tarde. Vamos de número 2.
0: Valeu,
3: só
0: Vini.
3: Só que eu não escuto essa música.
0: Ah, quem mais chegou aqui? Peraí, agora me perdi toda. O Vini, o Luiz André 2, minha mãe foi na 3, a Maria 3, Tati 1, Dilene 3, Maiara 2, Mara 3. Oi, Diego Boaventura!
4: Oh, boa tarde, boa tarde, boa tarde, boa tarde, minha amiga Juliana, como é a tua querida?
0: Ah, meu querido!
4: Bora lá que sexto, minha amiga. Tamo contigo aí, Ju, só aguardando aí, vamos pra batalha.
0: Vamos!
4: Vamos de opção 2 nessa batalha aí, Ju. Joga um copo pro alto, sexto, meu amigo.
0: Raquel também foi na 2, David 3, Bianca 3, Paulo 1, Vanessa 2, Daura 3, Patrícia 1.
5: Tchau, aqui é Maria Luísa, pode dar 3,
0: beijo, Maria Luísa linda. A Eloína também foi na 3. O Everton foi na 2. Tá de aniversário amanhã. Opa, parabéns, Everton. Aline foi na 2. Não, quem que tá de aniversário amanhã é a Aline, o Everton não. O Everton só me coloca no sorteio. Aline, é você que vai estar de aniversário. Beijo. A Lauren foi na 3. O Alberto foi na 2. É muito voto, gente. Vamos lá, vamos tentar resolver antes das 10 da noite, hein, Ivan?
6: Primeira música, Juliana.
0: Oi, Rosane.
7: Oi, Juliana, boa tarde.
0: Boa.
7: Passando pra desejar uma tarde maravilhosa pra todos nós e quero participar do sorteio. E a música é a 2.
0: Valeu, tá aqui registrado seu voto. Quem mais chegou aqui?
8: Oi, Ju, boa tarde, Ju. Tudo bom? Sextou?
0: Tudo?
8: Vai na 2 aí, Ju. Beijão aí, pessoal da Nova Sanduíche.
0: Beijo, Pri.
9: Boa tarde, Juliana Tomena. Ju, eu vou na número 3. Beijo, Ju.
0: Beijo, Ivonete foi na 3. A Luana foi na 2. Quem mais chegou aqui? Um beijo pra Vitória.
10: Juliana Tomena, sua querida. Vamos na 3. Final de semana lindo. Ei, tamo com saudade, mas tamo sempre ligadinho contigo, sua querida.
0: Valeu, vamos
10: que
0: William.
10: Vamos. Abração pra galera do fã-clube, pra galera da barbearia Barbosa aqui da Vila Real. Tamo junto, Ju.
0: É os nativos, William. Gorete foi na 3, Sabrina foi na 3, o Jonathan foi na 3.
11: Bom, boa tarde, Ju. Eu quero a 2. É a Tânia Alves.
0: Beijo, Tânia.
12: Boa tarde. Eu vou na 3, tá bom?
0: Tá bom.
12: Zenilda Batista.
0: Beijo, Zenilda. Sol também foi na 3.
13: Boa tarde, Juliana Tormena. E todos os amigos que são na audiência de 100.5, os queridos do Fã Clube. Boa tarde, Diego. Nádia Machado, Selma e todos os queridos de AZ. Passando aí pra registrar a audiência na sexta-feira. Sextou e amanhã? Amanhã nós temos compromisso. Não se esqueça, Juliana Tormena. É Toca Baú, Renato Farias. Comprovando a audiência em 100.5.
0: Amanhã eu toco a baú é com o Nilo. Beijo, Renato.
14: Oi, Ju. Boa tarde. Tudo bem, minha linda?
0: Sextou, oi,
14: Ju. Eu vou na 3, Ju.
0: E valeu, Inara.
14: Uma boa sexta-feira e um ótimo final de semana pra todos nós. E um bom descanso.
0: Pra todos nós. Aline, é você que vai estar de aniversário. Um beijão. Shaolin foi na 2. Eu vou encerrar as votações. Tem muito voto,
1: galera. Valeu, almoço, mas ligadinho, ouvindo a rádio. Menina, bota a boca do trombone.
0: Valeu, mas agora é hora do show da tarde, Alexandre.
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1: Rádio Menina, 1h40.
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0: Lourdes.
1: Boa tarde.
2: Aqui é a Lourdes do Rio Pequeno, eu vou na 2. Voltei a participar de novo. Tava de repouso, fiz uma cirurgia de olho, daí...
1: Querida, melhoras, Lourdes, que bom que você voltou a participar. Um beijão pra você, Lourdes, boas melhoras.
3: Vamos na 3 aí, Ju. Boa tarde, um abraço aí, bom final de semana. Como é que coloca meu nome aí?
1: Ô, Vini, beijo pra você, beijo também, Ivan.
4: Fui fuzilado.
1: A Gorete, beijo, Gustavo Correia, beijo, Eloína da Cunha, Perla. Oi, Perla.
5: Boa tarde, Juliana Tormena, sextou, bebê. Dia maravilhoso, lindo. Abençoado final de semana.

0: Beijo pra galera.
1: Ju, 4x3, beijo.
0: Valeu, Maria Luísa. Simone foi na 1. Oi, Doraci.
2: Oi, Julia. Boa tarde, aqui é a Dora.
0: Tudo bom?
2: Vou no número 2, tá bom?
0: Tá bom. Um beijo pra você, querida Doraci. William foi na 3. Daura foi na 1. Rosane também foi na 1. A Angélica Monteiro diz, boa tarde, sextou.
3: Oi, Joé, Lourdes, eu vou na 3.
0: Beijo, Lourdes. A Solange foi na 2, a Thaís foi na 1. Então quer dizer que essa batalha ficou resolvida desse jeitinho aqui, ó.
4: 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E a campeã foi...
0: Guilherme Santiago.

0: de sexta.
1: Ju, eu vou na número 2.
0: Beijo, ganhou a 1, Ivonete. A Rosane mandou beijão. Diego Boaventura.
2: Do meu corpinho.
0: Priscila dos Santos, beijo, beijo, Perla. Beijo, Heloína. Beijo, Marilda. Todo mundo que sempre tá curtindo Batalha Musical, que durante o período eleitoral vai ficar mais curtinha, mas vai ser

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2: O Centro de Atendimento à Pessoa com Transtorno do Espectro Autista de Itapema completa um ano de funcionamento nesta sexta-feira, com 72.091 atendimentos realizados e 451 crianças e adolescentes acompanhados. O serviço, instalado no bairro Casa Branca, atende pacientes de até 14 anos e reúne consultas médicas, terapias e acompanhamento social. Ao longo dos primeiros 12 meses, foram abertas 592 vagas para acompanhamento. Entre as famílias que responderam à pesquisa de satisfação, 96,5% avaliaram o serviço positivamente. 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Tinha um futuro imenso pela frente, diz amigo de jovem que morreu atropelado por caminhão em Balneário Camboriú. Motociclista morre após colisão lateral na BR-101 em Itajaí. Condutor envolvido fugiu do local. Com as informações do Portal Menina News, Érica Guppert.
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0: Rádio Menina, 2 horas.
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15: O Barra vai jogar a sobrevivência na Série C do Campeonato Brasileiro amanhã às 5 horas da tarde contra o Volta Redonda. O jogo vai ser na sua arena em Itajaí, às margens da BR-101. Com 18 pontos na 18ª colocação, o Barra é o primeiro time fora da zona de rebaixamento na Série C. Se o Pescador vencer a sua partida, afasta de vez qualquer risco de rebaixamento. Por outro lado, se o Barra empatar, vai ter que secar a equipe do Itabaiana, que joga no mesmo horário. O Itabaiana vai enfrentar o Botafogo da Paraíba jogando em casa, e esse é o jogo que o torcedor do Pescador vai ter que secar, porque se o Itabaiana vencer e o Barra empatar ou perder, quem cai é o Pescador. Caso o Barra vença, garante matematicamente a permanência na Série A. Além disso também, se o Barra empatar, tem que torcer para que o Itabaiana não vença a sua partida. Então é a matemática do Barra Futebol Clube para permanecer na Série C do Campeonato Brasileiro. Gerson Felipe para Esporte Total. 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
0: Tamo junto no nosso show da tarde até as 4 com muita música boa. Aumenta o volume, agora tem Menina Ana Castela.

não sou terapia. Antes teve Chitãozinho e Chororó com Traia Véia, Caipira Eu Sou. Teve Turma do Pagode com Zeca Pagodinho pedindo a conta. E teve Ana Castela. Hoje tem

0: dia com a gente, né, Ismael? A Rose Pasquale também, a Júlia. Oi, Júlia!
1: Boa tarde, sou Júlia de Souza, da cidade de Penha. Tô ligada aqui na Rádio Menina e eu quero muito participar do sorteio dos ingressos do Beto Carreiro. Um beijão.
0: Tá concorrendo, no finalzinho do programa a gente conta o resultado. Agora sim, oi, Leão Lobo!
2: Oi, Ju, tudo bem?
0: Tudo e você, ótimo?
2: Ah, eu tô ótimo.
0: Que maravilha!
3: Aniversário dos famosos.
2: Alô, alô, minha companheira, meu companheiro. Tô chegando, fofocas quentinhas, viu? Mas antes, meu carinho. Hoje é aniversário do galã, do grande ator Humberto Carrão. Hoje também o Jackson Antunes, o ator maravilhoso. Hoje o Thiago Mendonça, outro ator maravilhoso. Paula Fernandes, a cantora sertaneja, né? Bom, vou lá e volto já já. É, com as fofocas quentinhas. Ana Hickman e Edu Guedes preparam um casamento cheio de luxo. Briga de Luana Piovani com vizinha vira tema na TV e a atriz é criticada. Já já eu conto tudo isso e as novelas. Já já.
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0: 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Rádio Menina, 2h20.
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2: De volta, de volta. Agora pra contar mesmo as fofocas, né? Briga de Luana Piovani com a vizinha vira tema na TV e a atriz é criticada. A discussão de Luana Piovani com uma vizinha em Cascais ganhou repercussão na televisão portuguesa. Nos últimos dias, a atriz publicou um vídeo em que repreende uma mulher por passear com um pastor alemão sem guia pelas ruas do bairro. Piovani decidiu abordar a mulher e filmou o chão, enquanto as duas discutiam. Querida, muito absurdo você andar com um pastor alemão sem trela. É absurdo. Primeiro que é lei. Segundo que eu tenho uma cachorra e eu fico insegura, disse. Ele não faz mal a ninguém, respondeu a mulher. Você está errada. No seu próprio país está fazendo coisa errada, retrucou Piovani. O episódio foi levado ao programa Passadeira Vermelha do canal SIC Caras. Os integrantes da atração defenderam a moradora portuguesa e criticaram a postura da brasileira. Eu estou muito chocada. Não estava à espera deste vídeo. É grave. A Luana está a generalizar aquilo que são os portugueses. É preconceito, é discriminação, disse o comentarista, a comentarista Filipa Torrinha Nunes. Estão certos. Pisou na bola, Luana, feio. Claro, pisaram na bola também aqueles que mandaram ela de volta para o Brasil. Mas ela mereceu, porque ela agrediu os portugueses todos, né? Pelo amor de Deus. Carolina Dieckmann mostra resultado de procedimento no rosto. Carolina Dieckmann mostrou o resultado de um procedimento estético no rosto durante um evento realizado na noite de quarta-feira aqui no MASP, em São Paulo. A atriz participou de um desfile e exibiu o visual após submeter a uma sessão de Ronelmer, tecnologia de radiofrequência monopolar. A técnica utiliza aquecimento controlado dos tecidos para estimular a produção de colágeno e melhorar a firmeza da pele. O procedimento escolhido pela atriz é realizado com uma preparação da pele antes da aplicação da radiofrequência. O valor varia conforme a área e o protocolo adotado, mas uma sessão que contemple toda a face e o pescoço pode chegar a R$ 28 mil em São Paulo. Neymar rebate leitura labial de jogo. Neymar entrou na discussão sobre um vídeo que ganhou força nas redes sociais depois do empate entre Santos e Mirassol pela 24ª rodada do Campeonato Brasileiro. O atacante do time paulista apareceu nos comentários de uma publicação do especialista em leitura labial Veloso e contestou algumas das falas atribuídas a ele durante a partida. O especialista havia analisado imagens do jogo e tentado identificar o que Neymar dizia em diferentes momentos, principalmente quando o jogador demonstrava irritação em campo. Em uma das situações analisadas por Veloso, o Neymar teria direcionado uma reclamação à árbitra Edna Alves. Segundo a interpretação apresentada no vídeo, o jogador teria dito: "Você é horrorosa, tu é muito ruim." A suposta declaração repercutiu e provocou reações de torcedores. O jogador afirmou que parte das falas atribuídas a ele não corresponderiam ao que realmente ele disse. Depois de receber o comentário do jogador, Veloso explicou que a leitura labial não permite garantir com absoluta certeza tudo o que uma pessoa está dizendo, apenas a partir das imagens, né? Não tem como fazer 100% exato, querido Ney. Eu não estava ao seu lado. Leitura labial não é uma ciência exata. Há margem de erro e deixo isso claro na descrição de todos os vídeos, respondeu. Isso vai longe. Mariana Fagundes anuncia a gravidez do primeiro filho. Uma notícia boa no sertanejo, né? Mariana Fagundes, do hit Peão Todo Tatuado, está grávida do primeiro filho. A cantora anunciou a novidade ao lado do empresário Alessandro Souza, com quem está junto há cerca de 20 anos. Os dois mostraram o ultrassom nas redes sociais e celebraram o que chamaram de maior sonho da vida. E o bebê já chega em uma fase especial. Mariana vive um dos melhores momentos da carreira. Muito prazer, Mariana Fagundes, que eu não conhecia. Ju, daqui a pouco eu volto com mais fofocas, hein? Até já.
0: Até já, Leão.
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0: E aqui no Show da Tarde tem mais música. Obrigada pelo carinho, pela audiência. Eu sou Juliana Tormena, de segunda a sexta, da 1 às 4, na Rádio Menina, o tempo todo com você. 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Natanzinho Lima, até quando?

0: Participação do Panda também. E teve Natanzinho Lima até quando? A Heloína amou essa música, né, Heloína? Beijo pra Liz e Silva. Oi, Leandro!
1: Boa tarde, Juliana Termina. Aqui é o Leandro, Balneário, bairro da Barra. Estamos aqui, ó, em Tijucas, aqui, escutando a rádio aí. E sextou, né? Ô, oh, maravilha! Mais uma sexta-feira, mais uma semana abençoada.
0: Sextou!
1: Um ótimo programa pra você e pra nós todos aí. Fique com Deus. Deus abençoe. Valeu.
0: Amém. Um abraço. Todos nós, Leandro. Beijo pra

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0: Rádio Menina, 2h41.
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0: volta, de volta agora para falar das novelas. A Nobreza do Amor, 1825. No capítulo de hoje, a Virgínia revela a Jendal sobre o amor de Alica e Tônio em sua carta. Niara conta a Alica que está gostando de Dr. Onildo. Dona Menina aconselha Tônio sobre seu caminho ao lado de Lúcia. Kênia humilha Pascoal e revela que se entregou a Dume. Bartô tem um pesadelo com Veneranda. Carrapato procura Belmira e encontra Geralda, que o acolhe em seu quarto. Pascoal desabafa com Binta sobre o comportamento de Kênia e a rainha o seduz. Ladiz e Akin cuidam de Dume. Omar comenta com José que acredita que Alica se desviará de sua missão em Batanga por conta de Tonho. Sebastião cobra a promessa de Virgínia, que é passar uma noite com ele, e a beija. Eita! Vamos para Por Você. No capítulo de hoje, a Vanessa faz um acordo com Junqueira. Yara sugere que Bela se aproxime do professor Lucas, né? Peixe convida Suelen para sair e Dalila sente ciúmes, tadinha. Ricardo comenta com Bela que acredita que Gabriel ainda tem sentimentos por ela. Leandra deixa Gabriel com os filhos de Júlia. Carmela agradece Bela por salvar sua vida. Toy contrata Mike para trabalhar em sua barraca na feira. Leandra se sente frustrada com Vitor. Gabriel se incomoda ao ver que Leandra armou um jantar para ele e Vanessa. Ela quer juntar os pais, né? O advogado anuncia a Bela que ela ganhou a guarda provisória. Ai, que bom. O capítulo termina aí com essa boa notícia. E vamos para Quem Ama Cuida. Nancy aceita ajudar Adriana. Carla resolve disponibilizar para Pedro um arquivo que guardou de Dalto. Dora comenta com André que receia que Ademir descubra sobre seu relacionamento. Joel comenta emocionado para Nancy que sentiu a presença da mãe Francesca. Pilar aceita a volta de Brigitte para casa a pedido de Ingrid e Rafael, sob algumas condições. Nicolau pede desculpas a Liris. Pilar nota que Yuri está diferente. Pilar vai até a casa de Fábia pedir para Brigitte voltar para casa, mas a filha não aceita. Adriana e Pedro comemoram quando Liris os avisa que Ulisses decidiu vender sua parte da joalheria. O capítulo termina aí, deixando emoções. É isso.
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3: E aqui a gente volta com música. Já já tem mais fofocas do Leão Lobo. Ela Langley.

0: Você, minha amiga Juliana, boa tarde para todo mundo aí na companhia do Sol da Tarde desta sexta-feira. Bom final de semana para nós, minha amiga. É isso aí, Ju. Hoje eu estou aqui, hein? 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Fernando Santos, para você que está curtindo esse show da tarde da Rádio Menina, a rádio que está o tempo todo com você.
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1: Uma mulher foi resgatada pela polícia militar após ser mantida em cárcere privado e ameaçada de morte em um imóvel no bairro Areias, em Tijucas. O caso aconteceu por volta do 12:30 desta quinta-feira. Segundo a vítima, ela foi levada ao local contra a vontade por causa de uma dívida relacionada à compra de drogas. Um homem foi preso em flagrante e o outro suspeito conseguiu fugir. No imóvel, a polícia apreendeu cocaína, maconha, celulares, balanças de precisão e materiais para embalagem de drogas. A vítima recusou o atendimento médico. Acompanhe também no portal menina.com.br. Barra Futebol Clube decide permanência na Série C neste sábado contra o Volta Redonda. Corpo de homem em avançado estado de decomposição é encontrado em área de mangue em Porto Belo. Com as informações do portal Menina News, Érica Guckert.
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4: Sonzeira de 1973, Doobie Brothers.

0: dia. Daqui a pouquinho tem mais música. Aliás, depois do intervalo, segunda parte das fofocas do Leão Lobo. Não sai daí.
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23: Avenida Brasil 2 terá retorno de Carminha, Tufão e novos personagens também. A continuação de Avenida Brasil já começa a ganhar forma para 2027. Carminha, Tufão, Nina e Jorginho estão entre os personagens que devem voltar. Mas também vem novidade. Thalita Caralta será Salomé, a nova companheira, novo par de Tufão. E Mel Maia, que pequenininha, né, fez a Ritinha, né, agora moça e linda, retorna em outro papel. Já o Max, o Nilo, o Genésio e todo o núcleo ali de Cadinho ficam de fora. Não vai ter nada daquilo. Então tá, nem Débora Bloch, nada, né, a Ruiva, a Camila maravilhosa, Morgado, nenhum deles, nem o próprio, né, que está na novela das nove atual, né, então não vai estar na próxima, o Alexandre Borges, né, fazia o Cadinho. Ana Hickman e Edu Guedes preparam um casamento cheio de luxo. Ana Hickman e Edu Guedes vão se casar no dia 12 de setembro agora, na fazenda do casal em Araras. E a festa promete ser daquelas. Serão cerca de 150 convidados, uma vila italiana montada especialmente para o casamento e até vinho próprio do casal. Chique, né? Também terá cristais personalizados, guardanapos com as iniciais dos dois e vestido assinado por Vitor Zerbinato. Tá aí, bacana. Sucesso para eles. Leto Souza mobiliza fãs em busca de tratamento. Esse é um caso muito sério, gente. Leto Souza, do canal Aviões e Músicas, busca acesso a um tratamento experimental para a doença de, vamos ver se eu consigo falar, Creutzfeldt-Jakob, rara e ainda sem cura aprovada. A esposa dele, a Mila Seidel, né, foi ao estádio do Palmeiras a pedido dele e o clube exibiu uma mensagem gravada por Lito. Legal, né? A família agora tenta conseguir uma medicação ainda em teste. Boa sorte aí pro nosso querido Lito, né? Virgínia, achou que não tinha ela hoje? Tem. Virgínia irrita torcedores do Real Madrid por conta da rotina de Vini Júnior. Virgínia Fonseca voltou a ser criticada por internautas e torcedores do Real Madrid pela rotina na casa de Vini Júnior em Madrid. Teve funk alto na hora em que o jogador iria dormir, além de crianças, babás, amigos e funcionários circulando pela mansão. Virgínia ainda fez uma live de vendas direto da casa, aumentando a repercussão. Mesmo com toda a movimentação, Vini marcou na vitória do Real Madrid. Que bom, né? Pelo menos isso. Ju, as fofocas ficam por aqui, mas segunda eu volto,
0: tá,
23: viu?
0: Bom.
23: Ótimo final de semana para você e para os nossos companheiros, companheiras, companheiros, né? Beijos, dignidade, já.
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0: E aqui a música não para, até as quatro tem muito som legal. Agora Pretenders para matar a saudade. Back on the chain gang.

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1: De volta no Show da Tarde, minha amiga Juliana Tormena. 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É o nosso pit stop pra você que está curtindo esse Show da Tarde da Rádio Menina, a rádio que está o tempo todo com você. Pit

0: Nossa, meus forró. Antes teve Delon, Canto do Engenho. E a galera curtindo muito na Heloína. Tá passando roupa ligadinha. Beijo, Heloína. Beijo, Aline Branco, que também tá ouvindo. Ana Lieda, obrigado, carinho. Quem mais chegou comigo? A Laura Alves. Estamos te ouvindo aqui na Pérola Importadora. Beijão, pessoal. Bom trabalho. Valeu, Laura. Priscila dos Santos, tempo doido. Ela diz, Ju, tá chovendo, aí tem sol. É o tempo que não se decide, né, Pri? Quem mais chegou aqui? A Laura Ribeiro. Boa tarde, Laura Ribeiro. Pois é, vamos pro intervalinho rápido que já já tem as últimas de hoje e o resultado do sorteio dos ingressos pro Beto Carreiro.
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5: Chegando às últimas aqui no nosso show da tarde, que sempre passa voando. Beijo, Francisca Coutinho, ótimo fim de... Alô, Gustavo!
6: Ô, Ju, mande um abraço aqui pros piada PS Móveis.
5: Alô, piazada!
6: Matheus e pro Gustavo.
5: Matheus, Gustavo, pessoal da PS Móveis, beijão. Alô, Ana Paula de Lima, beijo pra você. Alexandra da Luz, beijo. Luiz André, tá sempre de olho, achou ali a carretinha da banda Lar e Toral. Beijo pros meninos também da banda Lar e Toral. E vamos com música.

0: 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Últimos recadinhos e o resultado do sorteio. Primeiro um beijão aqui pro Maison.
1: Boa tarde, Ju. Oi. Aqui é o Maison de Camboriú, passando só pra desejar a todos uma boa tarde aí.
0: Boa tarde.
1: E um bom fim de semana, sextou, bebê.
0: Sextou, valeu, bebê. Beijo, Sol. Beijo, Ivan.
2: Juliana, até amanhã à noite, se Deus quiser. Vai, vote sempre com Deus.
0: Amanhã à noite no Menina Country Show, a partir das 22 horas. Valeu, Ivan. Beijo, Cristiane Fidelis. Beijão, Luiz André de Floripa. Oi, Sidney.
3: Oi, Ju, boa tarde.
0: Oi.
3: Tá passando aí para desejar um ótimo final de semana para você, para registrar a audiência. Valeu, Ju, um abraço.
0: Um abraço para você também. Wilson Padeiro, Ju, manda um abração para todos os padeiros e confeiteiros do Vale, com certeza, e para você especial. Wilson Padeiro, querido, beijo, Heloína, beijo, Everaldo.
2: Tchau, Juliana, até semana que vem. Um
0: até,
2: grande abraço.
0: Everaldo. Alô, Cláudio César, beijão de

Carreiro. Duas pessoas faturaram cada uma dois ingressos pro Beto Carreiro. E foram eles: Vinícius Kropchinski da Silva e Zenilda Batista de Souza. Parabéns, Vini! Parabéns, Zenilda! Bom passeio no Beto Carreiro com direito acompanhante. Ô, coisa boa!

0: estádio, tô felizão aqui, João. Não consegui tirar o sorriso do outro. Meu par de ingresso! Vamos!
1: Que legal que você gostou, Vini. Tá bom, Vini. Comprou o Xisque. Beijo, galera! Tchau!

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2: Uma mulher de 36 anos, que estava desaparecida desde domingo, foi encontrada hoje no bairro Itajuba, em Barra Velha. Segundo familiares, ela relatou ter sido vítima de estupro durante o período em que esteve desaparecida. Natural de Itajaí, moradora de Ilhota, a mulher foi localizada pela família, que a acompanhou até a delegacia para o registro da ocorrência. Ainda não há informações sobre o possível autor do crime e o caso deverá ser investigado pela Polícia Civil. A vítima também deve passar por exames e receber acompanhamento psicológico. Leia também portalmenina.com.br. Casal de traficantes é preso e veículo usado em disque entrega é apreendido em Balneário Camboriú. Barra FC decide permanência na Série C neste sábado contra o Volta Redonda. Com as informações do Portal Menina News, Daiane Valentim.
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como você está? Como está você? Eu espero que esteja bem e sextou. Sextou na vida de todos nós. Hoje, sexta-feira, dia 28 de agosto, última sexta do mês de agosto. Eu espero que você esteja bem e que tudo de bom esteja acontecendo para você na sua vida, enfim, com a sua família, seu trabalho, né? Tudo que você tenha planejado esteja acontecendo da melhor forma possível. Tá bom, tá bom, tá bom? Aumenta o volume. 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E sabe que a gente tem que ser breve, né? Sabe, né? Ó, a Luana Caroline. Opa! Opa, Lu, tudo bem? Diegão Rori, Zenilda, Priscila, Assis Cordeiro, Ana Lieda Camboriú. Ah, turma, sejam todos bem-vindos. O Diniz lá de Francisco Beltrão também, porque tá começando o nosso Pôr do Som. Eu sou o Nilo Deitus, tô contigo a partir de agora.

coisa, Thaís dirigindo pra começar a programação especial do nosso Pôr do Sol Sertanejo. Tamo junto e misturado. Mandar um abração especial pra todo mundo que tá ligado com a gente, acompanhando a programação da menina Rádio de 1 milhão de amigos. Aqui é Balneário Camboriú, meu povo. Falou sexta-feira? Achou que não ia ter judiaria, é? Ei, pensou que não ia judiar do coração hoje? Mãozinha à direita, em cima do peito esquerdo, onde tá o seu coração, por favor. Sinal de sentido, posição de...

Sorriso lindo e rainha musical. Conveniência. Ouve aí! Ótima tarde pra você que tá com a menina.

0: 4:21.
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0: 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Boa tarde.
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0: 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Alô, Tunico! Tá com um sorrisão de orelha, orelha, meu amigo!
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0: Muito bem, vamos que vamos, não podemos parar de jeito nenhum. Bah, que coisa boa estar com você por aqui, né? Vamos lá, agora são 4h29, mandar um abraço pra essa turma que ouve a gente, né? Falei do Assis, da Ana Lieda, da Luana Caroline, da Priscila, né? Da Zenilda também, do Dines de Francisco Beltrão, quem mais? Do Assis Cordeiro, fala Ivan!
5: Meu amigo Miro, a todos, uma abençoada tarde de sexta-feira.
0: Amém, meu querido! Maria Goretti, tudo bem contigo? Fala Reginaldo Conceição, parceiro da pesca.
6: Fala Lilo, meu querido, boa tarde, Reginaldo aqui, parceiro da pesca.
0: Tudo bem, amigão?
6: Sextou, Danilo, agora é só sair do trabalho e tomar aquela gelada. Danilo, partiu pescaria, caminhão!
0: Vai lá.
6: Querido, tudo de bom?
0: Capricha!
6: Manda um abraço pros meus amigos que estão lá trabalhando neste momento ainda, Danilo.
0: Mano!
6: O Alan, o Joe,
0: o Marcelo.
6: O DS, os meus camaradas, Danilo. Valeu, um abraço, caminhão!
0: Valeu, Reginaldo. Oi, Selma, tudo bem? Boa tarde, meu bem.
7: Boa tarde, Nilo. De bem que não larga teu pé, nem numa sexta-feira, rapaz.
0: Tudo bom?
7: Arrasa aí, rapaz.
0: Valeu. Um abraço. Beijo, tudo de bom. Valeu, Luiz André Martins levando a gente de carona mais uma vez. O Alberto Paulino tá comigo.
8: Nilo.
0: Tardinho.
8: Volta a Rádio Menina FM. Uma excelente sexta-feira abençoada. Tamo junto, sempre ligadinho na melhor. Um abraço, tudo de bom.
0: Um abraço, Alberto, tudo de bom pra você, Neuci, tá curtindo a gente, Nova Esperança, lá aqui em Balneário Camboriú, né, lá no do outro lado, na longinho, né, Neuci, tá curtindo a gente aí, um beijo pra você. E aí, Ivete, oi, Ivete!
9: Boa tarde, seu Nilu, boa tarde, sexta aí pro senhor, pra todo mundo que tá escutando a rádio, menina, tá bom? Um abração aí, fica com Deus. Toca a minha música, o Baquinho de Ouro, pra todo mundo ouvir.
0: Um abraço, Ivete, tudo de bom. Meu amigo Davi, levando a gente de carona, dizendo judia, Nilo, judia. A Karen também tá curtindo a gente. Oi, Karen, um beijo pra você. Minha amiga Sabrina de Souza deu lindo. O Roger, oi, Roger, tudo bem?

0: demais, demais, demais da conta aqui na programação da menina. Você tá ouvindo Pôr do Som Sertanejo. Essa foi sucesso demais, né, turma? Alô, Nicolau Oliari, tudo certo, amigão? Minha amiga Isabel.
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5: São 4h50, nossa, o tempo voa, passa depressa demais. Mandar um beijão especial pra Roseli Weber, minha querida Heloína, tá por aí, ligada comigo. Cadê a Nádia? Cadê a Marli? Onde vocês estão, meninas? Um beijo pra vocês, Maria de Fátima, tá ligada com a gente. A Daura Noeli também. Oi, Daura, beijo pra você. Francisca também, Francisca Coutinho, beijão no coração. A minha amiga Isabel Agostinelli, hoje é aniversário do Adriano. Alô, meu amigo Adriano, parabéns, felicidade, saúde, paz, alegria, queridão. Em nome da sua esposa, tá dizendo aqui, ó, que ela, o Kevin e o Vini amam você demais, viu? É, dona... A dona Isabel, o Kevin e o Vini estão mandando um abraço especial pro paizão aí, tá bom? Joana Mara, você tá bem? Beijo no coração, minha queridona! Aumenta o volume do radinho!

cowboy por ela. Tem agora na época do Barretão, tá deixando de ser cowboy? Não, pode não. Põe o chapelão aí. Alô, Elias Churrasqueiro, aquele abraço, amigão. Chegou do trânsito.

0: 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Boa tarde pra você.
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2: Um engavetamento envolvendo 3 carretas foi registrado nesta tarde no quilômetro 118, no sentido sul da BR-101 em Itajaí. O acidente ocorreu por volta das 14 horas e 30 minutos nas proximidades do acesso à rodovia Jorge Lacerda, que vai para a Ilhota. De acordo com a Teres Litoral Sul, 2 vítimas saíram ilesas e uma sofreu ferimentos moderados. A Polícia Rodoviária Federal e o Corpo de Bombeiros Militar também atenderam a ocorrência. A pista da esquerda, em direção a Balneário Camboriú, chegou a ficar totalmente interditada com os veículos seguindo pela faixa da direita. Segundo a concessionária, por volta das 16 horas e 40 minutos, já não havia mais interdição nem desvio. No entanto, havia registro de 17 quilômetros de congestionamento. Leia também portalmenina.com.br. Mulher com problemas psicológicos é encontrada em Barra Velha após ser vítima de estupro. Mais de 72 mil atendimentos são realizados em um ano de CAPTEA de Itapema. Com as informações do Portal Menina News, Daiane Valentim.
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0: Eu. Sou eu mesmo, turma. Alô, Maria Aparecida Feltz, um beijão pra você, meu bem, tudo de bom. Simone do Amaral, um beijo pra você, também tá curtindo a gente. E o Gerson Ratinho, Gerson, já tô empregado. O Gerson me mandou uma mensagem assim: Nilo, estou em casa e tem vaga para locutores aqui no concreto. Não, acho que eu tô bem aqui. Tô trabalhando bem aqui, sentadinho, tá tudo certo. Obrigado, Ratinho, obrigado, tá? Obrigado pela oferta aí. Um abraço, amigão, tudo de bom. É a programação da Rádio Menina, rádio de 1 milhão de amigos. Obrigado pelo carinho da audiência e da sintonia, tá comigo, tá bem demais. E eu vou contar pra você o que eu não havia contado antes. Eu vou sortear duas pessoas, cada uma vai levar um par de ingresso pro Beto Carreiro World. 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Chico Rei e Paraná Espinho na cama. Oh.

0: Muito bem! É 5 horas 21 minutos. Meu querido Miguel está por aqui, né? Na programação, fazendo os seus ajustes no sistema aqui da Rádio Menina.
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0: E daqui a pouco tem Luiz Carlos Tigrão por aqui também, né? Já está chegando. Quer falar comigo, Tigrão? Tudo bem? Boa tarde. Ah, não, ele tá no... Hein? Pode, vai no 5 mesmo.
2: Depois eu vou nesse aqui.
0: Isso.
2: Tá tudo sob controle, tudo em paz. Beleza. Que horas tem nesse relógio aí importado?
0: Esse relógio, 17 horas, 21 minutos.

0: gabarito do relógio do Nilo. Estava te acompanhando, como sempre, lá na redação. Tá. Olha muita aí. Informação hoje, tá, Nilo?
1: É mesmo? Daqui bastante, a pouco a gente bastante. Faz o...
0: E a gente fala.
1: A gente traz os destaques de hoje, né, Tigre?
0: Sim, tem muita coisa interessante, tá? Pra gente conversar na edição de hoje do Canal 100. Daqui um pouquinho, tá?
1: Inclusive, eu já tenho até um pedido de música pra encerrar o programa.
0: Eu quero saber hoje quem que nós vamos rodar pra fechar o Canal 100 hoje.
1: Então, meu filho mais novo, o João Vitor...
0: O pedido já tá aceito.
1: 15 anos, pediu pra ouvir Frank Sinatra, My Way.
0: É isso, menino. Vê só, com 15 anos, olha só, gente, com 15 anos, olha o gosto musical dele. Olha o gosto musical. Jean?
1: É, João Vitor.
0: João Vitor. Parabéns, João Vitor. Parabéns, olha só. Ah, pra quem tem um cabelinho branco igual a eu, e ouvir uma solicitação de música do Frank Sinatra.
1: Bacana, né?
0: É muito bacana.
1: Ele pediu, legal, falei, mesmo. Vou falar pro Tigrão, o Tigrão vai gostar, com certeza.
0: E vamos rodar, viu, João Vitor? Pode ter certeza, tá?
1: Tá certo.
0: Vamos lá, vamos rodar.
1: Esse vozeirão de Luiz Carlos Tigrão. Eu volto já então, tá bom, moçada? Agora são 5h23, já estamos de volta.
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1: 5h23.
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7: O Barra vai jogar a sobrevivência na Série C do Campeonato Brasileiro amanhã às 5 horas da tarde contra o Volta Redonda. O jogo vai ser na sua arena em Itajaí, às margens da BR-101. Com 18 pontos na 18ª colocação, o Barra é o primeiro time fora da zona de rebaixamento na Série C. Se o Pescador vencer a sua partida, afasta de vez qualquer risco de rebaixamento. Por outro lado, se o Barra empatar, vai ter que secar a equipe do Itabaiana, que joga no mesmo horário. O Itabaiana vai enfrentar o Botafogo da Paraíba jogando em casa, e esse é o jogo que o torcedor do Pescador vai ter que secar, porque se o Itabaiana vencer e o Barra empatar ou perder, quem cai é o Pescador. Caso o Barra vença, garante matematicamente a permanência na Série A. Além disso também, se o Barra empatar, tem que torcer para que o Itabaiana não vença a sua partida. Então é a matemática do Barra Futebol Clube para permanecer na Série C do Campeonato Brasileiro. Gerson Felipe para Esporte Total. 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
11: Muito bem, estamos por aqui na Menina 5:29. Alô, Roger, um abraço pra você fazendo entregas, né, amigão? Um abraço aí, tudo de bom. Oi, Zenilda, tudo bem contigo? Boa tarde, Zenilda.
12: Muito obrigado, Ju, obrigado.
11: Ah, tá falando com a Ju.
12: Boa tarde
11: agora.
12: Tudo bem com você?
11: Tudo bem, Zenilda.
12: Quero muito ganhar esse ingresso aí do Beto Carreiro, tá bom? Um abraço, que Deus abençoe você, programa tá maravilhoso.
11: Obrigado, bom querida. Fim. Beijão, um abraço pro Marcel, tá ligado com a gente também, né, Marcel? A Yasmin, um beijão, Yasmin, tudo de bom. Cailane também, Maria Luísa, a Fran Deon, quem mais? A Zilma Passaglia tá ligada com a gente. O Alisson Gabriel também, um grande abraço, tudo de bom. A Amanda Damásio, a Lise Silva, o Djandrei. Alô, Djandrei, Larissa, tudo de bom. Marilei, a Mari tá ligadíssima com a gente. O Anderson Branco, a Vani Kiel. Fala, Vani, minha querida.
13: Boa tarde, Nilo. Tudo
11: boa
13: bem?
11: Tarde, tudo
13: passando
11: bem?
13: Passando para desejar uma linda tarde a vocês.
11: Obrigado,
13: rádio,
11: obrigado, obrigado.
13: Abençoado final de semana para todos nós.
11: Tá bom.
13: A programação tá ótima, tá show. Abraço.
11: Beijo, tchau, tchau. Um abração, deixa eu ver o que a Gisele fala comigo, Gi.
14: Oi, Nilo,
11: oi,
14: tudo bem?
11: Tudo bem.
14: Aqui é a Gisele, de Balneário Camboriú.
11: Tudo bom,
14: eu
11: Gisele.
14: Eu queria participar para mim ganhar o ingresso do Beto Carreiro para me levar minha filha, que vai estar de aniversário agora, dia 17.
11: Uhum.
14: Quero muito ganhar o ingresso, tá, Nilo?
11: Tá bom, tá bom.
14: Boa
11: tá,
14: tarde.
11: Tá no sorteio aqui, tá, Gisele? Tá no sorteio aqui. Laureci de Souza também.
15: Boa tarde, Nilo, tudo bem?
11: Tudo bem.
15: Viu, eu gostaria de ganhar o ingresso do prego no Beto Carreiro, que a minha netinha tá de aniversário.
11: Ah, que legal.
15: E eu queria levar ela, que ela que é o sonho dela ir no Beto Carreiro.
11: É mesmo?
15: Daí eu gostaria muito de ganhar. Tá, obrigado, e eu programa, ofereço o programa pra vocês, tá?
11: Tá bom, um abração, querida, tudo de bom. Adriano Lazzarotto tá fazendo 49. Eu falei pra ele, vai faltar espaço no bolo pra colocar as velinhas, né? Um abraço, Bruna. A Bruna Caroline Vieira tá ouvindo a gente, o Valdeci acabou de chegar por aqui, o André Felipe também, tá todo mundo no sorteio, tá bom? Oi, Maria, Maria
16: boa
11: Cristina,
16: tarde,
11: tudo, tudo bem? Bem? Tudo bem.
16: Eu gostaria de mandar um abraço pra dois genros, Guilherme, que fez aniversário ontem.
11: Guilherme.
16: E hoje o Adriano Lazzarotto.
11: Tá bom.
16: Um abraço pra eles dois.
11: Abração.
16: Que Deus que abençoe e que ilumine a vida deles.
11: Amém, Maria Cristina, um abraço. Roseli Weber, também Renato Farias, de olho no programa e ouvido ligado, né? Abraço, meu querido, navegante pra BC, ligado e trazendo a gente de carona. Josiane Marques também, todo mundo tá no sorteio, viu, gente? Tá todo mundo no sorteio. Bora ver quem tem sorte hoje. O Miguel também tá ligado com a gente, né, Miguel?

a gente. Diz também aqui o Paulo, né? Meu amigo Paulo Montiel. Sextou, Nilo, tamo ligado. Marina Alves também participando do sorteio. A Priscila e o Hélio também participando do sorteio.

Bruna Silva, tá levando a gente de carona, né, Bruna? Beijão pra você, tá em Itapema trabalhando e mandando um beijão pras filhotas que estão curtindo a gente em Camboriú. E ainda pra Dona Maria, que tá lá em São Borja, tia, no Rio Grande, amado, massa. Abraço, Dona Maria!

vocês, é menina Balneário Camboriú, tudo bem aí, tudo certinho? Na melhor programação, na melhor, sempre na melhor audiência, junto com você agora 5:45, 5:45. Mandar um abraço aí especial a... Alô, Bruna, tá ouvindo a gente aí, Bruna? Hein, então tá bom, deixa eu falar aqui. E a Bruna Silva tá trabalhando lá em Itapema, curtindo a programação, né, Bruna? E tá mandando um beijão aí pras filhotas que estão aí em Camboriú, né, curtindo também. E pra Dona Maria, especialmente sua mamãe lá de São Borja, no Rio Grande do Sul. Alô, Dona Maria, um beijo no seu coração, tudo de bom, viu? Agora eu não sabia que dava pra ter televisão dentro do carro, será que dá pra ter televisão? Porque essa tela aqui parece uma TV, né, Miguel? Hã? Tá parecendo uma televisão de 25 polegadas, 29 polegadas. Ai, esse multimídia da Bruna, né? Um abraço, Bruna, tudo de bom. O Dini está tomando uma gelada lá em Francisco Beltrão. Rafael Xavier ligando e ouvindo a gente. Divânia Pereira, um beijo no coração, tudo de bom. Karen de Oliveira Leitão, Heloína, pobre dos corações. Abração pro Pedro, quem tá mandando é o Renato Farias.

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0: Muito bem, estamos de volta. 5:53, meu Deus do céu, o tempo voa, o tempo urge. É, vou trazer mais uma musiquinha, mas antes tem que mandar uns abraços aqui. Vou ter que atrasar o sorteio, né? Dos ingressos lá do Beto Carreiro, porque vieram mais participações. Maiara de Freitas, Leandrão, Ruhops. É, meu amigo, sextou. Abraço, meu querido, tudo de bom. Ai, ai, sou instrutora de trânsito da autoescola, habilita, tá. Esse é um carro elétrico 100%, por isso que a tela é desse tamanho. Ah, entendi. Esse aí parece uma televisão, né? Muito bem, Cláudio César tá junto com a gente também. Vou trazer quem mais? Ah, deu uma risadinha aqui. Valeu, querido. Um abraço pra você. Conseguiu gravar aí, mandou pra mãezinha lá no... Ah, pra sua mãezinha lá na São Borja, no Rio Grande. Deu certo aí, mandou o áudio pra ela. Então tá bom, depois dessa música é o tempo de eu fazer o sorteio. Já já estamos de volta.

0: bem, vamos lá então dizer quem faturou os dois ingressos, né? Os pares de ingresso, são dois pares de ingresso aqui da sua Rádio Menina, pra você que participou aqui do programa. O sistema sorteou aqui Miguel Beck. Alô, Miguel! Miguel Beck. É outro sobrenome, né? Esse é o Miguel, deixa eu até olhar quem que é o Miguel, se eu acho o Miguel. Miguel, não achei, tá aqui no... É muita participação. E o segundo par de ingressos pra Fran Deon, Miguel Beck. Vocês precisam informar, né? Aqui pro marketing da rádio em até 48 horas, né? Quem vai pegar esses ingressos, porque eles são nominais, tá bom? Eles vão ser nominais. Você que está me ouvindo aí, a Fran e o Miguel, entrar em contato com o telefone 47-2103-6026, tá? E o ingresso é válido a partir do momento que você retirou por 30 dias, tá bom? Tá certo? Anotou aí, Fran? Anotou aí, Miguel? Então tá bom, não esquece, ó. 2103-6026. Manda aí que talvez, se a Julie estiver aqui, ela já passa pra vocês hoje ainda os ingressos, tá bom? Combinado? Abração, vamos junto, misturado na melhor, porque agora eu vou encerrando o nosso pôr do sol sertanejo, que é hora de conversar com ele, nosso querido Luiz Carlos Tigrão, pra falar, trazer as informações aí, os detalhes, os destaques de hoje do canal. Sei, afinal de contas, sextou o Tigre, tudo bem?
1: Tudo bem, aliás, até que enfim ela chegou, né?
0: É verdade.
1: Até que enfim, né? É sexta-feira. E tem um monte de destaques hoje. Tava dando uma olhadinha aqui. O dólar chegou a 5,22 hoje.
0: Olha aí, rapaz.
1: É? 5,22, mas fechou, vendido a R$5,19 nesta sexta-feira. Você que mora naquela região da Ponte do Barranco ali, não tem? Na Ponte Altamiro Domingos Castilho, preste atenção, porque amanhã essa ponte vai ter o acesso, esse acesso que conecta Balneário Camboriú com Camboriú vai ser interditado amanhã sábado, em obras. A gente vai dar um toque especial na sequência do Canal 100, até porque o secretário de obras, o Bola Pereira, já passou todas as informações, a gente só vai fazer o reforço, tá certo? Perfeito. A Unimed Litoral disponibiliza videoaulas sobre cirurgia da obesidade, acesso inclusive gratuito a todos. O bairro Nova Esperança, ali no loteamento Schultz, recebe o mutirão de limpeza e manutenção. Preste atenção também sobre o trânsito, porque a Avenida Atlântica terá interdições no trânsito para a realização de eventos nesse final de semana. Porto Belo realiza a apresentação do Plano Municipal de Redução de Riscos. Após denúncias de moradores, bares em frente à Univale são fechados lá em Itajaí. Área política, Sérgio Moro lidera cenários de primeiro e segundo turnos para o governo do Paraná. O Tribunal Regional Federal, olha só, hein? A quarta região, impõe a perda de cargo a Eduardo Apio por furto de bebidas. Lembra daquele desembargador tal? E
0: rapaz, lembro.
1: Foram duas garrafas de uísque ou de vinho, não sei. Depois eu conto toda a história. O tribunal cassou, né? Impôs a perda do cargo, inclusive sem grana. Eu dou os detalhes na sequência. Na área do esporte, hoje tem a rodada do campeonato amador de Balneário Camboriú. Na Série A tem todos os jogos às 8 da noite, tem Municípios e Flamengo, né? O jogo vai ser no Nova Esperança. Sheik e Red Bull, jogo na Vila Real. São Judas e Estaleiro, esse jogo acontece no bairro Nacional, aqui no Estádio das Nações. Repito, sempre às 8 da noite desta sexta-feira. Na área policial, dívida por drogas leva a mulher a cárcere privado e agressões. Isso aconteceu lá em Tijucas. A Polícia Federal combate um esquema de lavagem de dinheiro ligado ao tráfico internacional de drogas. Um casal traficante preso e diz que entrega de drogas fechado pela Guarda Municipal. Hoje são alguns destaques que a gente confere na edição de hoje do Canal 100, meu caro Nilo Deitos.
0: Muito bem, e ontem o Grenal, Tigre, 0-0.
1: ficasse assustadinho ou não?
0: Não, até que não, ah, até que não, não. Sabia que não ia dar nada, tava
1: o
0: muito...
1: clássico dos desesperados, na realidade.
0: Praticamente, né? Isso. Desesperados da tabela do brasileiro, desesperados financeiramente, desesperados por falta de futebol, desesperados por falta de técnico, e assim vai. É verdade.
1: Vem pro Corinthians, Nilo, pronto, acabou.
0: Não. Eu tenho um lema, desde piazinho.
1: Ah.
0: Choro por ti, sofro por ti, mas não te largo, tchê.
1: Bate. Não me entrego, tchê.
0: Vamos lá pro canal 100?
1: Vambora, vamos conferir.
0: Vamos lá então, vamos conferir o canal 100 a partir de agora com Luiz Carlos Tigrão, Daiane Valentim e nós aqui também, claro, junto com você.
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12: Olá, muito boa noite. Estamos iniciando a partir de agora mais uma edição do Canal 100. Sem dúvida, você já sabe, o verdadeiro canal da informação, transmitido para você através da nossa Rádio Menina 100.5, a rádio de mais de 1 milhão de amigos, e a nossa TV Mocinha para você que tem TV a cabo, CCS 18.1. A partir de agora tem muita informação e, claro, e a sua participação ela é primordial. Você pode participar e interagir com a edição do Canal 100 no 991741005. 991741005. O meu WhatsApp, você já sabe, só textos 992258543. Ou ainda Nilo Deitos. Boa noite, Nilo.
13: Boa noite, Grão, boa noite, Daiane Valentim, tudo bem? Boa noite a você que acompanha a programação do Canal 100 ao vivo nesta sexta-feira, sempre, né? Você pode participar pelo 47991381005, que é o WhatsApp aqui do estúdio. Pode participar também através das redes sociais, Instagram e Facebook da sua Rádio Menina.
12: Estaremos aqui aguardando a sua manifestação na crítica, no elogio, na reivindicação. Você agora, neste exato momento, se você tiver qualquer informação, já sabe, seja o nosso repórter sempre com muita responsabilidade. Vamos juntos? Até que enfim ela chegou. Sexta-feira, 28 de agosto de 2026, nós estamos vivendo o nosso inverno brasileiro.
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12: E tem as informações do tempo, da temperatura, aqui na edição do Canal 100. O nosso especialista é você, Marinho Stringari. Boa noite, Marinho, tudo bem?
14: Tudo bem, sim, meu amigo Luiz Carlos Tigrão. Uma ótima noite aos amigos aqui do Canal 100. É isso aí, até que enfim ela chegou, a sexta-feira, temperaturas elevadas para a época do ano. O clima fica abafado, com temperaturas até podendo superar os 30 graus em algumas localidades. Chamamos isso de uma condição pré-frontal. É quando nós temos o calor repentino, já anunciando que na retaguarda, após o calor, vamos ter o avanço de uma frente fria, áreas de baixa pressão e até as condições adversas do tempo, principalmente entre as tardes e noites. Mas entre a noite de sábado e a segunda-feira é que o tempo vai virar de vez, onde teremos então chuva volumosa, persistente, temporais, condições adversas, todo aquele pacote completo de mau tempo a partir de sábado à noite. Até lá, os dias serão aproveitáveis, formação de alguns nevoeiros nas primeiras horas, chuvisco, mas o sol aparece e com isso as temperaturas entram em rápida elevação, porque os ventos ainda são de noroeste a nordeste hoje e parte do dia de amanhã, sábado. A partir da tarde de sábado, principalmente à noite, aí o tempo vira de vez, onde teremos a condição de chuva mais intensa, persistente e volumosa, com alerta da Defesa Civil. Os ventos também vão mudar com a chegada dessa frente fria, sistema de baixa pressão, que vai trazer então vento de sudoeste e sul, com intensidade forte, rajadas intensas, com temporais e até tempestades em algumas localidades. Condição também que vai deixar o estado do mar agitado, até sábado de manhã tá bom, depois vai virar o tempo à tarde e aí o vento também mudando, o estado do mar fica agitado. Hoje, entrando lua cheia, também teremos maré astronômica, podendo trazer alagamentos costeiros e ribeirinhos nos pontos mais baixos da costa catarinense. A maré alta fica em torno de 2 às 4 da tarde e a maré baixa fica em torno de 8 até 10 horas da manhã. A partir da tarde de sábado à noite, então, o tempo vira pela nossa região. Desejando a todos um ótimo fim de semana, abençoado Tigrão. Marinho Stringari para o canal 100.
12: Obrigado, Marinho. Canal 100, que tem textos e interpretação de Luiz Carlos Tigrão. Apoio técnico é de Nilo Deitos. Para atender você na recepção nos nossos telefones, a Bianca, a previsão do tempo é sua, Marinho Stringari, e a produção do Canal 100 com essa eficiência de Diana Ross Valentim. A propósito, Dai, boa noite. Seus destaques do Canal 100 para esta sexta-feira.
15: Boa noite, Tigrão. Boa noite, Nilo Deitos. Boa noite aos nossos ouvintes. Olha só, Tigrão. Hoje nós vamos falar com Aury Pavone, diretor-presidente da EMASA, sobre as obras, Tigrão, que estão buscando reduzir extravasamentos e garantir o abastecimento no verão. Nós vamos falar também com Paulo Bornhausen, ele que é secretário de Articulação Internacional e Projetos Estratégicos de Santa Catarina, Tigrão, porque o estado superou São Paulo e está na liderança do ranking de competitividade dos estados pela primeira vez. Vereador Alessandro Teco fala conosco sobre aquele projeto que prevê multa para quem causar obstrução na rede de drenagem em Balneário Camboriú. Coronel Araújo Gomes, secretário de Segurança e Ordem Pública, fala sobre uma reunião, Tigrão, com os comerciantes na 5ª Avenida para discutir a segurança.
12: Um destaque para a gente conferir a partir de agora, quando são 18 horas mais 9 minutos.
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12: Na economia, o dólar sobe e fechou hoje a R$5,19.
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12: O dólar fechou em alta de 0,66% nesta sexta-feira, cotado a R$5,19. Esse movimento vem após o presidente do Federal Reserve, Kevin Warsh, sugerir que o Banco Central americano pode ter que elevar os juros nos próximos meses para conter a inflação nos Estados Unidos. O petróleo opera em queda diante de sinais de que produtores do Golfo Pérsico conseguem exportar pelo Estreito de Hormuz, embora ainda haja incertezas e não existam sinais de avanço nas negociações entre Estados Unidos e Irã. O Brent foi negociado nesta sexta-feira a US$89,42. Por aqui, o mercado acompanha os dados de emprego formal do Cadastro Geral de Empregados e Desempregados, divulgados após a taxa de desemprego cair para 5,3% no trimestre encerrado em julho, Segundo o IBGE, foi a menor taxa para um trimestre terminado em julho desde o início da série histórica em 2012. O euro 6,02, a libra R$ 7,03. O principal índice da Bolsa de Valores de São Paulo fechou hoje uma leve alta de 0,32%, 175.695 pontos. 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A Emasa concluiu uma etapa especial para melhoria da rede de esgoto na 3700.
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12: A Emasa concluiu uma das etapas mais complexas da obra de melhoria da rede de esgoto na 3700, no centro aqui de Balneário Camboriú. Foi finalizada a execução do novo poço de visita, responsável pela interligação do novo coletor à rede principal de esgoto, que já está em funcionamento. Com a conclusão desta etapa, o trânsito no local já foi liberado. Agora, as equipes avançam para a implantação da rede auxiliar, execução das ligações prediais, impermeabilização dos poços de visita e a interligação com a Avenida Atlântica. A obra vai substituir um trecho estratégico da antiga tubulação de amianto que apresenta limitações para manutenção e operação. Nas próximas etapas, apenas a tampa de acesso ao novo poço de visita será isolada, permitindo a continuidade do fluxo de veículos na rua 3700. A intervenção faz parte das melhorias realizadas pela Emasa para dar mais segurança e eficiência ao sistema de esgoto e contribuir para a balneabilidade da nossa Balneário Camboriú. 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Daiane, você.
15: Olha só, Tigrão, a gente acabou de receber aqui uma informação da Emasa que estava sendo realizado um conserto de um rompimento de rede na rua Massarico, aqui no bairro Ariribá, que poderia haver inclusive desabastecimento, né? A conclusão do serviço, Tigrão, está prevista para acontecer agora às 6:30, né? A gente foi informado às 6:10 e a conclusão é às 6:30, né? Então, se alguém estava sem água, né, agora está sabendo o porquê era. Então, a região afetada, o bairro Ariribá, e a Emasa pedindo que os moradores economizem água e façam uso consciente durante esse período da intervenção.
12: 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Nilo Deitos.
13: Tigrão, acabamos de receber da nossa ouvinte, a Taiane Viana, imagens de que ela passou agorinha entre a divisa de Balneário Camboriú e Camboriú, né? Ele falou um pouquinho depois em Camboriú já. Diz ela que é na avenida aí da Green Valley, né? Lá da Caseca. Esse acidente e tem duas vítimas no chão. Tem um vídeo aí, Dai? Hã? Não vai mostrar porque tem as pessoas caídas, né?
12: É verdade.
13: Tá, tem duas pessoas que foram provavelmente de motocicleta, né? O SAMU está atendendo neste momento e quem passou pra gente foi a Taiane Viana. A gente quer agradecer a Tayane, que é a nossa ouvinte, por mandar as informações neste momento, Tigre.
12: Ali é a SC-102.
13: Ah, ali é 102.
12: SC-102 que faz a ligação ali, né? Naquela região da Casetex, da Geotex, que aí faz a ligação ali da BR-101, né? O posto Tigrão até o bairro Rio Pequeno, né? A rua Amazonas. Você é daí.
15: Tigrão, já aproveitando para trazer também que hoje à tarde teve um engavetamento entre carretas, provocou 17 quilômetros de congestionamento na BR-101 em Itajaí. Tigrão, foi no quilômetro 118, sentido sul, né? Então, de Itajaí, para quem via sentido Balneário Camboriú, o acidente foi por volta das 14h30, nas proximidades do acesso à rodovia Jorge Lacerda, que vai para Ilhota. Mas a gente entrou em contato com a Tere, Tigre.
12: Sim.
15: E por volta ali das 16h40, né? O acidente foi 2h30, então ali 2 horas depois, havia o registro de 17 quilômetros de congestionamento. Segundo a Arteres, 2 vítimas saíram ilesas e 1 sofreu ferimentos moderados. Polícia Rodoviária Federal, Corpo de Bombeiros Militar também estiveram no local, né? Um tempo ali depois do acidente, a pista da esquerda chegou a ficar totalmente interditada, então só tinha uma faixa fluindo, né? E aí causou todo esse congestionamento, Tigrão. E o que me chamou a atenção, Tigre, quando eu entrei em contato com a Arteres hoje, foi que a gente obteve a informação da Diretoria de Comunicação que agora o contato da imprensa com a Teres é só das 8h até as 6h, de segunda a sexta-feira. Antes tinha alguns plantonistas, né? Alguns assessores que ficavam ali de plantão, né? Inclusive no horário do Canal 100, eles eram muito solícitos conosco, agora não tem mais, Tigrão. Só horário comercial de segunda a sexta-feira.
12: Isso é brincar com o público. Isso é brincar, de repente, quem precisa de informação. E principalmente numa região em que acontece de acidente não é fácil, né? Toda essa nossa região aqui. Quer dizer, acidentes agora, preste atenção, só das 8h até as 18h, é isso?
15: Porque até as 18h.
12: Até as 18h, porque antigamente o pessoal, né, profissional, passava todas as informações. Vou repetir, viu, Ortiz? Isso é brincar com a comunidade, porque a comunidade precisa de informação. É um negócio, sabe, o que é? Será que tá faltando dinheiro para Arteres? Eu preciso que aumentar o preço do pedágio para poder pagar os assessores? Brincadeira. Chama a atenção da classe política, né? Chama a atenção da classe política, dá uma olhadinha aí, gente. Inclusive da própria justiça também, né? Como é que pode isso? Pode ou não pode? Mas eu acho, minha modestíssima opinião, isso é brincar, é tirar um sarro da cara de quem de repente precisa de alguma informação, tá?
15: Tigre, falando em informação, hoje também houve um acidente dentro de Itajaí envolvendo um ônibus e um autopropelido, né? E a gente também teve uma dificuldade imensa, Tigrão, de apurar a informação junto com o Codetran, né? A gente não conseguia contato por telefone, conseguiu contato com a assessoria e por, assim, horas depois, a assessoria ainda não tinha apurado, né? Ainda não tinha informação do que tinha acontecido, né? E chama atenção, né, Tigre? Porque quando é aqui em Balneário Camboriú, sempre os agentes de trânsito super solícitos, né? E lá na Codetran a gente sempre tem essa dificuldade de conseguir informações também.
12: Meu amigo prefeito Robson Coelho, dá uma olhadinha aí o que que tá acontecendo. Dá uma olhadinha o que que tá acontecendo, quer dizer, precisando de informação e não tinha, ninguém passa a informação, tá? Eu tenho certeza que eu conheço, né? Bem, o prefeito Robson Coelho, eu sei que ele vai tomar a providência nesse sentido. Gente, quem tá trabalhando tem que prestar serviço, tem que prestar informação, né? Às vezes, sabe, é um pessoal que dignifica, né? O trabalho da área de prefeitura, servidor público, mas tem alguns que eu vou dizer uma coisa pra ti, tá? Difícil. Oi, Dai. Conte pra mim.
15: Tigre, ainda falando de acidente, né? Pedi para os motoristas, muito cuidado na volta para casa, né? Vou colocar as imagens. Essa imagem, quem nos enviou foi o vereador Marlon Bossato, lá de Camboriú, é da SC-102, Tigrão, e ele tá informando a gente que teve um acidente entre 2 motos, trânsito intenso, né? No Rio Pequeno.
12: O Nino passou há pouco, é isso?
15: É, e ele falou então que confirmado, né, em frente a Green Valley, 3 vítimas, Tigrão.
12: Ah, obrigado, Marlon Bossato, obrigado. O Marlon tá fazendo falta lá também pra gente ter as informações. E olha só, gente, então, por favor, devagarinho, tá? Mas eu vou dizer uma coisa pra vocês. Eu não tenho medo de dar minha opinião. Ali, às vezes, é complicado, viu? O pessoal, como tu falasse, né? Tem que ter muita atenção ali. Carros e motos na SC-102.
17: Tem hora que às vezes eu passo ali, eu vou muito a Camboriú, às vezes me arrepio, viu? A gente também que se arrisca. Então, bem lembrado por você. Atenção. Obrigado, Marlon. 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Vamos fazer um primeiro rápido intervalo comercial. Quando a gente voltar, preste atenção porque a ponte ali Altamiro Domingos Castilho, que conecta Balneário com Camboriú, vai ter um acesso interditado, totalmente interditado, amanhã sábado. É o nosso próximo assunto.
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4: Voltamos à edição do Canal 100 desta sexta-feira e agora sempre, né? Ele me acostuma mal, viu, Nilo? De vez em quando ele me dá uma colherzinha de chá aqui para aumentar a audiência do Canal 100. Gerson Felipe. Tudo bem, Gerson? Tudo em paz?
5: Tudo bem, Tigrão. Boa noite pra você, boa noite também pro Nilo Deitz, pra Dani Valentim, pra todo mundo que nos acompanha. Tô chegando com uma informação de trânsito, Tigrão, porque na Antônio Lopes Gonçalves Bastos, conhecida também como EC-102, nós tivemos um acidente, uma colisão entre duas motos, três vítimas. Segundo informações do Corpo de Bombeiros, estão conscientes, com alguns ferimentos pelo corpo. Foi por volta de 5h50 esse acidente, ou seja, cerca de meia hora atrás. E nós temos nesse momento a equipe do SAMU fazendo atendimento a estas três vítimas. O trânsito está complicado. Quem está indo da região do Nova Esperança, ali da José Alves Cabral, em direção ao município de Camboriú, entrando na Antônio Lopes Gonçalves Bastos, está enfrentando esse trânsito mais complicado e é justamente devido a este acidente. Eu quero agradecer a nossa ouvinte, a Tayene Viana, ela que participou aqui, mandou mensagem e a gente foi averiguar o que seria o acidente. Então, uma colisão entre duas motos, uma semana triste, né, Tigrão? Triste. Porque tivemos vários acidentes. Só entre quinta e sexta-feira, nós tivemos três acidentes com vítima fatal envolvendo motos no perímetro urbano de Balneário Camboriú, na BR-101 e também no município de Camboriú.
4: Uma vítima ontem de 25 anos, José Francisco Bernardes, em Camboriú. Aquela que nós falamos aqui ontem, um menino, né, para mim, de 21 anos, enfim, 18 anos.
5: O Eric.
4: E é uma Gerson,
5: na verdade, foram três mortes na quinta-feira. Uma na madrugada, isso. Outra na parte da tarde e aí à noite na BR-101, só que foi em Itajaí. Mas no caminho, sim, entre Balneário Camboriú e Itajaí, um rapaz de 33 anos com uma moto com placa de Camboriú que perdeu a vida.
4: Gente, a Dai, no início do programa, falou sobre isso. Cuidado, mais atenção no trânsito. O trânsito mata, continua matando.
5: A verdade, Tigrão, atenção, é que a gente não pode confiar em quem está do nosso lado.
4: Não.
5: Você tem que praticar direção defensiva. Verdade. E nem ali naquele acidente que foi em Balneário Camboriú, ali na marginal, ali no túnel da 2500, o rapaz, né, claro que, poxa, chega a ser até triste a gente falar agora, depois que aconteceu um óbito,
4: tadinho.
5: Mas o rapaz que estava conduzindo a moto, quem morreu foi o passageiro.
4: Sim.
5: O rapaz que estava conduzindo a moto se arriscou. Ele tentou colocar ali entre o caminhão e a caminhonete, não e pode. Até uma primeira informação foi divulgada de que a caminhonete teria freado de forma brusca. Eu vi as imagens das câmeras de monitoramento e não foi isso que aconteceu. O rapaz, nitidamente, ele tenta entrar entre o caminhão e a caminhonete. O espaço era pequeno, ele se desequilibrou, caiu e o passageiro caiu embaixo do rodado do caminhão, perdeu a vida.
4: Você lembra que você noticiou na BR-101, na região de Itajaí?
5: Sim.
4: A mãe e a filha?
5: Mãe e filha.
4: Também. Então, assim, eu falasse bem, eu presto mais atenção, não na minha direção, porque eu sei o que eu faço, mas na moto, no carro, de quem está passando do meu lado, eu presto muita atenção nesse sentido, viu? Infelizmente.
5: Sabe o que eu vou fazer agora? Entendi. Eu vou pegar, vou pra minha casa, daqui a pouquinho eu volto com um pitaquinho também de esporte.
4: Quero que tu fale sobre o bar, hein?
5: Vou falar sim, mas o que eu vou fazer agora que eu vou pegar o meu carro? Vou ligar a Rádio Menina, aumentar o volume, escutar o Canal 100 e eu já sei que vai demorar porque o trânsito tá complicado, tem bastante lentidão, é sexta-feira, não tem jeito, minha gente.
4: Verdade.
5: Faz parte a gente ficar um pouquinho no trânsito.
4: Infelizmente tem que ter paciência. Aliás, tem que ter paciência nesse sentido. Você volta, hein, falar sobre o bar.
5: Tá bom? Combinado, Tigrão. Forte abraço.
4: Até já, a participação sempre especial de Gerson Felipe. 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Preste atenção, porque a ponte Altamiro Domingos Castilho e a nossa ponte do Barranco será interditada amanhã, das 8 da manhã às 18 horas, para obras de reforço da base asfáltica. Além, a gente lembra que essa ponte liga Balneário Camboriú a Camboriú, ficará fechada para o tráfego durante a execução dos serviços. A intervenção tem como objetivo corrigir um problema na base do asfalto que contribui para o surgimento de buracos no pavimento. O serviço prevê a execução de uma subestação de concreto na parte inferior da ponte, além da aplicação rachões para reforçar a estrutura e dar mais estabilidade ao pavimento. Após a conclusão dessa etapa, será feita a requalificação asfáltica ali na ponte. Lembrando que durante o período de interdição, motoristas que saem da cidade de Camboriú em direção aqui a Balneário Camboriú deverão utilizar a Avenida Santo Amaro, seguir pela Rua Everlão Cordeiro, pela Avenida Marginal Oeste, com acesso ao município pelo viaduto que leva às praias agrestes. Essa é uma dica. E para acessar Camboriú, uma das opções é utilizar a Avenida Marginal Oeste e aí você consegue, vai seguindo pela Rua Everlon Cordeiro. Outra alternativa é a ponte da Rua Biguaçu, acesso a Camboriú pela Rua Leopoldo Leite. Não esquece, tá? Leopoldo Leite. E também poderão ser utilizadas a Avenida Santa Catarina e também a SC-102, ali no bairro Nova Esperança.
0: Igreja.
4: Ah, não esqueça. Oi, oi, Nilo.
0: Tem um ouvinte nosso aqui falando sobre esse tema da ponte.
4: Sim.
0: E questionando algumas questões num áudio aqui com relação a outro serviço de ponte. Posso colocar no ar?
4: Pode, Nilo.
0: Posso?
4: Pode.
0: O nosso ouvinte chama...
4: Uma atençãozinha só pro Auri aqui, né? Nosso diretor da EMASA. Vamos ouvir qual é a sugestão do ouvinte.
0: Johnny Calbi, o Shaolin.
4: Shaolin.
6: Boa noite, Tigrão. Boa noite, Lilo. Boa noite a todos. Eu escutei agora há pouco na rádio aí que vão fechar a ponte do Barranco amanhã para fazer uma manutenção, uma reforma.
4: Sim.
6: Aí a minha pergunta é o seguinte: vai acontecer igual a ponte ali do bairro do município, ali da Rua Biguaçu? Sábado passado foi fechado para fazer uma manutenção e tal, mas tá uma buraqueira ali, não fizeram a camada de asfalto, tá horrível. Até agora há pouco o motoboy caiu, por sorte ele estava devagar, aí só levantou, bateu a poeira e seguiu viagem. Mas então minha pergunta é o seguinte: por que vez de trancar a ponte do Barranco, não veio terminar esse serviço aqui na Rua Biguaçu e fazer o asfalto ali que tá feio? Sim. Tá feio a buraqueira. Será que vão fazer um serviço assim também na ponte do Barranco? Deixar toda essa buraqueira para a semana toda e vamos passar o final de semana com aquele buraco ali? Tô falando desse buraco, né? Entre outros. Sim. E outros buracos que tem pela cidade aí.
4: Tá certo. Vamos, obrigado pela participação.
0: O Johnny Calbi.
4: Obrigado, Johnny. Que horas já são? 18:36. A gente tem a nossa pauta, mas pode ter certeza, Johnny, se der tempo ainda hoje ou Bola, de repente, secretário Bola, pode mandar um áudiozinho pra gente, pequenininho, até por causa do espaço, né? Mas nós vamos atrás dessa informação, dando essa sua sugestão. Bom, obras, já falamos de obras. Obras da EMASA buscam reduzir extravasamento e garantir abastecimento no verão.
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4: Nós estamos na linha nesse instante, sempre solícito conosco, o diretor-presidente da EMASA, Auri Pavone, para falar sobre essas obras, né? Extravasores no bairro Pioneiros. Auri, primeiro um prazer te ouvir aqui na edição do Canal 100 da Rádio Menina, TV Mocinha, boa noite, tudo bem?
8: Boa noite, Grão, prazer é meu.
4: Auri, o que que a EMASA encontrou nas inspeções das 21 ruas aqui do bairro Pioneiros?
8: Bom, Tigrão, como há um ano, mais ou menos, a gente vem levantando essa questão, que o problema principalmente da balneabilidade, e até do excesso de esgoto que chega na nossa cidade em relação à população que nós temos aqui, é muito pelo sistema pluvial e cloacal na nossa cidade.
4: Sim.
8: E que em algum momento nós tínhamos que enfrentar esse problema. A prefeita Juliana nos autorizou, ela sabe e ela está consciente que é um problema complicado, a gente não sabe ao certo o que a gente vai encontrar, a gente sabe que tem bastante, os números mostram isso, a balneabilidade mostra isso, o que chega na nossa estação de tratamento, para que tenha uma ideia, Tigrão, corresponde a uma cidade, uma população de Balneário Camboriú e Camboriú junto, então existe muita infiltração, quando chove nós temos problema de balneabilidade, principalmente aqui no Rio Marambaia, e em algum momento alguém tinha que fazer isso, então a gente detectou esse problema, como a gente ele não está quantificado, foi difícil nós fazermos um termo de referência para licitar, mas graças a Deus, depois de muitos estudos da equipe técnica da EMASA, e aqui eu quero parabenizar o engenheiro André, que se dedicou principalmente a essa questão, a gente conseguiu licitar, e nessas 28 ruas, Tigrão, a gente provou que nós estávamos corretos. Então, nós encontramos desde pluvial no cloacal, cloacal no pluvial, essa ICI de prédio que sai de esgoto que sai das casas danificadas, aí é muita infiltração, o esgoto infiltra, acaba indo para as bocas de lobo, encontramos água de telhado no esgoto encontramos tubulação de esgoto com raiz de árvore, tubulação de esgoto obstruída com pedra dentro, tubulação de esgoto rachada. Então o que a gente está fazendo? Nós estamos indo, nós colocamos o robô para ver a nossa tubulação de esgoto, fizemos teste de fumaça, se é preciso a gente coloca o georradar, identificando isso, a gente mapeia e começa a fazer os consertos. Então, nessas 21 ruas que nós estamos vendo aqui no bairro dos Pioneiros, nós estamos identificando os problemas, apontando aonde eles estão e fazendo os consertos. É um trabalho que vai se estender por toda a cidade, é um trabalho ruim de fazer, mas é um trabalho extremamente necessário. Ou nós fazemos isso, ou nós brincamos de tratar esgoto e de falar em balneabilidade na cidade.
4: Perfeito. Auri, com a conclusão do posto, aliás, do posto de visita, né? Ali, essa obra, referindo à rua 3700, né? Qual é a próxima etapa dessa obra, Auri?
8: Ali também, Tigrão, foi uma obra complicada, uma obra das mais difíceis, que enquanto eu estou na EMASA que é feito. Ali nós tínhamos um emissário que pega parte do esgoto da Atlântica e todo o esgoto da Barra Sul, ele chegava ali na 3700, tem um emissário que vai debaixo da rua e ele ia e vai até a nossa elevatória debaixo da BR para ir para a nossa estação de tratamento. Na temporada, principalmente ali, o esgoto extravasava, chegou, né, nas últimas.

0: rua, e aí seria baixa lençol freático, faz escoramento, enfim, é uma obra aí de 3-4 meses que teremos que interromper toda aquela região. Aí, depois de muita conversa, resolvemos fazer pelo método não destrutivo. Então, o que nós fizemos até agora? Nós refizemos o emissário lá de 3 metros até 6 metros, quando ele chega ali na 3700 com a Brasil, ele está a 6 metros de profundidade. Fizemos os postos de visita, agora eles vão ser impermeabilizados. Estamos fazendo as redes auxiliares, porque os prédios de frente para 3700, eles estão ligados lá embaixo nesse emissário de 4 a 6 metros. Nós vamos ter que fazer essas linhas auxiliares para receber esse esgoto, colocar nesses PVs, e aí a gente restabelece e dá um melhor fluxo para o esgoto naquela região.
1: Auri Pavone, nosso diretor-presidente de Masa, você sabe que foi um prazer te ouvir aqui na edição do Canal 100 da Rádio Menina, TV Mocinha. Obrigado por todas as informações, Auri. Um abençoado final de semana.
0: Prazer, Tigrão, o prazer é meu, e aproveitando a tua audiência, nós tínhamos marcado a inauguração do nosso tratamento preliminar, que é um tratamento de ponta, Tigrão. Não Sim. tenho dúvida nenhuma em afirmar que é o mais moderno e melhor do Brasil. No Brasil não tem nenhum com a qualidade e com a tecnologia embarcada que esse nosso que está pronto. Nós tínhamos marcado para fazer a inauguração na segunda-feira. Mas como o tempo está prevendo muita chuva até segunda-feira, conversando com a prefeita, nós remarcamos para quinta-feira, dia 3. Então, dia 3, a população está convidada a ir lá na nossa estação de tratamento de esgoto. Nós vamos mostrar o que nós já fizemos até hoje, o que estamos fazendo e o que vamos fazer. E também, Tigrão, no dia 3, o tão decantador, que é o 3, que seria, que vai Sim. completar os 4, que foi objeto de multa de quase 5 milhões de reais e que começou em 2018, que quase nunca funcionou, e também já vai estar em operação. Então nós vamos ter, ao invés, para a próxima temporada, ao invés de 3, nós vamos ter 4 decantadores, e isso vai aumentar em 25% a nossa capacidade. Teremos esse novo e moderno tratamento preliminar que vai melhorar a nossa eficiência. Então a gente convida a população que vá lá, que conheça, que opine e vê o que a gente está fazendo. Tranquilamente, Tigrão, nós estamos virando a página na questão de tratamento de esgoto de Balneário Camboriú, e com as novas etapas que a gente deve lançar a licitação ainda esse ano, esperamos dentro de 2 anos termos a estação de tratamento mais moderna e eficiente do Brasil. Não tenho dúvida nenhuma disso, Tigrão.
1: Então vou fazer o seguinte, tô prestando atenção, anotando aqui as datas. Anote se você puder. Na tua agenda, quinta-feira, tô atropelando a minha produtora aqui, ela não sabe, tô falando agora. Quinta-feira, que tal tirar um tempinho e vir ao vivo aqui na edição do Canal 100 pra gente falar sobre tudo isso, Auri?
0: Será um prazer, Tigrão.
1: Vamos estar juntos, então. Obrigado, Auri, um bom final de semana.
0: Pra ti e pra todos os teus ouvintes, Tigrão.
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1: 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Mais alguma informação, Dayana Oz?
4: Sim, Tigrão, Oi. Como sempre de trânsito, né? Bah. Mais uma questão que a gente fala que é recorrente aqui no Canal 100, né, Tigrão?
1: Sim.
4: O nosso ouvinte Raul falou que tinha ônibus subindo a Avenida Panorâmica.
1: Ah, que é isso.
4: Né? E ele falou que não chegou a travar ali nada, né? Conseguiu subir, mas não é um lugar apropriado, né? E o Raul comenta aqui que parece que é um ônibus de uma concreteira ali e que ele pegou o sentido BR, né? E ele comentando, né, que o motorista infelizmente não obedece, né? Não havia fiscalização ali no momento, né? E a pessoa acabou passando, Tigrão.
1: Tinha que pegar,

0: uma sugestão aqui, ó. A dica eu não posso dar porque a dica é a esposa de um amigo meu. Mas um pitaco aqui, ó. É, anotar a placa do carro ou do caminhão que teima em subir a panorâmica é muito simples. É só anotar. E se eu ver, eu anoto e passo pro pessoal do trânsito.
1: Mas tem câmeras, com certeza. As câmeras podem isso, localizar. Nilo,
0: lembrado. Outra coisa, não tem câmeras para essa cidade toda? Dá uma olhadinha na câmera, né? Vai que o ônibus dá um problema na subida, vem de ré. Tem gente que... Bom, o Nilo lembrou bem. É só dar uma olhadinha nas câmeras. Vamos saber quem é o ônibus, qual é a empresa, enfim. Mais um rápido intervalo, a gente volta na sequência, porque ainda tem muita informação para a gente conferir na edição de hoje do Canal 100. Um instantinho só.
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0: Quem me acompanha há tanto tempo, já são 44 anos e eu aprendo todos os dias, eu sempre digo aqui, o orgulho que eu tenho de ser catarinense. Eu tenho orgulho, amo esse estado. Santa Catarina, Santa e Bela Catarina, superou São Paulo e lidera o ranking de competitividade dos estados.
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0: Eu sei que ele está numa reunião, mas tirou um tempinho que eu queria fazer esse registro aqui. Lá na semana que vem a gente fala um pouquinho mais. Paulinho Bornaz é um secretário de articulação internacional, projetos estratégicos da Santa e Bela Catarina. Quer dizer que o nosso estado superou São Paulo e hoje lidera o ranking de competitividade dos estados pela primeira vez. O que levou Santa Catarina ao primeiro lugar desse ranking depois de 14 anos de liderança de São Paulo, Paulinho? Primeiro, prazer ouvi-lo, tê-lo no Canal 100 da Rádio Menina. TV Mocinha, boa noite, tudo bem?
17: Boa noite, Tigrão, boa noite a todos os teus ouvintes e telespectadores também. Tigrão, primeiro uma notícia maravilhosa, né? É importante falar um pouquinho sobre o que é um ranking de competitividade dos estados e um pouquinho da história. Em 2011, portanto, há 14, 15 anos atrás, a revista Veja, junto com o CLP, que é o Centro de Lideranças Públicas de São Paulo, e a Economist inglesa, a revista Economist, montaram um primeiro ranking no Brasil para medir a eficiência dos estados brasileiros, né? Para medir o dia a dia, fazer uma métrica de questões públicas que são importantes para o cidadão no dia a dia e que a gente até então não sabia o que acontecia, tinha ideia quando não funcionava, mas não sabia se estava funcionando ou não e nem muito menos quem era mais eficiente ou não. Então, como se fosse uma escola sem prova, né?
0: Sim.
17: Então você não sabia qual era a nota do aluno. Bom, naquele momento, Santa Catarina, eu era o secretário de desenvolvimento econômico, recém-chegado, né, à época, e eu recebi esse ranking e a primeira colocação que veio para o estado de Santa Catarina era sétimo lugar. Nós éramos o sétimo, pelos parâmetros. Aquilo me deixou enlouquecido. Como é que eu estou atrás até de Brasília, né? Eu me lembro que Brasília estava na frente. Não é possível, tem alguma coisa errada nesse ranking. Eu me dirigi a São Paulo e fui falar com o CEO da Abril, que na época era o Dr. Fábio Barbosa, que tinha saído do Santander e ido ser o CEO do Grupo Abril, que era dono da Veja, e meu amigo de outros momentos, e ele me disse o seguinte: Paulo, você tem que sentar no CLP com o Luiz Felipe Dávila, que à época era quem tocava o CLP, ele vai te explicar o que que é, eu não sei te dizer. Aí eu fui lá com a minha secretária na época adjunta, a doutora Lúcia de Lagnello, e a conversa foi muito boa, e ele disse o seguinte: olha, já que você é o primeiro estado que vem aqui e se interessa sobre o tema, você vai ter acesso a todos o ranking, nós vamos abrir, mostrar e tal, e você vai ver onde você está bem, onde você não está e por que que você está em sétimo. E de lá, naquele momento, eu acendeu uma luz, eu disse: até então nós não sabíamos qual era o Waze, né, a bússola para seguir. A partir de agora eu sei, tem parâmetros objetivos e nós vamos seguir. Fizemos um programa naquela época, que era um programa muito em cima de ciência, tecnologia, inovação, os centros de inovação, né, que hoje tem aqui o de Itajaí, tem em vários lugares do estado. Aí veio necessidade de modernização fabril, veio BMW, e a gente começou a fazer os programas junto com o Sebrae, pequenas empresas, programas de economia verde. E quando eu saí em 14, o ranking de 15, que é do ano de 14, nós fomos a terceiro lugar. Então nós saímos de sétimo e em 4 anos fomos a terceiro lugar. Dali para frente ficou-se mais 2 anos no terceiro e depois chegou-se a segundo e ficou 9 anos em segundo perseguindo São Paulo, né? Não é fácil.
0: É verdade, Paulo.
17: Não, é difícil correr atrás do líder, não é fácil. Sim. Mas o que que aconteceu com Santa Catarina? Além de Santa Catarina ser pujante, além de todas as pessoas fazerem a sua parte, de sermos um estado, né, trabalhador, ordeiro, o estado criou uma cultura em cima dos índices para que a gente pudesse perseguir isto de forma adequada e fosse diminuindo essa distância ao longo do tempo de São Paulo. Nos últimos 3 anos, aí eu retornei aqui agora ao governo, nos últimos 3 anos, essa cultura, tanto no planejamento como na fazenda, ela estava bem viva. E nós iniciamos um processo de refinamento, né, para que a gente pudesse almejar chegar no dia que nós chegamos ontem, que foi, né, no ranking. Não era uma surpresa, mas era o esperado, de que Santa Catarina se transformou o estado número 1 em competitividade no Brasil. Significa que dos 10 principais itens social, econômico, que medem os estados brasileiros, mas sem sub-itens, nós estamos bem em todos e na média passamos o estado de São Paulo. Sendo que a joia da coroa para Santa Catarina é segurança pública, mercado, que agora veio nessa nova faixa, potencial de mercado, né? Portanto, não preciso dizer, a gente mora aqui na região de Balneário, Itajaí, a gente sabe a importância, como cresceu os últimos anos, isso, né? Sustentabilidade social significa que aqui as diferenças sociais são menores, aqui as pessoas têm mais oportunidades, né, Tigrão, de nascerem sem recursos e poderem, com esforço próprio ao longo da vida, ascenderem socialmente, monetariamente, né, ter patrimônio, formar, né, vão estudar, quer dizer, tem toda essa condição. Então, esses índices abrilhantaram Santa Catarina e nos fizeram, né, não somos os maiores, mas hoje eu posso dizer que em competitividade somos os melhores do Brasil, e isso abre um horizonte, um desafio muito grande para o futuro. Por quê? Porque agora a régua tem que ser, não é mais o Brasil para a gente tem que pegar a régua aqui. Tem muito desafio para fazer, interno, externo, mas a régua agora é no exterior, principalmente com a OCDE, que são os países mais desenvolvidos do mundo, que nós estamos muito longe, mesmo estando à frente do Brasil, nós estamos muito longe, e o povo de catarinense merece, Santa Catarina merece melhorar cada vez mais. Então, assim, agora os parâmetros vão difícil passar, é manter uma luta, mas agora nós precisamos o quê? Olhar para fora e ver o que tem de melhor no mundo para a gente poder avançar cada vez mais, né? Então, assim, ó, fantástico, nós estivemos em São Paulo, uma cerimônia, foi muito emocionante, né? Porque, assim, eu que acompanhei esses 15 anos, né? Numa luta, uma maratona longa, né? Difícil, mas assim, quem persevera, né? Eu sou meio, eu já te disse várias vezes, né? O meu santo é o Santo Expedito das causas impossíveis, né? Quando falava em BMW não dava, quando falava em Promob não dava, quando falava, agora falava em ranking não dava, não, nós nunca vamos passar São Paulo, tá bom ser o segundo, medalha de prata, eu disse, não, nós somos ouro, nós temos que botar essa medalha. E assim, ó, e muito claramente a resposta fática disso, e as pessoas vão entender, quem está me escutando, ah, mas que ranking e tal, não, o ranking, então eu vou, esquece o ranking, eu vou dizer o seguinte: Santa Catarina foi, nos últimos anos, o estado do Brasil que mais atraiu migrantes, pessoas que vieram de outros estados e de fora do Brasil para viver aqui. Ora, se nós somos o estado número 1 de imigração no Brasil, que é um desafio, pode ser bom, pode ser ruim, nós temos que fazer ser bom, o que que acontece? As pessoas vêm para cá por quê? Por causa da segurança, para criar os seus filhos, para emprego, para poder subir de vida. Então, esse é o testemunho, né? Eu diria assim, o veredito popular do estado número 1 do Brasil é a quantidade de pessoas que escolhem vir para Santa Catarina, que no passado muitos iam para São Paulo e para outros estados, que hoje perdem população e que nós aqui estamos ganhando população. É isso.
0: Eu sei que você tá numa reunião, quero te agradecer sempre pela gentileza. Tu falou do Santo Expedito, é isso?
17: É, o Santo Expedito.
0: Sabe por quê? Não, vou dizer por quê. Você não lembra, mas eu tenho, pena que a minha carteira tá lá no, na redação. Eu tenho na minha carteira um santinho de Santo Expedito que tu me deu uma vez, sabia disso? Não, tá guardado isso, na minha carteira, dois. Viu?
17: É, ele anda comigo aqui também, sempre.
0: Tá lá, Paulinho, que bom, tá na carteira.
17: Que bom, Tigrão, que bom,
0: eu
17: Tigrão.
0: Eu fico só pra fechar, eu sei que tu tá numa reunião, falar, mas eu imagino a tua alegria, né? Com isso tudo, viu, Paulinho? Eu imagino. Você sabe disso.
17: Minha alegria é como catarinense.
0: É verdade.
17: Como alguém que acredita que, né? Assim, às vezes a gente não é nem compreendido, as pessoas não compreendem, verdade. É difícil. Verdade. Mas assim, olhar tão à frente, olha, vamos fazer uma transformação, vai levar 15 anos, todo mundo já desiste na primeira semana, né? É. E, cara, não dá para desistir.
0: É verdade.
17: É a longo prazo, né? São gerações que vão passando. Santa Catarina foi construída por várias gerações de pessoas simples, humildes. Eu sempre brinco e digo que é uma verdade, Santa Catarina não teve nobre aqui, não. Ou era filho de, ou era pescador, ou era colono. Então, aqui não tem uma, né, quem é o barão de Santa Catarina, isso não existe, aqui todos não nós tem. Somos oriundos de colonos de pescadores, então isso, essa cultura, né, foi feita exatamente disso, isso, o povo catarinense é o merecedor e o vencedor, né, dessa condição de nós termos o melhor estado do Brasil, com certeza, e os governantes que passaram, fizeram a sua parte ao longo do tempo, e todos de uma forma ou de outra, também conduziram a esse caminho, uns mais outros menos, mas não interessa, na média todo mundo contribuiu, então isso é para Santa Catarina, agora vamos deitar em berço esplêndido? Não.
0: Não.
17: Foi bacana? Foi. Estamos em primeiro? Estamos, mas assim, agora os outros vão querer ultrapassar, né? Então agora é hora de mirar lá em cima e a gente poder efetivamente fazer uma coisa diferente para um estado que merece. O Brasil precisa que Santa Catarina esteja bem para dar um bom exemplo, para que as coisas possam melhorar no Brasil também, né? Nós somos brasileiros, somos apaixonados pelo Brasil, mas somos catarinenses, temos orgulho de ser catarinenses, né? Isso é que é importante.
0: Paulinho Bornhausen, secretário de Articulação Internacional, Projetos Estratégicos de Santa Catarina. Sempre um prazer te ouvir aqui na edição do Canal 100 da Rádio Menina, TV Mocinha. Obrigado pelas informações. Um final de semana abençoado, Paulinho.
17: Amém. Para ti também, para todos os teus e para quem nos ouve. Obrigado, amigo.
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0: 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Vamos fazer um rapidíssimo intervalo comercial? Pode ser, Dai? Pode ser, Nilo? A gente volta na sequência. Você sabe que ainda tem muita informação para a gente conferir na edição de hoje do Canal 100. Um instantinho só.
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0: Voltamos na edição do canal 100 desta sexta-feira. Olha, tem um projeto que eu achei interessante, aí a Day e o Nilo selecionamos aqui. Esse projeto ele prevê uma multa, preste atenção, para quem causar obstrução na rede de drenagem. Estava mais do que na hora aqui na cidade.
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0: Autor do projeto é o vereador Alessandro Teco. Teco está conosco aqui no canal 100 da Rádio Menina, TV Mocinha. Primeiro, um prazer ouvi-lo e tê-lo conosco aqui. Vereador, boa noite, tudo bem?
24: Oi, Tigre, boa noite. Satisfação em estar com vocês aqui novamente no canal 100. Obrigado.
0: Vereador, quais são os principais problemas provocados atualmente por resíduos de obras, outros materiais que acabam, né, chegando à rede de drenagem aqui da nossa cidade, Teco?
24: É, Tigrão, deixar bem claro que nós, como vereadores, né, nós somos proponentes de algumas legislações municipais, e essa é um caso de uma lei aonde que o objetivo dela não é multar nenhum empresário, nenhum morador, né? Mas sim, nós criamos esse projeto de lei justamente para ter medidas preventivas e de conscientização, né, com relação à conservação do nosso sistema de drenagem pluvial da cidade de Balneário Camboriú. De controles de materiais de construção, seja concreto, argamassa, areia, brita e qualquer tipo de material né, que possa ser direcionado às bocas de lobo, né, ou galerias, né, canais de drenagem, enfim. Nós sabemos aí que a IMASA tem trabalhado muito, né, o Aurita tá na frente aí e toda a cidade tem acompanhado. É muito investimento aí, né, no sistema de tratamento, de esgoto. E eu resolvi, né, fazer essa proposição, porque eu fui muitas vezes cobrado e questionado com relação ao entupimento, né, que acontece nas nossas ruas. E tem mais uma situação que muitas pessoas também concordaram comigo, que é a questão do caminhão de concreto.
0: Sim.
24: O caminhão de concreto, muitas vezes, ele vem carregado e acaba sujando todas as vias do município e fica o concreto ali e ninguém sabe de onde que veio, para onde que vai e quem que fez isso. Né? Então, esse projeto de lei, ele vai responsabilizar, né, a empresa ou a construtora, incorporadora, que faz essa lambança na nossa cidade. Então, esse é o objetivo do projeto, de responsabilizar, porque nós sabemos hoje, quando a construtora, incorporadora, ela vai fazer uma construção, que ela vai pedir o alvará, né, para poder construir, existe, né, um responsável que fica, ou seu CPF ou CNPJ fica responsável por determinada área.
0: Sim.
24: E dentro hoje do nosso código de postura, o código de obras, eu conversei também com o diretor Arthur e eu falei: Arthur, e esses, né, essas pessoas que jogam no bueiro ou o caminhão que passa já na nossa cidade, o que nós podemos fazer para acabar com isso, minimizar, enfim? Ele falou: vereador, infelizmente nós não temos nada no município. Então, por esse motivo, né, o projeto acabou passando agora na Comissão do Meio Ambiente essa semana. Daí foi deferido, né, e encaminhado para apreciação dos vereadores, aonde eles podem fazer emendas e ajustar o projeto da melhor forma possível.
0: Vereador Alessandro Teco, sempre é um prazer te ouvir aqui na edição do Canal 100 da Rádio Menina, TV Mocinha. Parabéns pelo projeto e obrigado pelas informações. Um abençoado final de semana, Teco.
24: Amém, querido. Obrigado. Deus abençoe a todos e ficamos à disposição.
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0: Aliás, a informação não para na edição do Canal 100. 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Não esqueça. Pessoal da segurança, a segurança na Quinta Avenida, aliás, esse foi um tema de uma reunião entre comerciantes e, claro, a prefeitura.
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0: Secretário de Segurança, Ordem Pública de Balneário Camboriú, Coronel Araújo Gomes. Primeiro prazer ouvi-lo, tê-lo no Canal 100 da Rádio Menina, TV Mocinha. Boa noite, comandante, tudo bem?
8: Tudo bem, prazer enorme, prazer, na verdade é todo meu, poder estar falando com o pessoal de Balneário e região, através do teu programa.
0: Quais são hoje, coronel, os principais problemas de segurança que foram apontados, né, pelos comerciantes ali da nossa Quinta Avenida?
8: Pô, esse é um assunto bem interessante. Na verdade, nós fizemos 2 semanas de visitas aos comércios locais de mobilização e convidamos alguns dos comerciantes que toparam para ir fazer uma visita e uma reunião com a gente para discutir os problemas, mas principalmente para apresentar uma proposta de projeto. Então, nós os ouvimos e recebemos relatos que confirmam o que as nossas estatísticas já diziam a respeito de alguns problemas relacionados a tráfico de drogas, pequenos furtos, presença de pessoas que ficam importunando os transeuntes, e em contrapartida nós oferecemos um programa de monitoramento conjunto com os comerciantes, onde a gente se dispôs a receber o acesso às imagens das câmeras dos comerciantes locais e utilizar essas imagens na segurança de toda a região ali. Então, basicamente, a gente divulgou para eles um protocolo, o que a câmera tem que ter, como é que faz a adesão, explicou e mostrou como é que funciona a nossa central e estabeleceu aí um contato inicial para esse projeto avançar.
0: Coronel, como é que os comerciantes, né, como é que eles podem ajudar, né, as forças de segurança na prevenção de ocorrências, coronel?
8: Puxa, há muitas maneiras, e essa tua pergunta Sim. é muito legal. Em primeiro lugar, vale a pena destacar que a gente começa dando exemplo, né?
0: Sim.
8: Então, há uma preocupação muito grande de que os comerciantes respeitem as regras de horário de funcionamento, de atividades permitidas, do comércio somente de coisas lícitas, né, autorizadas, e que evitem algumas práticas que são consideradas ou ilegais ou prejudiciais à vizinhança nos seus próprios comércios. Mas nós sabemos que isso não é fácil. Muitas vezes o comerciante não tem o controle absoluto sobre seus clientes, o que eles fazem, o que eles falam. E aí nós estabelecemos alguns canais direto com esses comerciantes, oferecendo primeiro a construção de um grande grupo de WhatsApp, onde a gente vai trocar informações nos dois sentidos, eles nos informando sobre problemas, nós passando orientação e até pedindo ajuda às vezes para eles para localizar um determinado veículo, uma determinada pessoa, ou ficar atento a determinada modalidade de comportamento ou de crime. E também iniciamos o contato sobre essa questão do compartilhamento de câmeras. Então, nós explicamos como funciona, eles vão receber agora um formulário de adesão para que eles possam disponibilizar para a nossa central o link para que nós possamos, em situação de ocorrência, utilizar o apoio das câmeras particulares que eles possuem para ajudar a guarda a ser mais eficiente no seu atendimento. Isso na prática como é que funciona, Tigrão? A gente vai Sim. ter então uma lista das câmeras e vamos supor que alguém liga para nós dizendo às 3 da manhã que tem um comércio sendo furtado ou que tem alguém caído na calçada. Esse nosso operador vai poder consultar os links daquela região, identificar uma câmera que consiga observar aquele local e assim, na medida em que a viatura vai deslocando, ele já vai adiantando as informações. Então, vamos supor que seja uma briga num bar. Sim. A gente vai ver quem correu, como é que estava vestido, quem machucou quem. Ou vamos supor que tocou um alarme de um comércio e a gente tem acesso à câmera que observa aquele comércio. A gente, mesmo antes de chegar, já vai saber quem nós estamos procurando, quem saiu de dentro do comércio com um objeto furtado debaixo dos braços, né?
0: Uhum.
8: E por último, é claro, a gente vai ter a possibilidade de pesquisar imagens até um período passado para nos ajudar a esclarecer determinados crimes do ponto de vista de ação imediata. Então, houve um arrombamento noturno e a pessoa que é a proprietária do estabelecimento chegou lá e ele não sabe, talvez passa meia hora, talvez passa uma hora, 2 horas que o estabelecimento foi arrombado. Nós temos a possibilidade de voltarmos a imagem de algumas câmeras daquela rua e dessa forma identificarmos o que aconteceu, como é que essa pessoa estava vestida, se ela estava usando um veículo de apoio, se era um ou mais ladrões, né?
0: Uhum.
8: A pergunta que todo mundo faz, Tigrão, é a seguinte: uhum. Mas isso significa que a prefeitura não vai investir em câmeras, então as pessoas vão ter que disponibilizar para a gente? Na verdade, essa pergunta surgiu na reunião e não Sim. é bem assim. O que nós estamos buscando é envolver a comunidade.
0: Perfeito.
8: Então, primeiro, nós estamos buscando o que a gente chama de densidade de monitoramento. Quanto mais câmeras por metro quadrado nós tivermos acesso, maior a possibilidade da gente achar a imagem que a gente precisa. Segundo, quando as pessoas começam a colaborar com a segurança, elas começam a se sentir parte do processo. E assim passam a valorizar as iniciativas, oferecer sugestões, nos ajudar efetivamente, né?
0: Perfeito.
8: E por último, o sistema se complementa. Então você tem o privado, você tem o público de outras instituições com quem nós temos parcerias e, é claro, a gente está investindo bastante na nossa central e a partir agora do final do ano, início do ano, a gente vai investir bastante em câmeras. Tudo junto vai fazer de Balneário uma das cidades aí mais monitoradas da região e talvez do Brasil.
0: Perfeito. Coronel Araújo Gomes, secretário de Segurança e Ordem Pública de Balneário Camboriú, sempre é um prazer te ouvir aqui na edição do Canal 100 da Rádio Menina, TV Mocinha. Muito obrigado pelas informações. Final de semana abençoado, coronel.
8: Para todos nós, Tigrão, que as pessoas curtam muito essa cidade maravilhosa, Balneário Camboriú, destino turístico mais seguro do país.
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0: Antes do esporte, já na sequência, Daiana Ross tem alguma informação adicional, Dai?
9: Olha só, Tigrão, nosso ouvinte Luciano estava aqui acompanhando, né, agora há pouco, a entrevista do Auri Pavone, que é o diretor da EMASA, e ele falou que mora no bairro das Nações, né, e comentou, né, que a EMASA tem feito esse trabalho, né, de localizar a ligação de esgoto irregular, né, que está tentando regularizar, então. Mas aí o Luciano comentou, Tigre, que já teve algumas situações dele ter ligado para a EMASA ou para ambiental, fazendo denúncia de vazamento de esgoto, esgoto entupido, esgoto a céu aberto na cidade, né? Em outros, ali no bairro e em outros locais da cidade também, e que não tem sido atendido, viu, Tigre? Opa. Ele disse que chegou a mandar fotos de pontos que estavam com esgoto correndo a céu aberto e acabou não tendo essa resposta, esse retorno da EMASA.
0: Vamos passar, pode ter certeza que a gente já vai passar por o Auri, né? De repente ele está nos ouvindo e ele já vai poder tomar essa providência. Nilo, vamos falar de esportes. Estou com vontade de falar de esportes porque nosso imortal ontem foi difícil, hein, Nilo? Nossa Senhora. Muito chá de camomila para assistir o jogo ou não, Nilo 10?
10: Olha, hã? Tigre, hã? Eu assisti só o segundo tempo, sabe? O primeiro tempo eu ouvindo pelo rádio estava melhor.
0: Ah, melhor. Eu também acompanhei o jogo, né? Tava fácil.
10: É. Mas.
0: O jogo nesse final de semana. Tia Carma, vem pro Corinthians que vai dar tudo certo, Nilo.
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0: Vou falar de esportes rapidinho. Tem brasileiro da Série A amanhã. Anote os jogos: Atlético Mineiro e Vitória, São Paulo e Bragantino, Vasco da Gama e Cruzeiro. Tá? No domingo tem Atlético Paranaense e Fluminense, Flamengo e Botafogo, um grande clássico. Outro clássico: Corinthians e Santos. Tem Grêmio e Chapecoense. Eu tô assim, eu não sei não, hein? Eu acho que a Chapecoense vai aprontar, hein?
10: Pare, homem.
0: É?
10: Pare, homem.
0: Mirassol e Palmeiras, Bahia e Internacional. Na Série B, hoje tem Goiás e São Bernardo, Novo Horizontino e Sport, Náutico e Atlético. Domingo, vamos ter Avaí e Atlético de Goiás. O jogo vai ser às 11 da manhã. CRB e Criciúma, os nossos catarinenses, na Série B, certo? Nós vamos ter na Série C, Figueirense e Maranhão, Guarani e Brusque, e já Gerson Felipe vai fazer um destaque especial, Barra e Volta Redonda. Esse jogo vai ser amanhã às 5 da tarde, já o Gerson fala. Ontem na Copa do Brasil, Internacional 0, Grêmio também 0. Na Copa Santa Catarina, amanhã tem Blumenau e Santa Catarina. Domingo tem o nosso Marcílio Dias em Itajaí contra o Joinville, Ercílio Luz e Metropolitano. Hoje tem o Amador Municipal, Série A, hoje. Todos os jogos, hoje, às 8 da noite. Tem Municípios e Flamengo, no estádio do Nova Esperança. Tem Sheik e Red Bull, na Vila Real. E tem São Judas e Estaleiro. O jogo vai ser aqui no bairro das Nações, tá? Hoje, são esses os jogos da nossa Série A do Campeonato Amador de Balneário Camboriú. E esse jogo, né? Esse jogo da Série C, amanhã, 5 da tarde, Barra e Volta Redonda. Boa noite, que o nosso camisa 10 de esportes é você, Gerson Felipe.
11: Meu amigo Luiz Carlos Tigrão, muito boa noite pra você, pra Daiane Valentim, pro Nilo Deitos e pra todo mundo que tá curtindo o Canal 100. Vamos pegar a calculadora e fazer as contas, porque o Barra vai entrar em campo amanhã pela última rodada da fase classificatória da Série C do Campeonato Brasileiro, precisando fazer algumas contas para evitar o rebaixamento para a Série D, para a quarta divisão, de onde o Barra subiu o ano passado. E para não ser aquele time meio golfinho, meio, né, gangorra também, que sobe mas logo desce, o Pescador tem alguns cenários. A equipe ocupa a 18ª colocação na tabela, o primeiro time fora da zona de rebaixamento com 18 pontos. E o Barra, ele depende apenas das suas próprias forças para garantir a permanência. Se vencer a equipe do Volta Redonda, amanhã às 5 horas da tarde, o Barra não vai precisar secar nenhum adversário para se manter na Série C. Agora, se o Barra empatar, ele precisa ou que o Anápolis perca para o Santa Cruz, tradicional Santa Cruz lá de Pernambuco, ou então torcer para que o Itabaiana não vença o Botafogo da Paraíba. Se o Itabaiana, por exemplo, empatar, aí o Barra também é beneficiado, isso se o Pescador empatar com o Volta Redonda. Mas aí, Tigrão, você me pergunta, e se o Barra perder? Bom, se o Barra perder, ainda poderá escapar do rebaixamento. Mas nesse caso, vai precisar que o Itabaiana não vença a partida contra o Botafogo. Se Itabaiana, por exemplo, empatar e o Barra perder, o Pescador escapa. Mas se Itabaiana vencer a sua partida contra o Botafogo da Paraíba, aí o nosso Pescador vai para a quarta divisão. Essa luta contra o rebaixamento envolve Barra, Anápolis e Itabaiana. Desses três, um vai cair. O Confiança, que é o Lanterna, já está matematicamente rebaixado. Forte abraço, Tigrão! Vamos fazer as contas e, claro, o torcedor que puder, vá até amanhã na Arena do Barra para acompanhar esse jogo decisivo. O torcedor do Barra está acostumado a jogos importantes para ganhar títulos, como foi no Catarinense deste ano, como foi também na Série D do ano passado, mas desta vez o desafio é contra a Degola e, claro, toda ajuda é necessária nesse momento. Para o Canal 100, falou o repórter Gerson Felipe.
0: Obrigado, Gerson. Vamos forçar a Barra amanhã, para que o Barra continue na sua série C. Eu quero fazer um convite muito especial, que amanhã, a associação, o grupo Liberdade de Alcoólicos Anônimos, que faz um trabalho brilhante, comemora amanhã, dia 29, 50 anos. A semana que vem, Dai, já coloca na tua agenda, a gente pode fazer, eu gostaria muito de conversar para fazer uma homenagem especial a esse trabalho que eles fazem. Eu conheço o pessoal, 50 anos do Grupo Liberdade de Alcoólicos Anônimos, vai ser ali na Rua Itália 977, lá no Colégio Antônio Lúcio, tá? E eu queria fazer esse convite muito especial para que todos possam participar, a partir das 8 da noite, ok? A partir das 8 da noite, eu faço esse convite. O último intervalo comercial, Nilo Deitos, a gente volta, e hoje tem uma surpresa, hein? Hoje eu vou fechar o Canal 100 com mais uma música fantástica, né? Fantástica música. Um jovem de 15 anos que pediu.
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0: Voltamos só para fechar a edição do Canal 100 desta sexta-feira. Segunda-feira estaremos de volta para mais uma edição. Eu sempre digo o seguinte no final do programa, né? Já faz tempo. Quem sabe onde quer chegar, escolhe o caminho certo, o jeito de caminhar. Na sequência tem Nilo Deitos no Som na Caixa. Nilo Deitos no Som na Caixa. E hoje eu fiquei surpreso, confesso a você, fiquei surpreso com o pedido de um menino, um jovenzinho de 15 anos que pediu para fechar a edição do Canal 100 nesta sexta-feira. Vocês vão adivinhar com quem? Nilo Deitos, um ídolo meu da música. Quem, Nilo?
10: Frank Sinatra, My Way.
0: Mas quem pediu, Nilo Deitos?
10: O meu filho mais novo, o João Vitor. Eu estava levando ele para a escola e ele falou: pai, você podia rodar lá no programa a música My Way? Eu falei: de quem, filho? Pensei que ele ia falar Elvis Presley. Não, pai, Frank Sinatra.
0: 15 aninhos ele tem?
10: 15 anos, 15 anos.
0: Vitor, parabéns pelo teu gosto musical, né? Segura um pouquinho nele. Pra quem dá? Tu olhasse pra mim e não falasse nada? Look me please, girl.
3: Não, só mandar um abraço pro pessoal que tava na live, né? Meu pai, Aparecido, apareceu, né? Seu Aparecido Valentim estava conosco aqui, né? Desejando um ótimo final de semana a todos. Rosemi Olhares, Sérgio Vargas, seu Adalberto, Renato Tavares, Ademir Mafra também, que esteve aqui conosco acompanhando toda essa questão do trânsito, né? Lucas Evaristo, Nicolau Olhari, Iracema, Estela, Romão. Desejar um ótimo final de semana a todos, Tigre. E também comentar que teve bastante gente que veio trazer informação ali do acidente.
0: Acidente na 62.
3: Né? Então a gente trouxe as informações aqui, sempre contando com a parceria dos nossos ouvintes.
0: E, aliás, sem eles, nós não somos nada. Então, hoje, 15 anos, ó o gosto musical do João Vitor.
10: João Vitor, meu filho mais novo.
0: Que é o filho mais novo do Nilo Deitz. Parabéns, João Vitor. Parabéns. My Way.
10: Frank Sinatra.
0: Pra matar a saudade.

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tudo bem com você? Estamos chegando na melhor programação do rádio sempre. O som na caixa no final de noite. Hoje é sexta-feira, sextou na vida de todos nós. Amanhã, sabadão, domingo, final de semana chegando. Embora a previsão é de chuva, né? Pro domingão, especialmente. Hoje à noite pode chover também, mas não dá nada. O que importa é que você faça o melhor sábado, o melhor final de semana da sua vida. Com chuva, sem chuva, em casa, não em casa, onde você quiser, como você preferir, sempre com muita responsabilidade, tá bom? Tá começando, Diegão Rori, tá começando, Ivan Nath.

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1: Rádio Menina, 8:01.
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Alô, turminha! Aquele abraço especial, obrigado pelo carinho da audiência e da sintonia, tá bom? A gente vai juntos até as 21h, aqui na programação da sua Rádio Menina, eu e você, você e eu. Tá tudo certo, tá tudo bem, então tá bom demais, tem pedido. Amanhã estarei ao vivo aqui no nosso Toca Baú, tá bom?

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1: Rádio Menina, 8 horas 23 minutos. Boa noite.
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5: Som na caixa pra você! Eu quero ouvir, tem uma turma falando comigo aí, né? Peraí. Meu amigo Almeida, tudo bem?
6: Boa noite, Nilo.
5: Boa noite, tudo certo?
6: Estamos curtindo aí a programação.
5: Maravilha.
6: Aproveitar para desejar a você e aos ouvintes um excelente e maravilhoso final de semana.
5: Obrigado, Almeida.
6: Até amanhã no Toca Baú.
5: É isso aí, amigão. Grande abraço pra você também. Obrigado pela audiência aí, Almeida. Olha quem tá por aqui. O companheiro da pesca, o parceiro da pesca, meu amigo Reginaldo.
7: Fala, Nilo. Tá de novo na área, meu querido campeão.
5: Tamo aqui, meu irmão.
7: Tá aí, sexta-feira, hein? Sextou, hein? Arrepia essa noite aí, que o bagulho vai ficar louco, meu querido. Grande abraço. Reginaldo do Peixe, mandando um grande abraço pra todos os ouvintes da Rádio Mineiro. Valeu, meu querido!
5: Até mais!
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5: Come on! Alô, Luiz André, saindo de Navegantes agora! Bom retorno pra Floripa, meu irmão, Deus do comando! Grande abraço! Olha o Papas da Língua aí! Sonzeira na menina!

Muito bem, deixa eu mandar um beijão pra Jaque Jotes, que é ligadíssima você comigo. Jaque, pra você, pro Adair, eu amigão. Pro grande Natan. Daí, Natan, tudo certo, amigo velho? Tamo junto e misturado. Olha quem chegou. Valdeci, tudo bem? Abração pra sua mamãe aí, tá bom? Diga que eu mandei.

Alô, Leandrão, bora, Leandrão, bora. Obrigado pela mensagem hoje no canal 100, tá? Grande abraço, amigo. E bora tomar uma, sim. Agora, eu sabia que tinha algum problema, cara. Você é muito gente boa, mas tinha que ter um problema. Essa camisa aí, né? Ontem não deu nem pro Grêmio, nem pro Inter, nem pro Inter, nem pro Grêmio, hein, cara? Ai, ai, não sei como é que vão resolver essa parada na próxima quinta-feira, viu? Não vai ser fácil, não vai ser fácil. É Grenal de novo, né, bicho? Abraço, Leandrão, 8h40. Que tal o Jorge Matheus?

0: Agora 8h47.
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1: Muito bem, tá na hora, tá na hora, tá na hora. 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Eu vou mais, volto. Deixa eu contar que amanhã toca baú, tô aí, né? Amanhã cedinho tô de volta, certeza. Cedinho, cedinho também não, né? Às 9 horas da manhã. Mandar um abraço pra essa turma que me acompanhou durante a noite aí. O Ivan Kunz, a Dirlene, a Heloína, o Reginaldo Conceição, o Almeida, amigo meu. Luiz André, boa viagem. Nádia Machado, Jaque Jotka, Marli Otília, meu amigo Valdeci, Leandrão Ruhoff, a Selma também tá com a gente comendo pizza, fazendo inveja. Tá bom, tá bom. Alô, Diegão Rori, aquele abraço, queridão. Tudo de bom. A gente se fala, a gente se vê amanhã. Claro, amanhã, tô aqui. Tchau, valeu, boa noite, bom final de semana.

0: denunciar os fatos que ajudam a construir um novo país. Direto dos estúdios da Empresa Brasil de Comunicação, em Brasília, vem aí a Voz do Brasil. Em Brasília, 19 horas. Está no ar a Voz do Brasil. As notícias do governo federal que movimentaram o país no dia de hoje.
1: Olá, boa noite.
0: Boa noite para você que nos acompanha em todo o país.
1: Sexta-feira, 28 de agosto de 2026.
0: Vamos aos destaques do dia.
1: Emprego.
0: Brasil registra a criação de mais de 58 mil novas vagas de trabalho formal em julho. Raquel Mariano.
2: O estoque de vínculos de trabalho formal ultrapassou os 48 milhões de empregos.
1: Na Mongólia, país participa de Convenção das Nações Unidas para o Combate à Desertificação.
0: O debate com mais de 190 países está a recuperação de áreas degradadas e educação ambiental. Gabriela Noronha.
3: O país apresentou como meta a recuperação de mais de 350 milhões de hectares de áreas degradadas até 2030.
1: Atenção quem é dono de uma microempresa ou pequena empresa.
0: Solicitação para o ingresso no Simples Nacional foi antecipada para setembro.
1: A mudança veio com a reforma tributária. Para explicar, conversamos com o Tiago Esfredo, chefe da equipe nacional do Simples.
4: Antes eles podiam estar no Simples Nacional, que agora a gente está chamando de Simples Puro. Agora vem uma alternativa intermediária, está sendo chamada de Simples Nacional Híbrido. Cada empresa precisa verificar o seu negócio para ver aonde ele vai ficar melhor.
0: Hoje, na apresentação da Voz do Brasil, Luciano Seixas e Luciana Vasconcelos.
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0: O Ministério do Trabalho e Emprego divulgou hoje os dados mensais do novo CAGED, o Cadastro Geral de Empregados e Desempregados.
1: Em julho, o estoque de vínculos formais chegou a 48 milhões de postos formais de trabalho.
2: O Brasil criou em julho 58.568 novos empregos com carteira assinada. Com isso, o estoque de vínculos de trabalho formal ultrapassou os 48 milhões de empregos. Em 4 dos 5 grupos das atividades econômicas, houve crescimento da oferta de trabalho. São eles: serviço, construção, agropecuária e indústria. Somente o grupo de comércio apresentou queda. O ministro substituto do Trabalho e Emprego, Chico Macena, detalhou os números.
5: O maior crescimento do emprego formal ocorreu no setor de serviços,